0: Bom dia, estimado ouvinte. Bem-vindo às notícias apresentadas por Vitor Rufino. O presidente da República, Daniel Chapo, reitera que o diálogo nacional inclusivo continua a ser uma estratégia de busca de soluções para o bem do país. O chefe do Estado anotou igualmente a disponibilidade de espaço para acolher opiniões de todos os estratos da sociedade.
1: O diálogo tem que ser a nossa cultura para que haja paz. E o diálogo nacional inclusivo, estamos a levar a cabo do Ruvuma Maputo, do Zumba ao Índico, incluindo até fora do país, é exatamente para sabermos onde estão as principais preocupações do povo, que é para resolvermos essas preocupações. Porque desde 94 até 2024, nunca tivemos uma única eleição sequer que terminou sem confusão. Então, nós, como moçambicanos, como irmãos, convidamos a todos os moçambicanos, sem excluir nenhum moçambicano, para falarmos e encontrarmos solução para as pessoas poderem perceber que eleições é como um jogo de futebol, onde jogam duas equipas, uma de Massingira e outra de Mapai. Não são as equipas que vão dizer quem ganhou. Quem diz quem ganhou é a equipa da arbitragem.
0: O presidente da República falava esta quinta-feira no comício que orientou na sede distrital de Mapai, no primeiro dia da sua visita de trabalho à província de Gaza. Esta sexta-feira, Daniel Chapo trabalha nos distritos de Mabalane e Bilene, onde, além de interagir com a população, vai proceder à inauguração de infraestruturas socioeconómicas. A ministra das Finanças afirma que o recrudescimento do conflito armado no Médio Oriente está a causar pressão interna nos preços dos combustíveis e transporte e escassez de divisas para o pagamento ao exterior. Face a este cenário, Carla Louveira alerta para a necessidade de Moçambique controlar a eficiência da resposta à instabilidade do preço do barril de crude. A governante entende ainda ser necessário incorporar a questão dos riscos climáticos na elaboração do orçamento, tendo em conta os sistemáticos desastres naturais que se abatem sobre o país.
2: Cada evento climático é um choque fiscal que exige reconstrução, exige proteção social, exige resiliência orçamental. Esta realidade obriga-nos, a todos nós em geral, e ao setor das finanças em particular, a abandonar a lógica de reagir depois da emergência e adotar uma cultura de prevenção antecipatória. Significa, sim, incorporar o risco climático na elaboração do orçamento, proteger dotações essenciais, criar instrumentos de resposta rápida e avaliar projetos públicos pela sua capacidade de resistir a choques climáticos.
0: A ministra das Finanças, Carla Louveira, falava esta quinta-feira na abertura do segundo Conselho Coordenador deste Pelouro, que decorre na cidade da Beira, em Sofala. Perto de 57 mil crianças em Inhambane poderão frequentar a escola pela primeira vez naquela província. São previsões das autoridades provinciais da educação que esperam inscrever este número de petizes no processo de matrículas que iniciou esta quinta-feira. O porta-voz da Direção Provincial da Educação em Inhambane, Domingos Chibindi, apela aos pais e ou encarregados de educação para inscrever as suas crianças, que completam 6 anos, até junho de 2027. O processo de matrículas que iniciou esta quinta-feira termina no dia 31 de dezembro próximo. Para além dos alunos da primeira classe, o processo abrange jovens e adultos que queiram frequentar as aulas de alfabetização. O Conselho Municipal de Maputo pretende atrair investimento para o desenvolvimento turístico de Canhaca e transformar o potencial natural, cultural e econômico da ilha em oportunidades de desenvolvimento para as comunidades locais. A aposta passa pelo ecoturismo, turismo de praia e cultural, investigação científica, atividades náuticas, hotelaria e restauração. As potencialidades da ilha foram apresentadas esta quinta-feira em Canhaca pelo presidente do município de Maputo, Razak Manique, na abertura do Fórum de Oportunidades de Investimento em Turismo deste distrito municipal.
3: A pesca artesanal, a gastronomia local, o artesanato, as manifestações culturais e o conhecimento das próprias comunidades constituem também ativos que devemos transformar em oportunidades económicas. E é este potencial que queremos apresentar aos nossos investidores.
0: O edil de Maputo diz que o município pretende facilitar a entrada de investidores e melhorar o ambiente de negócios dentro das suas competências. O presidente do Conselho de Administração da Rádio Moçambique garante que esta instituição vai continuar a pautar pelo rigor e responsabilidade no tratamento da informação. Mário Albino refere que, num contexto de circulação de notícias falsas, principalmente nas plataformas digitais, a RM deve servir como barómetro da verdade. O dirigente falava esta quinta-feira em Maputo, na apresentação do projeto do canal internacional da Rádio Moçambique, o RMI.
4: A rádio continuar a servir como o barómetro da verdade. Como sabem, qualquer pessoa que tenha acesso a uma informação via painéis digitais tem que ter na Rádio Moçambique a fonte que verifica se aquela notícia é verdadeira ou falsa. Portanto, a Rádio Moçambique deve ser aquela que certifica se é verdadeira ou falsa uma certa informação.
0: Presidente do Conselho de Administração da Rádio Moçambique, Mário Albino, falando no lançamento do RMI, canal internacional da RM. Ainda esta quinta-feira, a Rádio Moçambique realizou a 17ª edição das Jornadas de Radiodifusão, inseridas nas celebrações esta sexta-feira dos 51 anos da criação desta estação emissora. Na atualidade internacional, a Etiópia encerrou esta quinta-feira a sua embaixada na Eritreia por suspeitas da colaboração do governo eritreu com os rebeldes do Tigre. A Etiópia declarou ainda 10 diplomatas eritreus como persona non grata. O governo de Addis Abeba acusa a Eritreia, o Sudão e o Egito de apoiarem uma aliança de oposição liderada pela Frente de Libertação do Povo Tigre, que luta contra tropas leais ao governo federal da Etiópia desde a semana passada. Fechamos com o tempo. O Instituto Nacional de Meteorologia prevê a continuação de ocorrência de chuvas moderadas localmente fortes esta sexta-feira, que podem ser acompanhadas de trovoadas e ventos com rajadas nas províncias de Sofala, Manica, Tete e Zambézia. Adicionalmente, espera-se a continuação de chuvas fracas a moderadas, acompanhadas de trovoadas nas províncias de Inhambane, Gaza e Maputo. Em relação às temperaturas máximas, as cidades de Nampula e Pemba poderão registrar 28 graus, seguidas de Inhambane e Xai-Xai com 26. Maputo, 25, Quilimane, 24, Vilanculo, 26, Beira e Tete, 21 e, por fim, Chimoio e Lixinga, com 19 graus centígrados de temperatura máxima. Apresentamos as notícias a esta hora, as próximas às 6 horas, inseridas no Jornal da Manhã. 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
6: 10 minutes past 5, 5 horas e 10 minutos. 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

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Time 22, 19 minutes past 5, 5 horas e 19 minutos.

0: Muito bom dia Moçambique, bom dia estimado ouvinte, bem-vindo ao Jornal da Manhã da Rádio Moçambique. Vamos então às notas em destaque nesta manhã de sexta-feira. Presidente da República, Daniel Chapo, saúda a Rádio Moçambique por ocasião do seu aniversário que hoje se assinala. Este 2 de outubro marca a criação desta estação pública de radiodifusão em 1975. Mais de 50 mil pessoas de choque em Gaza que estavam privadas de água potável devido às enxurradas voltam a consumir este líquido em diferentes comunidades no estrangeiro. O antigo chefe de Estado-Maior General das Forças de Defesa do Malawi está detido. Paulo Valentino Pire é acusado de terrorismo e tráfico ilegal de armas. Para trás, os destaques do Jornal da Manhã nesta sexta-feira, 2 de outubro de 2026, que conforme dissemos, hoje é dia da Rádio Moçambique. A Estação Pública de Radiodifusão assinala hoje 51 anos da sua criação e já há várias reações. Como sempre, pelo país e região austral de África, há uma vasta equipa de profissionais que garante este jornal. Em nome desta equipa, aceito, estimado ouvinte, as saudações de Francisco Jatti, que está na sonorização, Vitor África está nas notícias, eu sou Adérito Lipang na edição e apresentação. Votos de ótima escuta. Como sempre, o jornal começa com a atualização da informação e notícias do país e do mundo. As notícias são as apresentadas pelo jornalista Vitor África. Vitor, bom dia.
1: Bom dia, Adéria Tulipang e caro ouvinte. O presidente da República, Daniel Chapo, trabalha hoje nos distritos de Mabalane e Bilene, no prosseguimento da visita de trabalho que efetua à província de Gaza. Nos dois distritos, o chefe de Estado deverá interagir com a população e inaugurar infraestruturas socioeconómicas. Ontem, o presidente da República reiterou em Mapai a pertinência do diálogo nacional inclusivo na busca de soluções para o bem do país.
2: O diálogo tem que ser a nossa cultura para que haja paz. E o diálogo nacional inclusivo, que estamos a levar a cabo do Ruvuma Maputo, do Zumba ao Índico, incluindo até fora do país, é exatamente para sabermos onde estão as principais preocupações do povo, que é para resolvermos essas preocupações. Porque desde 94 até 2024, nunca tivemos uma única eleição sequer que terminou sem confusão.
1: Presidente da República, Daniel Chapo, num comício que orientou na sede distrital de Mapai, no primeiro dia da visita de trabalho à província de Gaza. E passamos a ler na íntegra um comunicado da Presidência da República por ocasião dos 51 anos da Rádio Moçambique. O Presidente da República, Daniel Chapo, endereça uma mensagem de saudação à Rádio Moçambique por ocasião do seu aniversário assinalado hoje, 2 de outubro, data que marca a criação desta estação pública de radiodifusão em 1975. Na mensagem, o chefe de Estado felicita a RM por mais um aniversário e reconhece o seu papel na comunicação social moçambicana ao longo de décadas através da informação, educação e valorização da cultura, da história e das tradições nacionais. O Presidente da República saúda igualmente o contributo da Rádio Moçambique na aproximação entre os cidadãos e na divulgação de conteúdos que refletem a diversidade e a identidade do país, do Ruvuma ao Maputo e do Zumbo ao Índico. O chefe de Estado encoraja os profissionais da Rádio Moçambique a prosseguirem a sua missão de serviço público com sentido de responsabilidade, rigor e compromisso com a informação de interesse nacional, contribuindo para o fortalecimento da unidade nacional e da cidadania. O presidente da República formula votos de contínuo êxito à Rádio Moçambique, aos seus profissionais e colaboradores, desejando que a instituição continue a desempenhar a sua missão ao serviço de todo o povo e do desenvolvimento de todo o país. Acabamos de ler na íntegra uma mensagem do Presidente da República por ocasião da passagem hoje dos 51 anos da Rádio Moçambique. E o Presidente do Conselho de Administração da Rádio Moçambique garante que a instituição vai continuar a pautar pelo rigor e responsabilidade no tratamento da informação. Mário Albino refere que num contexto de circulação de notícias falsas, principalmente nas plataformas digitais, a RM deve servir como barómetro da verdade.
3: Qualquer pessoa que tenha acesso a uma informação via painéis digitais tem que ter na Rádio Moçambique a fonte que verifica se aquela notícia é verdadeira ou falsa. Portanto, a Rádio Moçambique deve ser aquela que certifica se é verdadeira ou falsa uma certa informação.
1: O dirigente falava esta quinta-feira na cidade de Maputo, na apresentação do canal internacional da Rádio Moçambique, o RMI. Ainda esta quinta-feira, a Rádio Moçambique realizou a 17ª edição das Jornadas de Radiodifusão, inseridas nas celebrações hoje dos 51 anos da criação desta estação emissora. A ministra das Finanças disse ontem que o recrudescimento do conflito armado no Médio Oriente está a causar pressão interna nos preços dos combustíveis, transporte e disponibilidade de divisas para o pagamento ao exterior. Face a este cenário, Carla Louveira alerta para a necessidade de Moçambique controlar a eficiência da resposta à instabilidade do preço do barril de crude. A governante entende ainda ser necessário incorporar a questão dos riscos climáticos na elaboração do orçamento, tendo em conta os sistemáticos desastres naturais que se abatem sobre o país.
4: Cada evento climático é um choque fiscal que exige reconstrução, exige proteção social, exige resiliência orçamental. Esta realidade obriga-nos, a todos nós em geral, e ao setor das finanças em particular, a abandonar a lógica de reagir depois da emergência e adotar uma cultura de prevenção antecipatória.
1: A ministra das Finanças falava esta quinta-feira na abertura do 2º Conselho Coordenador deste pelouro que decorre na cidade da Beira, em Sofala. Perto de 57 mil crianças em Inhambane poderão frequentar a escola pela primeira vez em 2027. São previsões das autoridades provinciais de educação que esperam inscrever este número de petizes no processo de matrículas que iniciou esta quinta-feira. O porta-voz da Direção Provincial de Educação em Inhambane, Domingos Binge, apela aos encarregados de educação para inscrever as suas crianças que completam 6 anos até junho de 2027.
5: Não nos esqueçamos, a matrícula deve ser feita na escola mais próxima da sua casa, para permitir que a criança frequente um ano letivo sem ter que percorrer longas distâncias, o que poderá cansar a criança e depois, ao longo do ano, ter que desistir. Pedimos que matricule na escola mais próxima da sua residência.
1: O dirigente falava esta quinta-feira na cidade de... O processo de matrícula Jansequie iniciou esta quinta-feira e termina no dia 31 de dezembro próximo. E no plano internacional, o alto comando militar que protagonizou o golpe de Estado em novembro passado na Guiné-Bissau anunciou esta quinta-feira que não estão reunidas as condições de segurança para garantir o regresso do ex-presidente Omar Sissoko Embalo. Num comunicado, o alto comando diz ter tomado a decisão numa reunião realizada ontem em Bissau, em que foi analisada a situação política, social e de segurança do país. Na reunião, acrescenta o documento, foi determinado que Omar Sissoko Embalo não poderá regressar ao país exclusivamente por razões de segurança nacional, da preservação da ordem pública e na preservação de situações que possam comprometer a estabilidade e tranquilidade social. O antigo chefe de Estado guineense, deposto pelos militares no dia 26 de novembro de 2025, anunciou no início desta semana o seu regresso voluntário ao país no próximo domingo e apelou a que a sua chegada decorra num ambiente de harmonia, tolerância e respeito mútuo. Apresentamos as notícias no próximo bloco às 7 horas.

0: Vamos conhecer a previsão do tempo para esta sexta-feira e fazemos por isso a ligação com o Instituto Nacional de Meteorologia, o encontro da meteorologista Délcia Kumbane. Délcia, muito bom dia.
1: Bom dia, saudações extensivas aos estimados ouvintes da Rádio Moçambique. Previsão do estado de tempo para hoje, 2 de outubro de 2026. O INAM prevê para as províncias da região norte do país um dia de céu pouco nublado, localmente muito nublado. Ocorrência de chuvas fracas, localmente moderadas. Vento de sudoeste a sudeste, fraco a moderado, soprando por vezes com rajadas. Para as províncias da região centro, céu geralmente muito nublado. Ocorrência de chuvas fracas a moderadas, localmente fortes, podendo ser acompanhadas por vezes de trovoadas. Vento de sueste a leste fraco a moderado, soprando por vezes com rajadas. E para a região sul do país, céu pouco nublado, localmente muito nublado, possibilidade de ocorrência de chuviscos ou chuvas fracas nos distritos ao longo da costa. Vento de sueste a leste fraco a moderado. As temperaturas máximas previstas em graus Celsius são Nampula e Pemba, 28, Inhambane e Xai-Xai, 26, Maputo, 25, Quelimane, 24, Vilanculos, 26, Beira e Tete, 21 e, por fim, Chimoio e Lixinga com 19 graus Celsius. E para o canal de Moçambique, há aviso de vento forte com rajadas de até 70 km por hora a sul do paralelo 22 graus sul. É tudo por hora. Continuação de um bom dia. Até a próxima.
0: São 6 horas e 13 minutos. Seguimos para as capitais provinciais para retratar o país em informação num dia em que o presidente da República prossegue pelo segundo dia visita de trabalho à província de Gaza, mas também destacamos neste jornal que o presidente da República, Daniel Chapo, saúda a Rádio Moçambique por ocasião do seu aniversário que hoje se assinala, e o aniversário da Rádio Moçambique vai dominar, portanto, parte de informação aqui no Jornal da Manhã. Para já, vamos mesmo ao encontro dos nossos colegas que seguem o roteiro da visita do presidente da República à província de Gaza com a agenda de hoje, Rogério Madete.
2: Muito bom dia. O presidente da República, Daniel Chapo, visita hoje os campos de produção agrícola da Penitenciária Regional Sul de Mabalane, região norte de Gaza. A visita enquadra-se na agenda

0: dia. Ndzi xi zona xaki me muna vila ke non ten corrente.
1: Marta Agustin Chambali. Gostaria que pelo menos melhorasse o problema que nós temos de água, problema certamente de energia.
2: Eu sou Jovem, sou professor de Mabalane. O distrito em si enfrenta grandes desafios sobre o conflito homem-fauna bravia. Acho que esse é o momento oportuno em que a comunidade vai falar com a entidade maior neste caso, que se calhar iria trazer soluções para o próprio distrito.
3: E o administrador de Mabalane, Sérgio Moiane, diz que o distrito está a reerguer-se depois dos danos provocados pelas enxurradas deste ano.
4: Nós estamos a nos erguer depois das seis chuvas intensas, mas cá trabalho está a ser feito, sobretudo na área agrícola, da semente que nós recebemos. Por isso que estamos vacuando muito essas vezes. Mabalane está a crescer, está a desenvolver e promete que nos próximos tempos seja diferente, seja melhor. Portanto, com a liderança do presidente Daniel Francisco Chapo.
3: Ainda esta manhã, o chefe do Estado, Daniel Chapo, vai orientar um comício para depois dirigir uma sessão extraordinária do governo de Mabalane, alargada aos membros do Conselho Consultivo Distrital. No período de tarde, o chefe do Estado vai deixar Mabalane com destino ao distrito de Bilene, onde vai proceder à inauguração de um sistema de abastecimento de água na vila da Macia. Rogério Madede, em Mabalane, muito bom dia.
5: Muito bom dia, Gaza. Voltaremos lá mais adiante com nota que de resto é também destaque aqui no Jornal da Manhã, que tem que ver com a provisão de água potável para mais de 50 mil pessoas no distrito de Xokwe. Para já, o aniversário da Rádio Moçambique. Dissemos que o presidente da República, Daniel Chapo, saúda esta estação emissora por ocasião do seu aniversário que hoje se assinala. E o governador de Cabo Delgado destaca a aposta da Rádio Moçambique na transformação digital, considerando-a fundamental para reforçar a aproximação desta estação emissora pública aos cidadãos dentro e fora do país, tal como refere Florinda Fernando.
6: Vale Getauabo afirmou que esta abordagem, focada na digitalização, representa uma nova etapa para a Rádio Moçambique, ao permitir que os conteúdos produzidos sejam disponibilizados com maior qualidade e acessibilidade, alcançando ouvintes em qualquer parte do mundo. O governador de Cabo Delgado, que falava em Pemba por ocasião das celebrações hoje dos 51 anos da Rádio Moçambique, afirmou que a aposta na transformação digital responde aos atuais desafios da comunicação e permite que a emissora acompanhe a evolução tecnológica.
7: Hoje, a Rádio Moçambique, estando digitalizada, ela pode transmitir em qualquer parte do mundo. E isso é muito importante, porque vai transformar uma realidade do passado para uma fase de aproximação aos ouvintes, onde a Rádio Moçambique pode ser escutada com qualidade e também possa ser escutada em qualquer ponto por onde estiver o cidadão. Por isso nós queremos saudar a iniciativa da Rádio Moçambique.
6: Na mesma ocasião, felicitou a instituição e os seus profissionais pelo trabalho desenvolvido ao longo de mais de 5 décadas. Enalteceu, em particular, a dedicação dos profissionais da Rádio Moçambique em Cabo Delgado, que, segundo afirmou, continuam com a missão de informar, educar e entreter, mesmo diante dos desafios impostos pelo terrorismo e pelas mudanças climáticas.
7: A Rádio Moçambique tem desempenhado um papel relevante na consolidação da unidade nacional. Em Cabo Delgado, reconhecemos e enaltecemos de forma particular a dedicação dos seus profissionais que, mesmo perante os desafios impostos pelo terrorismo e pelas mudanças climáticas, continuam firmes na missão de informar, educar e entreter a população com rigor e sentido de responsabilidade.
6: Vale Getauabo, governador da província de Cabo Delgado. Na Vangamé de Makono, Utumila Sabuni Aurio, Pakulota Turipoche, Xiluele, Xaxipindupindo, Florinda Fernando Mpemba, bom dia.
5: Muito bom dia. Em Manica, dirigentes e artistas nesta província destacam o papel da Rádio Moçambique na promoção do bem-estar dos moçambicanos e do desenvolvimento socioeconómico do país durante os 51 anos da sua existência, tal como refere o jornalista Vítor Amirai. Vítor, bom dia.
8: Bom dia. Entrevistados por ocasião da passagem esta sexta-feira do 51º aniversário da RM, disseram que esta estação emissora desempenha um papel crucial na dinamização da população para ações de desenvolvimento das comunidades. Os administradores dos distritos

0: De Guru e Makati, na província de Manica, João Pedro Amade e Rosa Cararaza, disseram que os profissionais da Rádio Moçambique têm estado a fazer um excelente trabalho na promoção da imagem da província e do país.
1: Queremos felicitar a Rádio Moçambique por este trabalho que tem estado a levar a cabo, mas também por estar a completar hoje 51 anos da sua existência. E apelarmos a toda a direção da rádio para que continue a evitar esforços na criação de programas concretos que vão de acordo àquilo que a nossa comunidade precisa saber.
2: O distrito de Makati não tem repetidora, não tem rádio e nós ouvimos todos os dias a Rádio Moçambique. As informações do nosso distrito, os trabalhos da nossa população refletem na Rádio Moçambique. Queremos que continuem a transmitir as nossas informações, que continuem a carinhar a nossa população através dos vossos programas.
0: O artista da cidade de Chimoio, Gibson Mussense, disse que a Rádio Moçambique sempre desempenhou um papel crucial na transmissão dos programas que garantem a promoção da classe artística do país.
3: O papel da Rádio Moçambique é positivo, porque muita música de Manica que é tocada pela Rádio Moçambique. Há muitos artistas que estavam no anonimato, mas através da Rádio Moçambique muitos já são conhecidos. Então isso já é bom. A Rádio Moçambique está sempre próximo do artista.
0: Por ocasião da passagem esta sexta-feira do 51º aniversário da Rádio Moçambique, várias atividades estão agendadas no emissor provincial de Manica, com maior destaque para a ginástica aeróbica, emissão especial ao vivo e feira de produtos e serviços. Muterere, Ngatigeze Moko, lembrando-se Pongo Adzose, Kuitra Kudzivira Kujeruere. Dishmoyo, Vitor Amirai, bom dia.
4: Muito bom dia. Em Nampula, dirigentes e académicos consideram a Rádio Moçambique um órgão de informação que moldou os cidadãos nos últimos 51 anos do Estado moçambicano. Olívio Mateus.
5: Os administradores dos distritos de Liupo, César Nakua e de Ribau e Daniel Magaia dizem que a Rádio Moçambique é um meio de comunicação social que se confunde com a história de Moçambique, pois sempre arquitetou e reinterpretou a dinâmica da sociedade e da economia, transmitindo com isenção e verdade. Os administradores destacam a importância da Rádio Moçambique continuar alinhada nos cariz do acompanhamento pleno do crescimento da moçambicanidade.
6: Nós todos somos cientes de que Rádio Moçambique é Moçambique. Rádio Moçambique é produtora da história. Rádio Moçambique é testemunha da história. Rádio Moçambique é aquela instituição que formou, informou cada passo histórico do nosso país.
7: Então, mais do que uma estação de caráter informativo, mas também tem esta peculiaridade da estação. Mas não só, é uma rádio que tem uma inserção muito grande, porque não usa o sensacionalismo. É uma rádio que trabalha com a verdade.
5: O acadêmico e docente universitário Arsênio Coco diz que acompanha a Rádio Moçambique desde a sua tenra idade e associa os 51 anos deste órgão de informação dos 51 anos de independência do país. Coco desafia a Rádio Moçambique a explorar as tecnologias de informação e comunicação e, sobretudo, as redes sociais para a transmissão dos seus conteúdos.
8: A necessidade de associar essa história que a rádio tem hoje com a evolução tecnológica, né? Hoje temos vários mecanismos de divulgação daquilo que as rádios apresentam no dia a dia, dos programas de rádio. E eu penso que a rádio precisa explorar um pouco mais as redes sociais. Há grandes figuras que a rádio tem, poderiam ser conhecidas se a rádio pudesse associar a sua história com essa evolução tecnológica que eu me refiro.
5: Acadêmico e docente universitário Arsênio Cuco e os desafios desta maior estação radiofônica do país e comemora hoje 51 anos de existência. A moça Muirianeke Rádio, Wira Olelekeni Sokumela Samulaponi, ni So Samawani, ni Wi Musiakeke Sonanara Samulaponi. Olívio Mateus, Nampula.
4: De Nampula, seguimos à província de Maputo, onde dirigentes enaltecem o papel da Rádio Moçambique pelo seu empenho nestes 51 anos de existência, disseminando informações que contribuem para a educação da sociedade, visando o desenvolvimento do país, tal como refere Fernando Sidum.
9: O governador da província de Maputo entende que a Rádio Moçambique tem sido um parceiro estratégico nas ações do governo no seu contato com as populações. Manuel Tule sublinha que é através da Rádio Moçambique que o Executivo consegue interagir com as populações, apresentando o seu plano de atividades e ouvir a contribuição do cidadão para melhorar o trabalho do Executivo Provincial.
10: Queremos, neste momento, felicitar a Rádio Moçambique, felicitar os trabalhadores da Rádio Moçambique pela contribuição que tem estado a dar para o crescimento da província, para o desenvolvimento da província. A nossa rádio tem sido um parceiro estratégico para o governo da Polícia de Maputo, para o Conselho Provincial. É através da rádio que nós conseguimos difundir as nossas atividades, conseguimos interagir com o cidadão e ouvir a contribuição que o cidadão tem para melhorar o trabalho que estamos a realizar.
9: Por sua vez, o secretário do Estado na província de Maputo, Henriques Bongés, observa que foi e continua a ser através da Rádio Moçambique que a população, com ou sem posses, acompanha o desenvolvimento da província. Bongés entende que falar da Rádio Moçambique é falar do pilar de desenvolvimento do país.
11: Falar da Rádio Moçambique, estamos a falar de a história confunde com aquilo que é a história do nosso país. Nós sabemos que 51 anos, nós também como país, o jovem de 25 de setembro, uma das suas missões, a sua difusão era através da Rádio Moçambique. Então, falando de Moçambique, estamos a falar do pilar do desenvolvimento e pilar histórico de comunicação a nível do nosso país.
9: Governador da província de Maputo, Manuel Tule, e secretário do Estado nesta província, Henriques Bongés, congratulando a Rádio Moçambique pela passagem hoje dos 51 anos da sua criação no país. 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Fernando Sidumu, Radio Moçambique, Matola.

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São 6 horas e 30 minutos. Vamos às notas em destaque nesta manhã de sexta-feira. Dissemos que o Presidente da República, Daniel Chapo, saúda a Rádio Moçambique por ocasião do seu aniversário que hoje se assinala. Neste 2 de outubro, marca a criação desta estação pública de radiodifusão em 1975. E mais de 50 mil pessoas do distrito de Choco, em Gaza, que estavam privadas de água potável devido às enxurradas, voltam a consumir este líquido em diferentes comunidades. No estrangeiro, antigos chefe do Estado-Maior-General das Forças de Defesa do Malawi está detido. Paul Valentino Pire é acusado de terrorismo e tráfico ilegal de armas. São estes, portanto, os destaques do Jornal da Manhã desta sexta-feira, 2 de outubro, dia da Rádio Moçambique, dia em que a Estação Pública de Radiodifusão assinala 51 anos da sua criação.

0: Nesta nova ligação com o Instituto Nacional de Meteorologia, recapitulamos a previsão do tempo para esta sexta-feira por intermédio da meteorologista Délcia Kumbano. Uma vez mais, bom dia.
1: Bom dia, saudações extensivas aos estimados ouvintes da Rádio Moçambique. Previsão do estado de tempo para hoje, 2 de outubro de 2026. O INAM prevê para as províncias da região norte do país um dia de céu pouco nublado, localmente muito nublado. Ocorrência de chuvas fracas, localmente moderadas. Vento de sudoeste a sudeste, fraco a moderado, soprando por vezes com rajadas. Para as províncias da região centro, céu geralmente muito nublado. Ocorrência de chuvas fracas a moderadas, localmente fortes, podendo ser acompanhadas por vezes de trovoadas. Vento de sueste a leste fraco a moderado, soprando por vezes com rajadas. E para a região sul do país, céu pouco nublado, localmente muito nublado, possibilidade de ocorrência de chuviscos ou chuvas fracas nos distritos ao longo da costa. Vento de sueste a leste fraco a moderado. As temperaturas máximas previstas em graus Celsius são Nampula e Pemba, 28, Inhambane e Xai-Xai, 26, Maputo, 25, Quelimane, 24, Vilanculos, 26, Beira e Tete, 21 e, por fim, Chimoio e Lixinga com 19 graus Celsius. É tudo por hora. Continuação de um bom dia. Até a próxima.
0: No Café da Manhã, vamos hoje refletir em torno dos desafios da gestão das finanças públicas face a múltiplos choques no âmbito do 2º Conselho Coordenador do Ministério das Finanças, que decorre na cidade da Beira, em Sofala. O nosso convidado é o porta-voz do Ministério das Finanças, Alfredo Mutombene. O café terá lugar nos estúdios do emissor provincial da Rádio Moçambique, em Sofala, com a moderação do jornalista Jorge John. O ouvinte, como sempre, é também convidado a participar através de mensagens que podem ser partilhadas nas páginas do Facebook, Jornal da Manhã, RM e Rádio Moçambique, sendo que a partir de hoje contamos com esta inovação. O ouvinte também pode enviar mensagens de texto e voz para o nosso número do WhatsApp, o 82 65 94 170.

0: Seguimos agora para Inhambane, ainda com reações sobre o aniversário da Rádio Moçambique, num dia em que a estação pública de radiodifusão assinala 51 anos de existência. Ouvintes da Rádio Moçambique em Inhambane desafiam esta estação emissora a expandir cada vez mais o sinal de transmissão para as zonas recônditas e diversificar a programação, tal como refere Efraim Macitela.
1: Os ouvintes defendem que, na qualidade de maior e mais antiga estação radiofónica do país, a Rádio Moçambique deve consolidar o seu papel na unificação dos moçambicanos, apostando numa grelha de programação mais inclusiva e direcionada à juventude.
2: Eu sou Osvaldo Ana de Souza. A Rádio Moçambique tem um desafio de trazer a juventude para a rádio. O maior número de moçambicanos são jovens, né? Estimular a paixão da juventude pela Rádio Moçambique.
3: Dulce Rui Bambo, a maior parte dos jovens estão perdidos, né? Então, eu gostaria que houvesse um momento mesmo de conselhos para os nossos jovens, um momento educativo, né? Fazer valer o que é a nossa rádio.
1: Para o ouvinte, Egas Buane, a empresa pública de radiodifusão continua a ser uma referência na projeção da imagem do país, destacando a relevância dos seus conteúdos na promoção da cidadania e na moralização da sociedade.
4: Desperta nas pessoas a forma como deve viver, de como é que o cidadão deve se portar na sociedade, e isso é muito bom para poder desenvolver uma sociedade que nem a Moçambique.
1: Por sua vez, Lugero Cândido enaltece o percurso da emissora e saúda a criação do canal temático RM Desporto, sublinhando o seu contributo na massificação e cobertura integral dos eventos desportivos em todo o território nacional.
5: Penso que também devido à minha atual condição de pessoa com deficiência visual, já não vejo televisão, portanto, tenho o receptor que está lá no meu quarto, 24/24, alternando algumas vezes a emissão nacional. Gostaria de ver o nosso canal RM Desporto a cobrir todos os cantos deste belo Moçambique.
1: A Rádio Moçambique assinala os 51 anos de existência, reafirmando o compromisso de manter o país informado de Rovuma ao Maputo e do Zumbo ao Índico. Termino a nossa intervenção aqui no Jornal da Manhã com esta nota. Em Vilanculo está tudo a postos para a realização, a partir desta sexta-feira, da quarta edição do Festival de Mariscos. É um evento que regressa após o interregno provocado pela pandemia da Covid-19 e prevê movimentar mais de 27 mil pessoas. Vamos. Mungis, esse mama, o Tsemba Rádio Moçambique, Hikhelo Gakunikama Hungu, Yakugonzisa, Niuyaki Gatiko, Adinyamban, Efraim Macitela, muito bom dia e votos de um bom início do fim de semana longo.
0: Muito bom dia, Efraim Macitela. No tocante à expansão do sinal, está em perspectiva a montagem de mais duas repetidoras das emissões da Rádio Moçambique em igual número de distritos da província de Tete, tal como refere Adriano Bicuana. Adriano, bom dia.
6: Bom dia. Com a realização desse projeto, esta região do país passará a ter 8, visto que até o momento conta com 6, das quais 2 estão avariadas. O facto foi revelado pelo delegado do emissor provincial de Tete, entrevista por ocasião da celebração dos 41 anos desta estação emissora, que se comemoram esta sexta-feira. Arun Vali disse que para a realização desse objetivo, contactos a vários níveis estão em curso com os parceiros, e não só.
7: Vamos ter, acredito que mais uma ou duas repetidoras, mas ainda sem data marcada. E eu sei que tinha prometido que até 2025 teria pelo menos mais duas repetidoras. Não consegui fazer porque a economia do mundo começou a mudar muitas coisas desde o tempo de Covid e agora com essas coisas da guerra do Golfo, por aí. Então muita coisa mudou e os que nos apoiavam também começam a ter um passo para trás. Mas acredito que o sonho ainda vai se realizar. Já tivemos algumas conversações com a gestão da HCB. Poderemos ter alguma repetidora no Songo, que muita falta faz. O ouvinte do Songo, do Cababassa, no geral, não tem tido informação específica, quer do emissor provincial, como do desporto, assim como da antena nacional.
6: A expectativa da montagem de mais repetidoras das emissões da Rádio Moçambique na província de Tete, pela voz do delegado do emissor provincial. Quanto às comemorações dos 51 anos desta estação emissora, Arun Vali disse que várias atividades estão agendadas partindo desta sexta-feira até próximo domingo. Entre elas, o destaque vai para a Feira Multicultural a ter lugar no próximo sábado, com convidados provenientes de diversos distritos e uma confraternização dos trabalhadores e colaboradores. Chondabali, Masiku Yamvula Yafika, Tieni, Tizipewa Matenda, Yotsakula Mimba, Puma Samba Manja, Pafu Pafu Pinisopo, Kapena Pulusa, da cidade de Tete, Adriano Bikwani. Bom dia, até a próxima.
0: Muito bom dia. E o reitor da Universidade de Likungu desafia a Rádio Moçambique a combater a onda de desinformação que assola o país através das redes sociais. Alex Felipe.
8: Boaventura Aleixo faz o apelo no quadro dos 51 anos da estação pública que se assinalam esta sexta-feira. O acadêmico insta os profissionais da Rádio Moçambique a serem mais flexíveis e dinâmicos na divulgação de conteúdos face ao perigo de falsas informações veiculadas nas redes sociais.
9: O que é importante é estarem muito atentos para ajudar a combater um dos principais desafios que nós temos na comunicação agora, que são os fake news e as notícias falsas que por aí andam. Então a rádio é um meio muito poderoso para ajudar a rapidamente combater essas notícias falsas que são propagadas e que criam até por vezes agitação e perturbação social.
8: O reitor da Universidade de Likungu elogia a Rádio Moçambique pelo papel que desempenha na publicação de informações fundamentais em momentos críticos do país.
9: Felicitar pelo papel que tem exercido para a unidade dos moçambicanos, para a formação dos moçambicanos, para a alegria dos moçambicanos, divulgando músicas, divulgando realizações, até divulgando alertas para situações, por exemplo, como de calamidades ou eventos extremos. Tudo isso tem sido muito importante. E também queria felicitar a Rádio Moçambique por ter sabido, ao longo destes anos, se rejuvenescer ela própria, se atualizar e permanecer uma rádio sempre atrativa.
8: Boaventura Aleixo, reitor da Universidade Likungu. Para assinalar a data, entre outras atividades, o emissor provincial da Zambésia vai realizar uma emissão especial que permitirá uma maior interação entre ouvintes e a estação emissora através da partilha de experiências, opiniões e mensagens alusivas à efeméride. Alibonewa, Umbruana Rádio Moçambique, Onona Lalabolabo, Lamuilabone. De Kilmani, Alex Felipe.
0: E a alta comissária de Moçambique na África do Sul felicita a Rádio Moçambique pelo 51º aniversário que hoje se assinala. A informação é trazida pelo correspondente Eduardo Figurão.
10: Maria Gustava sublinhou que, ao longo de mais de 5 décadas, a estação tem sido fundamental na informação, na educação e na aproximação dos moçambicanos. Ao descrever a Rádio Moçambique como uma referência essencial na comunicação social do país, a diplomata enalteceu também a forte presença da estação em território sul-africano.
11: Na África do Sul, o papel da Rádio Moçambique assume particular significado junto à nossa comunidade, através da sua presença e da informação que transmite. A rádio contribui para manter os moçambicanos residentes neste país ligados à sua terra, à sua cultura, às suas comunidades e aos acontecimentos nacionais. A rádio tem sido igualmente um importante elo de ligação entre Moçambique e a sua diáspora, promovendo a circulação de informação, fortalecendo os laços que unem os nossos cidadãos, independentemente de onde se encontram.
10: Maria Gustava desejou ainda que a Rádio Pública Moçambicana continue a ser a grande ponte entre o país e a diáspora.
11: Neste dia especial, saúdo calorosamente todos os profissionais da Rádio Moçambique, jornalistas, técnicos, locutores, produtores e demais colaboradores pelo seu empenho, dedicação e profissionalismo. Desejo que a Rádio Moçambique continue a cumprir a sua missão de servir o público e a desempenhar um papel cada vez mais relevante na aproximação entre os moçambicanos em Moçambique e além fronteira. Parabéns à rádio, parabéns aos profissionais.
10: Da parte que nos toca, o nosso muito obrigado. Rádio Moçambique, Eduardo Figurão, Joanesburgo.
0: Noutras notas da atualidade, mais de 51 mil pessoas do distrito de Choco que ficaram privadas do abastecimento de água devido às enxurradas deste ano voltam a consumir este líquido em diferentes comunidades daquela região da província de Gaza, tal como refere Alfredo Muyanga. Alfredo, bom dia.
12: Muito bom dia. Este feito é resultado de reabilitação de 60 funcionários, de um total de 101 que ficaram assoreados por conta das cheias e inundações no distrito de Xokwe. Igualmente foram reabilitados 45 sistemas de abastecimento de água, de um total de 61 que ficaram danificados pelas enxurradas deste ano. O diretor do Serviço Distrital de Planeamento e Infraestrutura em Xokwe diz que a reabilitação destas infraestruturas de abastecimento de água foi possível graças ao esforço do governo em parceria com as organizações não governamentais que operam naquele distrito. Carmindo Chiosi garante que com a reabilitação destas fontes, 81 mil habitantes de um total de 104 mil da população rural do distrito de Xokwe consomem neste momento água potável.
13: Só com essas ações conseguimos devolver água potável a 31.800 pessoas. Ou seja, nesse momento, só com as bombas manuais estamos a abastecer 54 mil pessoas. Em relação aos 50 sistemas de abastecimento de água, apenas 14 que estão também em processo de reabilitação. Neste momento, lançou-se o concurso através de FIPAS, que fez o levantamento e aguardamos a qualquer momento o início da reabilitação. Há poucos dias, tínhamos muitas dificuldades na área do abastecimento de água e saneamento. Mas agora estamos com um passo largo, há mais pessoas com acesso à água. É verdade que ficamos com pontos muito reduzidos, críticos, mas o grosso da nossa população já tem acesso à água. 54 mil através de bombas manuais e 27.476 pelos nossos sistemas de abastecimento de água na zona rural.
12: Diretor do Serviço Distrital de Planeamento e Infraestrutura de Xokwe, Carmindo Chiosi, e a recuperação de fontes de abastecimento de água pois cheias deste ano naquela região da província de Gaza. O dirigente informou que as comunidades de Soveia, Candiza, Titite e Kumba continuam a enfrentar problemas graves de abastecimento de água no distrito de Xokwe. 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Utlela uhlayisa ninjangu utivikela ka mavazi ya kuhambanambana. Muito bom dia.
0: Bom dia. A província de Niassa prevê inscrever mais de 137 mil novos ingressos para a primeira classe no próximo ano, no processo de matrícula iniciado esta quinta-feira no país. A informação por Mércio João.
14: Do número de alunos em referência, mais de 69 mil serão raparigas. O efetivo a ser matriculado será acomodado em cerca de 1.288 escolas, dentre primárias e básicas da província de Niassa. Em paralelo às matrículas da primeira classe, decorrem as inscrições para o Programa de Alfabetização e Educação de Adultos, subsistema para o qual tem a meta de inscrever 3.118 alfabetizandos. O porta-voz do setor de educação e Cultura Nuniassa informou que o processo de matrículas em curso abrange crianças que completem os 6 anos de idade até o dia 30 de junho de 2027. Omar Orrado alertou que o processo de matrículas é grátis e vincou a necessidade dos pais ou encarregados de educação matricularem os seus educandos no período útil.
15: Pedimos que os pais encarregados de educação que levem as crianças para matricular na escola mais perto da sua casa para evitar transtornos. As matrículas são gratuitas, não se paga nada. É verdade que existe algum documento que o pai tem que levar, certidão de nascimento, cédula pessoal, um dos documentos, boletim de nascimento ou mesmo BEI para matricular. Mas lá na escola não se deixa nenhuma percentagem de dinheiro, nenhum valor. Para todas as escolas públicas, as matrículas são gratuitas, não se paga nada.
14: Omar Orrado, porta-voz da Direção Provincial de Educação e Cultura no Niassa, e o processo de matrícula da primeira classe em curso no país desde esta quinta-feira. Como nota de fecho para a celebração hoje dos 51 anos da RM, o emissor provincial do Niassa tem agendado para esta manhã uma sessão de ginástica aeróbica que vai contar com a presença do secretário de Estado da província, Silva Lifone. Ambusanga. Quentetul Kambulane, Pocujosa, Matalaga, Quenersia, Chitukuko, Moçambique. Delixinga, Mércio João.
0: Participantes de uma palestra sobre a paz realizada ontem no distrito de Gorongosa, em Sofala, defendem um engajamento coletivo para que o país nunca mais volte a mergulhar em conflito armado, convergem na necessidade da promoção de cultura de diálogo, tal como refere Pereira Tomé.
16: Salientam que o impacto da guerra dos 16 anos demonstra a necessidade de todos os moçambicanos preservar a paz. Os participantes do evento organizado pela comunidade Santo Egídio afirmam que o diálogo é a via adequada para a solução de quaisquer divergências e não o uso de arma.
17: Porque se hoje estamos aqui sentados, sonhamos com infraestruturas melhores, com a paz, sonhamos com turismo, sonhamos com melhores universidades no distrito de Gorongosa. Isto com a paz. Nada de sonhar a voltar a dormir nas bananeiras.
18: Para que haja paz, precisamos, em primeiro lugar, transmitir esta paz entre nós, entre as pessoas próximas de nós.
19: Vivi alguns momentos da guerra. Foi difícil. Também tenho cicatriz da guerra.
16: O coordenador da comunidade do Santo Egídio, em Sofala, Nelson Moda, que foi o orador da palestra, aponta a tolerância como um dos pilares da paz. Nelson Moda refere que os cidadãos não se devem deixar manipular ou instigar a desencadear o conflito armado.
20: A luta pelos recursos é uma luta nacional. Esta é uma luta contínua. Mas não permitam que isto favoreça um terreno de guerra, de conflito aqui. Porque isto vai acontecer. E ao de ouvir, epa, aqui passou assim, epa, aqui só passa, não estamos a ver. Calma, é uma tentação. Não caia na armadilha. Que é fácil dizer que não queremos voltar à guerra. E depois de amanhã alguém te arranha, é você o primeiro a dar chapada.
16: Participaram na palestra inserida nas celebrações dos 34 anos da assinatura dos Acordos Geral da Paz, líderes religiosos e comunitários, representantes dos partidos políticos, alunos e governantes ao nível do distrito de Gorongosa. Bati Patirene Basaziko, Tuera Itutuque, na Ufurik, Patifunano, Tchantonsene, da Beira, Pereira Tomé.
0: No Café da Manhã, vamos hoje refletir em torno dos desafios da gestão das finanças públicas face a múltiplos choques, isto no âmbito do 2º Conselho Coordenador do Ministério das Finanças, que decorre na cidade da Beira, em Sofala. O nosso convidado hoje é o porta-voz do Ministério das Finanças, Alfredo Mutombeni. O café terá lugar nos estúdios do Emissor Provincial da Rádio Moçambique, em Sofala, com a moderação do jornalista Jorge John, e como sempre ouvinte, sempre convidado a participar através de mensagens, através de várias plataformas, para além das páginas do Facebook, Jornal da Manhã, RM e Rádio Moçambique. Temos também o nosso número do WhatsApp, para o qual o ouvinte pode enviar mensagens de texto e de voz. É o número 82-65-94-175, 82-65-94-175. Este é o número para o qual o ouvinte pode enviar mensagens de texto e voz por WhatsApp.
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0: Está já aberta a página das notícias sobre o desporto aqui no Jornal da Manhã. Em destaque, Moçambique apresenta hoje oficialmente os Jogos da Juventude do Conselho do Desporto da União Africana, Região 5, Maputo 2026. São os chamados Jogos da AUSC R5, Maputo 2026. Carlos Calisto, muito bom dia.
1: Ora viva, muito bom dia para si, Aderto Lipank. O governo moçambicano procede hoje o lançamento oficial dos Jogos da Juventude do Conselho de Desporto da União Africana Região 5, Maputo 2026, assinalando o início da contagem decrescente para este grande evento regional a realizar-se de 4 a 13 de dezembro. A cerimónia terá lugar no Circuito de Manutenção António Repinga e contará com a participação direta de embaixadores e representantes diplomáticos dos países membros que vão competir na prova. Durante o ato, será apresentado o logotipo e a mascote, símbolos que refletem a identidade cultural, a força da juventude e o espírito de união. O calendário competitivo contará com 12 modalidades, nomeadamente atletismo convencional e adaptado, basquetebol convencional e 3x3, boxe, futebol de 11, judo, karatê, netball, natação, taekwondo, tênis de campo e de mesa, voleibol de sala e de praia. De salientar que os Jogos da AUSC, sob o lema O Futuro é Agora, envolvem os 10 países da região austral, nomeadamente Moçambique, Eswatini, África do Sul, Botsuana, Lesoto, Tanzânia, Malawi, Zimbábue, Namíbia, Angola e Zâmbia. No desporto de ciência, os xadrezistas moçambicanos João Faris e Sheila Sitoi conquistaram os títulos FIDE na 46ª edição da Olimpíada de Xadrez, terminados em Saramacanda, no Uzbequistão. O xadrezista João Faris obteve o feito, merced de 8 vitórias e apenas 2 derrotas. Ao todo, o xadrezista disputou 10 partidas ao longo das 11 jornadas no torneio, totalizando 8 pontos. Em feminino, a jogadora Sheila Sitoi alcançou 5 vitórias, 2 empates e 2 derrotas, tendo somado 6 pontos em 9 partidas. No certame, Teodora Efetanks e Naira Sinoia detêm oficialmente os títulos de candidatos a mestre. O presidente da Federação Mexicana de Xadrez, Milton Botão, destaca o balanço positivo da evolução das seleções nacionais nas competições internacionais, como as Olimpíadas.
2: Moçambique desta vez destacou-se, alcançando vários títulos e algumas posições de destaque. Começando com o masculino, tivemos 12 pontos e a nível genérico já faz parte do top 100 do mundo. E para o continente africano somos o 7º país em termos de classificação. Subimos bastante e agora fazemos parte do top 10 africano e top 100 mundial. A nível do feminino, nós conseguimos alcançar 11 pontos, o que nos garante também ficar na 5ª posição do top africano e também no top 100 do nível mundial. Fora isso, também alcançamos títulos individuais. Tínhamos o objetivo de conseguir o mestre internacional, mas não conseguimos. Juntando-nos, neste caso, há outros mestres FIDE que temos em Moçambique, nomeadamente Matheus Viajeiro, Wilton Calcoca, Ivan Andrade, Donaldo Paiva e o Amit Kulamo, com condicional. Ou por outra, já temos cerca de 5 mestres FIDE no país. Então, em termos de satisfação, eu digo que foi muito satisfatório. Precisamos continuar a trabalhar e vimos que é possível. Continuamos nesta luta, podemos perceber que estamos de igual para igual, pelo menos no continente africano.
1: Presidente da Federação Mexicana de Xadrez, Milton Botão, faz o balanço positivo da evolução das seleções nacionais nas Olimpíadas de Samarcanda 2026 no Uzbequistão. A Liga Desportiva de Maputo mede forças amanhã com o Temusa Costa do Sol da Massinga em desafio da primeira jornada do Grupo A da Pulo Zonal Sul de Acesso à Moçambola 2027. O jogo está agendado para as 14h30 no campo da Liga Desportiva, na Matola C. Noutra partida da mesma série, a Escola de Sargentos de Boane defronta no domingo o Ferroviário de Gaza. Para a Série B, amanhã, os Barões da Massinga jogam com o Magedes de Maputo. Na zona centro do país, defrontam-se no sábado para a Série A, Sena Futebol Clube de Marromeu, Magedes de Chimoi, no campo principal da Beira. E no domingo, o MM Legend de Mucuba recebe o Planície de Impado, de Tete, no campo de Ferroviário de Climane. Na Série B, o 3 SK Campan de Chimoi terá pela frente o Teste de Ponga. E no domingo, a Associação Xingal de Tete bate-se com o Ferroviário de Climane. Já na zona norte do país, para a Série A, as Águias Especiais de Lixinga jogam frente ao Sport de Nampula. E no domingo, para a Série B, o Desportivo Cala mete forças com o Moxenga Futebol Clube de Lixinga. Na Taça de Moçambique em futebol, União Desportiva de Songo despacha as Águias Especiais de Sofala em partida dos quartos de final da Taça de Moçambique em futebol, a segunda maior prova futebolística nacional a nível da zona centro do país. Manuel Cardoso.
3: A equipa da União Desportiva de Songo goleia a equipa das Águias Especiais de Sofala por 7-0. Em jogo da penúltima vitória da fase regional da Taça de Moçambique em futebol, edição 2026, ao intervalo, a equipa da UDS vencia por 2-1. Falando ao Erme Desporto, o técnico principal interino da equipa da UDS, Vitor Matini, fala de uma equipa que já marca golos e que estão sendo determinantes nos últimos triunfos da sua equipa, quer para o Moçambola 2026, quer para a fase regional da Taça de Moçambique em futebol.
4: Estamos a marcar, estamos a ser felizes na finalização. Acima de tudo, há uma envolvência coletiva nas ações, tanto no momento da construção até chegar à fase da criação, conseguimos criar oportunidades, só que temos que agradecer a entrega dos jogadores, mérito para eles todos, que lutam todos os dias, para ver se conseguem dar alegria ao povo da Vila de Songo.
3: E Abdul Kadri, técnico principal da equipa das Águias Especiais de Sofala, lamenta a derrota e fala de vários fatores que estiveram na origem deste desaire.
5: Nós paramos de competir, nosso campeonato terminou, viemos mesmo para fechar o jogo da taça. Chegamos esta manhã, as condições climatéricas, bem como a falta de competição dos meus atletas, permitiu que o pessoal estivesse aqui e sofresse esta goleada com a UDS de Songo. O nosso campeonato terminou, já leva 2 meses e nós tínhamos que nos manter. É difícil manter uma equipa a competir assim.
3: A equipa das Águias Especiais cai aos pés da equipa da UDS, perdendo por 7-0 em jogo da penúltima eliminatória da fase regional da Taça de Moçambique em futebol, edição 2026. RM Desporto, Manuel Cardoso, a partir da Vila do Songo.
1: Como nota de fecho, saiba que ontem foi divulgada a lista final dos atletas eleitos para representar Moçambique no Campeonato Africano de Futsal, que vai decorrer próximo mês, assim que é, no Reino de Marrocos. Ainda amanhã, teremos natação, torneio denominado 8 horas, na piscina Raimundo Farnese. Como nota de fecho, faltam 63 dias para o início dos Jogos da Juventude da AUSG, Região 5, que acontecem de 4 a 3 de dezembro de 2026, em Maputo. Bom dia.
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0: São 7 horas no país. Está de regresso o jornalista Vitor África para atualizar as notícias nesta segunda hora.
8: O presidente da República, Daniel Chapo, trabalha hoje nos distritos de Mabalane e Bilene, no prosseguimento da visita de trabalho que efetua à província de Gaza. Em Mabalane, o chefe de Estado vai, entre outras atividades, visitar os campos de produção agrícola da Penitenciária Regional Sul. Os residentes de Mabalane, ouvidos pela Rádio Moçambique, aguardam a chegada do chefe de Estado para partilhar os desafios que o distrito enfrenta.
9: Marta Agostinho Chambali. Gostaria que, pelo menos, melhorassem o problema que nós temos de água. Problema, certamente, de energia.
10: Eu sou Nzobe, sou professor de Mabalane. O distrito em si enfrenta grandes desafios sobre o conflito homem-fauna bravia. Acho que esse é o momento oportuno em que a comunidade vai falar com a entidade maior, neste caso, que se calhar iria trazer soluções para o próprio distrito.
8: Presidente de Mabalane em Gaza e a visita hoje do presidente da República ao distrito. No período da tarde, o chefe de Estado desloca-se ao distrito de Bilene, onde vai proceder à inauguração de um sistema de abastecimento de água na Vila da Macia. E o presidente da República encoraja os profissionais da Rádio Moçambique a prosseguirem a missão do serviço público com sentido de responsabilidade, rigor e compromisso com a informação de interesse nacional, contribuindo desta forma para o fortalecimento da unidade nacional e da cidadania. Numa mensagem por ocasião da passagem hoje dos 51 anos da Rádio Moçambique, o chefe de Estado reconhece o papel da RM como veículo de informação, educação e valorização da cultura, da história e das tradições nacionais. o presidente da República Saúde, ARM, pelo contributo na aproximação entre os cidadãos e na divulgação de conteúdos que refletem a diversidade e a identidade do país. E o governador da província de Cabo Delgado enaltece a dedicação dos profissionais da Rádio Moçambique na missão de informar, educar e entreter, mesmo diante dos desafios impostos pelo terrorismo e mudanças climáticas.
7: A Rádio Moçambique tem desempenhado um papel relevante na consolidação da unidade nacional. Em Cabo Delgado, reconhecemos e enaltecemos de forma particular a dedicação dos seus profissionais que, mesmo perante os desafios impostos pelo terrorismo e pelas mudanças climáticas, continuam firmes na missão de informar, educar e entreter a população com rigor e sentido de responsabilidade.
8: Governador da província de Cabo Delgado, Valista Wabo, e o reconhecimento à dedicação dos profissionais da Rádio Moçambique na busca de informação num contexto de desafios diversos. E o presidente do Conselho de Administração da Rádio Moçambique garante que a instituição vai continuar a pautar pelo rigor e responsabilidade no tratamento da informação. Mário Albino refere que, num contexto de circulação de notícias falsas, principalmente nas plataformas digitais, a ARM deve servir como barómetro da verdade.
11: Qualquer pessoa que tenha acesso a uma informação via painéis digitais tem que ter na Rádio Moçambique a fonte que verifica se aquela notícia é verdadeira ou falsa. Portanto, a Rádio Moçambique deve ser aquela que certifica se é verdadeira ou falsa uma certa informação.
8: O dirigente fala esta quinta-feira na cidade de Maputo, na apresentação do canal internacional da Rádio Moçambique, o RMI. Ainda esta quinta-feira, a Rádio Moçambique realizou a 17ª edição das jornadas de radiodifusão inseridas nas celebrações hoje dos 51 anos da criação desta estação emissora. Iniciou esta quinta-feira em todo o país o processo de matrículas de novos ingressos da primeira classe e inscrições para o Programa de Alfabetização e Educação de Adultos para o ano letivo 2027. A província do Niassa espera matricular mais de 137 mil novos ingressos da primeira classe, segundo o porta-voz do setor de Educação e Cultura no Niassa, Omar Orado.
12: Pedimos que os pais encarregados de educação que levem as crianças para matricular na escola mais perto da sua casa para evitar transtornos. As matrículas são gratuitas, não se paga nada. É verdade que existe algum documento que o pai tem que levar, certidão de nascimento, cédula pessoal, um dos documentos, boletim de nascimento ou mesmo BEI para matricular. Mas lá na escola não se deixa nenhuma percentagem de dinheiro, nenhum valor. Para todas as escolas públicas, as matrículas são gratuitas, não se paga nada.
8: Iniciou esta quinta-feira em todo o país o processo de matrículas de novos ingressos da primeira classe e inscrições para o Programa de Alfabetização e Educação de Adultos para o ano letivo 2027. E no plano internacional, o alto comando militar que protagonizou o golpe de Estado em novembro passado na Guiné-Bissau anunciou esta quinta-feira que não estão reunidas as condições de segurança para garantir o regresso do ex-presidente Omar Sissoko Embalo. Num comunicado, o alto comando diz ter tomado a decisão numa reunião realizada ontem em Bissau, em que foi analisada a situação política, social e de segurança do país. Na reunião, acrescenta o documento, foi determinado que Omar Sissoko Embalo não poderá regressar ao país exclusivamente por razões de segurança nacional, de preservação da ordem pública e na preservação de situações que possam comprometer a estabilidade e a tranquilidade social. O antigo chefe de Estado guineense, deposto pelos militares no dia 26 de novembro de 2025, anunciou no início desta semana o seu regresso voluntário ao país no próximo domingo e apelou a que a sua chegada decorra num ambiente de harmonia, tolerância e respeito mútuo. Apresentamos as notícias. Próximo bloco, às 8 horas.
0: São 7 horas e 7 minutos. Já a meteorologista Délcia Kumbane faz agora o resumo das temperaturas máximas previstas para hoje nas principais cidades.
13: Nampula e Pemba, 28. Inhambane e Xai-Xai, 26. Maputo, 25. Quelimane, 24. Vilanculos, 26. Beira e Tete, 21. E, por fim, Chimoio e Lixinga, com 19 graus Celsius. É tudo por hora. Continuação de um bom dia. Até a próxima.

Quando forem 7:30, no Café da Manhã, o nosso espaço de entrevista, vamos hoje refletir em torno dos desafios da gestão das finanças públicas face a múltiplos choques no âmbito do 2º Conselho Coordenador do Ministério das Finanças, que decorre na cidade da Beira, em Sofala. O nosso convidado hoje é o porta-voz do Ministério das Finanças, Alfredo Mutombeni. O café terá lugar nos estúdios do Emissor Provincial da Rádio Moçambique, em Sofala, com a moderação do jornalista Jorge John. Como sempre, o ouvinte é convidado a participar através de mensagens que podem ser partilhadas nas páginas do Facebook, Jornal da Manhã, RM e Rádio Moçambique. E a partir de hoje contamos também com o número do WhatsApp, para o qual o ouvinte pode partilhar também mensagens de texto e de voz. É o número 82 65 94 170.

0: Hoje é dia da Rádio Moçambique e é dia de festa para nós e temos a honra de receber neste momento em estúdio o presidente do Conselho de Administração desta estação emissora, Mário Albino. Senhor Presidente, muito bom dia e bem-vindo. Em meio a desafios, estamos hoje em festa. O que é que representam, portanto, os 51 anos da nossa rádio?
1: Bom dia, caros ouvintes. Bom dia, Moçambique. Hoje a nossa rádio completa 50 mais um anos de aniversário. Queria felicitar a todos os trabalhadores que dia a dia, faça sol, faça chuva, mantém a nossa rádio viva, do Rovo Maputo e do Zumbo ao Índico. Dizer que hoje é um dia muito de festa e que nós hoje vamos celebrar essa festa com muita alegria e com muitos programas variados. Para nós, os 50 mais um anos representam uma capacidade de superar crises ao longo dos 50 mais um, como disse. Também representa um legado construído por várias gerações. Nós tivemos há dois dias um encontro com todos os PCAs ainda vivos da Rádio Moçambique, onde partilhamos experiências e também os desafios que a Rádio Moçambique tem para o futuro. Representa também uma habilidade de modernizar e continuar a ser relevante, e continuar a ser um ator indispensável na construção de Moçambique.
0: Quais é que são, neste momento, Sr. Presidente, os maiores desafios da Rádio Moçambique?
1: Sem dúvida que os meus desafios da Rádio Moçambique, neste momento, passam pela a sua digitalização e modernização. Este é que é o foco principal agora. Isto é envolvendo toda a cadeia de produção da rádio, incluindo os serviços de apoio de toda a rádio. Também é nossa maior prioridade informar melhor, educar melhor e entreter melhor as nossas populações. É também nossa prioridade melhorar as condições de trabalho dos colaboradores a todos os níveis. Porque com um trabalhador motivado, com boas condições de trabalho, ele vai servir melhor a sua população, que é de Maputo, os 71 milhões de habitantes.
0: No que toca à digitalização, Sr. Presidente, a Rádio Moçambique foi desde logo desafiada a acelerar este processo, portanto, de transformação digital. Qual é a resposta que está a ser dada, portanto, a este desafio?
1: Neste momento estamos no processo de mobilização do financiamento. Já integramos uma visita presidencial que foi à China, onde também foi lá aberto o caminho para financiamento através da China. Também temos outra janela de financiamento da Coreia do Sul. Vamos agora, na próxima semana, visitar também a Coreia nessa busca de financiamento. Mas não há dúvida de que o governo, ao seu alto nível, apoia esse processo, tanto através da Associação Soberana da República, como foi testemunhado durante a sua visita ao Salão da FACIM, mas também através de Sua Excelência o Ministro das Comunicações e Segurança Digital. Todo o governo apoia a Rádio Moçambique neste processo da digitalização da Rádio Moçambique.
0: Sr. Presidente, depois de meio século, no caso é meio século mais um, desta na rádio pública, o que é que podemos esperar para as próximas décadas e que papel é que a Rádio Moçambique quer assumir, portanto, nos próximos tempos?
1: Temos que continuar a expandir fortemente o nosso sinal para todo o território nacional, maximizar fortemente a nossa presença em aplicações, podcast e internet, capacitar o nosso maior ativo, que é a mão de obra. E como empresa devemos criar novas formas de sustentabilidade financeira através de parcerias e outras formas legais de captação de receitas. Por exemplo, no próximo ano vamos introduzir a forma digital de pagamento da chave de rádio para permitir que as pessoas que atualmente não pagam devido a questões de deslocação, etc., possam fazer usando os canais digitais. Por fim, não mais importante, atrair novos públicos e mantendo a nossa credibilidade é o grande foco da Rádio Moçambique.
0: Sr. Presidente, o que é que, portanto, marcam as celebrações dos 51 anos do ponto de vista de atividades programadas?
1: Bom, começamos ontem com a realização das jornadas de redifusão. Hoje vamos ter a grande festa em todos os emissores provinciais, incluindo aqui na cidade, onde vamos ter um ambiente de festa para todos os 930 trabalhadores da Rádio Moçambique. Mas antes de terminar, também queria agradecer às felicitações que nós estamos a receber de vários quadrantes, a começar por Sua Excelência Presidente da República, que já fez a sua mensagem esta manhã, e também por outros parceiros em todos os quadrantes do mundo.
0: Sr. Presidente, muito obrigado por esta presença e feliz dia.
1: Obrigado.
0: Em dia da Rádio Moçambique, a nossa janela do repórter abre-se hoje justamente para ouvirmos aqueles que fazem sentido a esta nossa existência, são os nossos ouvintes. Stélio Manhissa está posicionado em algum ponto aí na cidade da Matola para trazermos então as opiniões dos nossos ouvintes. Stélio, muito bom dia.
2: Bom dia, Dérito. Estou no bairro Macopene, aqui arredores da Matola A, no município da Matola. Há 51 anos que Luís Mapixana é reconhecido como uma das pessoas que atualiza-se sobre os vários acontecimentos.

0: Nós, para nós todos, não podemos desprezar a rádio. Rádio, quem tiver rádio, estou atendendo a partir de hoje que atualiza a rádio, para acompanhar tudo o que está acontecendo. Tanto no mato, tanto aqui na cidade. O rádio é muito útil. Vamos sintonizar as emissoras de rádio Moçambique.
1: Mapechana, rapidamente, sabemos que todas as manhãs que quase desenvolve suas atividades, está com o seu receptor a acompanhar a rádio Moçambique. Qual é um dos programas que se recorda da Rádio Moçambique que gosta mais de acompanhar?
0: Eu gosto muito mais de acompanhar. É quando entra naqueles de conversa do... Parece que são esses das igrejas, quando fazem perguntas e dão educação através do rádio. É o que eu agramo mais ali.
1: Muito obrigado, Mapechana.
0: Então, aqueles ensinam. Não vamos desprezar a rádio. A rádio é muito curto, muito importante, de verdade. A partir de hoje, quem não conhece a rádio, deve conhecer a rádio para viver melhor.
1: Sr. Mapechana, tem quantos anos?
0: Tenho 68 anos.
1: Muito obrigado. Luís Mapechana é um dos ouvintes de renome aqui na cidade da Matola, principalmente aqui no bairro Macopene. Está um dia bonito, se calhar, para acompanhar estas festividades dos 51 anos da Rádio Moçambique. E o emissor provincial de Maputo tem programado uma agenda bastante carregada de muita festividade, confraternização e música, mais logo, ali no bairro de Salala. Eu sou Stélio Manheça, da cidade da Matola. Feliz dia da rádio. Bom dia. Feliz festa.
2: Muito bom dia, Stélio Manheça. Seguimos agora com a atualidade regional. No Malau está detido o antigo chefe do Estado-Maior-General das Forças de Defesa, acusado de alegada prática de crimes de terrorismo e de tráfico ilegal de armas, tal como refere o correspondente Sérgio Sixpence.
3: O general Paul Valentino Piri, que foi detido esta quinta-feira pelo Gabinete Central de Combate à Corrupção, é igualmente acusado de alegadamente ter cometido 3 outros crimes, que incluem o abuso de poder e negociação de bens terroristas. Um comunicado do Gabinete Central de Combate à Corrupção anunciou que as acusações decorrem de alegações de que o antigo chefe do exército malauiano desempenhou um papel na facilitação do tráfico ilegal de armas durante os meses de junho e julho de 2025. Os investigadores disseram que o general Piri foi advertido após a sua detenção e deverá comparecer perante o tribunal mais tarde. A detenção do general Paul Valentino Piri ocorre meses depois de a Plataforma para o Jornalismo de Investigação ter divulgado em julho passado alegações não verificadas baseadas em informações dos serviços de informação norte-americanos de que os militares do Malawi podem ter ajudado os rebeldes sudaneses a adquirir armamento pesado. O relatório indicava que múltiplas fontes afirmavam que os serviços de inteligência americanos tinham rastreado uma operação na qual armas teriam sido descarregadas brevemente de uma aeronave de carga que aterrou no aeroporto internacional Kamuzu, em Lilongwe, e recarregadas num voo para o Sudão via Chad. As armas incluíam alegadamente equipamento militar pesado e mísseis, e os documentos terão identificado as Forças de Defesa do Malawi como o utilizador final. As Forças de Apoio Rápido, um grupo paramilitar do Sudão, estão em guerra com o Exército Regular Sudanês desde abril de 2023. O general Paul Valentino Piri, de 54 anos, agora na reserva, chefiou as Forças de Defesa do Malawi de julho de 2023 a outubro de 2025, durante o mandato do antigo presidente do Malawi, Lázaro Chakwera. Sérgio Sixpence, em Plantaya.
2: Na Tanzânia, à medida que as autoridades intensificam os esforços de combate ao tráfico de drogas, sindicatos deste crime organizado sofisticam cada vez mais o modus operandi, que inclui o uso de viaturas funerárias. O detalhe com o correspondente Monteiro Bonifácio.
4: A Autoridade de Controlo e Repressão de Drogas da Tanzânia informou ter descoberto casos envolvendo veículos que transportam corpos, especialmente em viagens de retorno de Dar es Salaam para as regiões do norte, com destaque para Moshi, Arusha e Tanga. O comissário-geral deste organismo, Aretas Limo, revelou que outros meios recorridos pelos traficantes de drogas são os transportes públicos, motociclos, entre outros. Segundo Aretas Limo, o CAT e Skunk são as drogas mais traficadas. De julho a setembro últimos, a Autoridade de Controlo e Repressão de Drogas apreendeu 18 toneladas de drogas ilícitas entre CAT e maconha, em 14 regiões.

0: da Tanzânia. Em conexão com o crime, foram detidos 289 suspeitos, 169 dos quais levados à barra da justiça e os outros com processos em curso. No mesmo período, foram também apreendidos 8 veículos e 40 motociclos que eram usados para o transporte de drogas. As autoridades recomendam às famílias que tenham que usar veículos funerários e proprietários de transportes comerciais a prestarem atenção às bagagens, motoristas e cobradores. Diante da constante mudança de métodos por parte dos traficantes, a Autoridade de Controlo e Repressão de Drogas afirma estar reforçando as operações baseadas em inteligência e a cooperação para interceptar drogas ilícitas. De Dar Islam, Monteiro Bonifácio.
1: Abrimos a página das notícias sobre economia e negócios no noticiário econômico, hoje trazido pela jornalista Ana Avenila.

Bom dia. O Banco de Moçambique prevê lançar até o final deste ano uma plataforma digital para acompanhar em tempo real a oferta e procura de divisas no mercado. A nova ferramenta deverá permitir acompanhar as divisas disponibilizadas pelos exportadores, os preços praticados, a procura dos importadores e taxas aplicadas pelos bancos. Segundo o governador do Banco de Moçambique, Felisberto Navalha, a plataforma permitirá igualmente acompanhar o volume de divisas procurado pelos importadores e os preços praticados pelas instituições bancárias, reforçando a capacidade do Banco de Moçambique para monitorizar a informação da taxa de câmbio. A Organização das Nações Unidas para a Alimentação e Agricultura, FAO, lançou ontem um plano de investimento climático destinado a mobilizar recursos para reforçar os sistemas agroalimentares e aumentar a resiliência da agricultura moçambicana face aos crescentes riscos climáticos. O plano deverá servir de base à preparação de propostas de projetos de investimento no setor agrícola, que serão posteriormente agregadas e submetidas a instituições financeiras e parceiros de cooperação internacional. A informação foi avançada em Maputo pelo coordenador do Projeto de Resiliência Climática e Promoção de Investimento no Sistema Agrícola da FAO, Augusto Correia, à margem de um seminário de auscultação sobre a proposta do Plano de Investimento Climático para os Sistemas Agroalimentares. Espreitemos as taxas de referência cambial. O rand pode ser adquirido a 3 meticais e 82 centavos e vendido a 3 meticais e 90 centavos. O dólar norte-americano, a compra custa 63 meticais e 27 centavos e vendido a 64 meticais e 54 centavos. Por último, o euro custa 71 meticais e 49 centavos a compra e 72 meticais e 93 centavos a venda.

0: São as notas sobre as artes e cultura. Hoje em destaque, o distrito de Vilanculo, em Inhambane, acolhe a partir de hoje a 4ª edição do Festival de Mariscos. O cultural hoje é trazido por Jovita Angovo. Bom dia.
1: Bom dia, estimado ouvinte. O evento, que regressa após o interregno provocado pela Covid-19, prevê movimentar 27 mil pessoas. Desenvolve esta informação Efraim Macetela.
2: Além da gastronomia variada com pratos à base de mariscos, o programa junta música ligeira e contemporânea, dança e atuações de artistas locais, a par da exposição de produtos agrícolas e artigos de arte. O administrador de Vilanculo, José Jeremias, destaca que o evento constitui uma montra para projetar o potencial turístico, pesqueiro e agropecuário da região.
3: O nosso apelo é que haja respeito para os nossos operadores, melhorem cada vez, porque estão melhores na prestação de serviços. E apelamos igualmente a todos nós que iremos na festa o respeito. Pisar alguém, lhe pedir desculpas, não perde nada.
2: No local da realização da 4ª edição do Festival de Mariscos, a zona da Marginal de Vilanculo, o palco principal já se encontra montado. Setores-chave, como o dos transportes, estão igualmente mobilizados para garantir o acolhimento dos milhares de visitantes esperados no fim de semana.
1: Iniciou na cidade de Pemba, Cabo Delgado, a auscultação para o Plano Estratégico da Cultura 2027-2036, um instrumento que vai conduzir as políticas públicas do setor nos próximos 10 anos. A secretária de Estado das Artes e Cultura, Matilde Moocha, diz que o plano deve ser feito por todos os fazedores das artes e todos moçambicanos. Por isso, depois de Pemba, a auscultação deve ser feita em todas as províncias do país.
4: Aqui vai cobrir as províncias todas entre o período de outubro e novembro para poder fazer a coleta da informação, mas com a instrução de que o trabalho deve ser feito a partir da base. Cada delegado arranca com o processo e as províncias todas ficam com a responsabilidade de fazer ao nível da base. Felizmente, nós temos um modelo de administração pública que não está apenas ao nível das províncias, gestão, administração pública da cultura. Nós descemos até ao posto administrativo, até à localidade. Então, isto nos permite que nós possamos coletar informação para poder alimentar o plano estratégico da cultura a partir de uma dimensão daquilo que os moçambicanos pensam.
1: Secretária de Estado da Cultura e o arranque do processo de auscultação para o Plano Estratégico da Cultura 2027-2036. A cidade de Lixinga acolheu esta semana a cerimónia do lançamento da segunda edição do livro Naufrágio do Sorriso, da autoria do escritor moçambicano baseado no Niassa, Arnaldo Sondiwa. Detalhes com Fernando Damas.
5: Trata-se de um livro poético de 92 páginas que aborda sobre a importância da preservação das raízes e identidade africanas, o amor, os sonhos, entre outros temas. Intervindo na ocasião, Arnaldo Sondiwa, autor da obra, disse que o livro procura influenciar para a boa convivência através do sorriso entre os povos africanos.
6: Esta ruptura da realidade cultural é onde o autor acaba designando por naufrágio do sorriso, quer dizer, um sorriso que está naufragado, um sorriso que está a perder de forma figurada o sabor, né?
5: Arnaldo Sondiwa estreou-se na literatura em 2025, na primeira edição do Naufrágio do Sorriso, e é doutorando em Direito Público.
1: E assim fizemos o Cultural no Jornal da Manhã, editado e apresentado por Jovita Angovo a partir da Matola. Bom dia.

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1: Daqui a pouco teremos o Café da Manhã, o espaço de entrevista aqui no Jornal da Manhã. Mas antes, recordamos as notas em destaque. Nesta edição de sexta-feira, dissemos que o Presidente da República, Daniel Chapo, saúda a Rádio Moçambique por ocasião do seu aniversário que hoje se assinala. Este 2 de outubro marca a criação desta estação pública de radiodifusão em 1975. Mais de 50 mil pessoas do distrito de Choco, em Gaza, que estavam privadas de água potável devido às enxurradas, voltam a consumir este líquido precioso em diferentes comunidades. No estrangeiro, o antigo chefe do Estado-Maior-General das Forças de Defesa do Malawi está detido. Paulo Valentino Piri é acusado de terrorismo e tráfico ilegal de armas. Para trás, os destaques do Jornal da Manhã desta sexta-feira, 2 de outubro de 2026, conforme dissemos, hoje dia da Rádio Moçambique. A Estação Pública de Radiodifusão assinala hoje 51 anos da sua criação.
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0: Ora bem, estamos já no espaço de entrevista, o Café da Manhã, num dia em que nos propomos a refletir em torno dos desafios da gestão das finanças públicas face a múltiplos choques. Isto no âmbito do 2º Conselho Coordenador do Ministério das Finanças, que decorre na cidade da Beira, em Sofala. E dissemos também que o nosso convidado hoje é o porta-voz do Ministério das Finanças, Alfredo Mutombene, que certamente já se encontra nos estúdios da Rádio Moçambique, emissora provincial de Sofala. E este café tem a moderação do jornalista Jorge John. Cordiais saudações, Jorge, bom dia.
1: Ora viva, Adérito Lipang, muito bom dia e também bom dia ao vasto auditório da Rádio Moçambique. De facto, já temos conosco aqui nos estúdios o porta-voz do Ministério das Finanças, Alfredo Mutombene, a quem agradecemos a disponibilidade. Ora, muito bom dia e seja bem-vindo ao Café da Manhã. Para começar, Sr. Porta-Voz, que matérias estão em cima da mesa neste 2º Conselho Coordenador do Ministério das Finanças?
2: Muito bom dia a todos, muito bom dia aos caros ouvintes da Rádio Moçambique e deste programa em particular. Queria primeiro agradecer a oportunidade de poder estar aqui para partilhar aquilo que é ou aquilo que são as dinâmicas deste 2º Conselho Coordenador do Ministério das Finanças. Em relação à questão, nós arrolamos um conjunto de matérias de importância e ligados à gestão de finanças públicas. Vou fazer menção a algumas delas porque de facto são vários pontos. O primeiro e um dos principais temas que está em debate neste 2º Conselho Coordenador é o quadro macrofiscal 2026 e as perspectivas para 2027. Portanto, faz uma radiografia da posição fiscal de Moçambique neste período, tendo em conta a execução do Plano Económico, Social e Orçamento do Estado para o ano de 2026 e discuto um pouco aquilo que são as perspectivas para 2027. Há outras matérias ligadas à alocação de recursos, à sustentabilidade fiscal e ao orçamento por programas. Debateu também ontem, uma vez que iniciou ontem e continua hoje, a estratégia de pagamento da dívida aos fornecedores de bens e serviços ao Estado. Há uma matéria específica sobre a transformação do Instituto de Supervisão de Seguros de Moçambique em Autoridade de Supervisão. Entrou também neste 2º Conselho Coordenador o tema sobre o projeto de requalificação de património de Estado e turismo de Moçambique. E também foi matéria de debate alfândega digital, promovendo o turismo e o ambiente de negócio. Entre outras matérias ligadas à central de aquisições, à descentralização financeira e à auditoria interna. Portanto, são um leque de matérias que têm a ver com a gestão de finanças públicas e que, de alguma forma, interessam ao cidadão no seu dia-a-dia. Obrigado.
1: Muito bem. Qual é o alcance do lema escolhido para este encontro, que é Finanças Públicas Sustentáveis e Digitais em Prol da Transformação Estrutural da Economia de Moçambique?
2: Este lema, e como bem explicou a Sua Excelência Ministra na sua intervenção de abertura do 2º Conselho Coordenador, tem um significado bastante profundo. Portanto, encontra neste lema a palavra sustentabilidade, que é a palavra central de gestão de finanças públicas. A sustentabilidade tem três elementos principais, portanto, gestão com critérios do erário público, arrecadar de forma justa aquilo que são as receitas, financiar com responsabilidade e prestar contas ao cidadão em relação aos gastos que estão feitos com esse dinheiro público, digamos assim. Esta é a parte da sustentabilidade, mas, naturalmente, como estamos numa era digital, a digitalização vai significar, principalmente, reduzir a distância entre o cidadão e o Estado, a eliminar, como disse muito bem a Sua Excelência Ministra, os espaços de opacidade, portanto, onde há recursos que não estão a ser muito bem alocados e utilizados, é preciso eliminar esses espaços e transformar, portanto, a digitalização tem como principal elemento os dados, dados informáticos, digamos assim, transformar os dados, esses dados que nós recebemos, que nós analisamos, em decisões de política económica.
1: Em poucas palavras, que decisões se espera que saiam deste evento e de que forma poderão fazer a diferença?
2: As principais decisões têm que ver com o equilíbrio das contas nacionais. Quando falo disso, estou a falar uma terminologia que nós usamos muito na economia e na gestão de finanças públicas, que é a consolidação fiscal. O que é que isto quer dizer? Quer dizer que nós temos de ter capacidade de arrecadar receitas que cobrem a despesa pública. Portanto, para isso é preciso implementar um conjunto de reformas do lado da receita, que já estão a ser implementadas, como a revisão do pacote fiscal que fizemos em 2025 e regulamentamos este ano. Estamos a falar de revisões do ISPS, IRPC, IVA. Portanto, a digitalização do processo de arrecadação de receitas, tudo isto para aumentar a base de coleta de receitas. Por outro lado, tem que se trabalhar sobre a despesa pública. Portanto, a despesa pública tem dois centros de custo, nós chamamos assim, estou a falar da massa salarial, que inclui os salários que são pagos aos funcionários e agentes do Estado, mas também estou a falar dos compromissos que o Estado tem com o mercado financeiro nacional e também com os seus parceiros internacionais. Portanto, estou a falar da dívida pública. É preciso racionalizar estas duas, não só estas, outras despesas que sejam supérfluas, para que estejamos em equilíbrio de contas.
1: E por falar nisso, Sr. Porta-Voz, este segundo Conselho Coordenador do Ministério das Finanças realiza-se numa altura em que sobem de tom as queixas sobre a falta de divisas no país, o que, segundo se diz, está a afetar a capacidade de importação das empresas, aumentando, por conseguinte, a pressão inflacionária. Ora, o que está por detrás disso?
2: Bom, Moçambique é um país, é uma economia que é importadora líquida de vários produtos. Infelizmente, a maior parte dos produtos que nós consumimos ainda não os produzimos cá. Esse nível de importação naturalmente demanda uma procura por moeda estrangeira para fazer pagamentos fora do país. E é por isso que temos que trabalhar nas questões produtivas para substituir importações em relação àquilo que é a nossa balança comercial. Nós sofremos vários choques climáticos, outros choques exógenos que perturbaram aquilo que é a nossa economia e levaram a uma contração económica. Esse tipo de choques também afetam o investimento direto estrangeiro, que é uma fonte pela qual o país recebe divisas ou moeda estrangeira. É a fonte de influxo de moeda estrangeira. Portanto, essas perturbações, naturalmente, levam que o fundo cambial tenha que fazer, tenha as suas oscilações e acaba tendo alguma escassez em termos de divisas no mercado interno, o que o Estado faz é, com o fundo cambial que existe, as reservas que tem, prioriza aquilo que são as principais atividades do Estado. Por exemplo, a compra de medicamentos, a compra de combustíveis. Então, estas
1: são despesas inadiáveis.
2: Estas são despesas inadiáveis. Portanto, com o fundo cambial que existe, é preciso dar prioridade a estas questões e depois atender naturalmente aquilo que é a procura feita pelos agentes comerciais. É aqui onde nós temos este pequeno desequilíbrio. Sim. Entre a procura dos agentes comerciais e a oferta.
1: Sim, e o acesso limitado ao crédito para o setor produtivo, bem como o elevado endividamento público, são ainda apontados como os principais desafios do setor financeiro no país. Que estratégias existem para mudar esta situação?
2: Obrigado. Sim, o acesso limitado ao crédito continua a ser um dos grandes constrangimentos para as pequenas e médias empresas. Nesse contexto, o Governo colocou três iniciativas específicas relacionadas ao crédito. A principal, uma delas, digo assim, tem sido o Fundo de Garantia Mutuária, que é uma iniciativa que iniciamos em 2025, portanto, para dar cobertura ao pedido de fundos das pequenas e médias empresas por via dos bancos comerciais. Portanto, está a funcionar muito bem. Há várias pequenas, micro, pequenas e médias empresas que têm se aproximado aos bancos comerciais e solicitado créditos que estão a ser cobertos, digamos assim, pelo Fundo de Garantia. A garantia tem sido mesmo feita pelo Fundo de Garantia Mutuária. Temos também uma iniciativa relativamente menor do ponto de vista de dimensão financeira, que é o FIDEL, né? Que é aquele valor que é alocado para micronegócios, diretamente gerido pelo o orçamento, o Plano Económico Social e o Orçamento do Estado. Portanto, os aportes são feitos pelos pequenos negócios ao nível dos distritos para dinamizar aquilo que é a economia desses distritos. Já aprovamos, como deve saber, a lei, o regulamento do Banco Nacional de Desenvolvimento. É um banco exatamente para lidar com esta questão do acesso ao crédito, principalmente para projetos de infraestrutura produtiva, digamos assim, e que vão, de facto, trazer uma diferença na economia em termos estruturais.
1: Sim, portanto, mas até que ponto os eventos climáticos extremos, nomeadamente as cheias e ciclones que se tornaram cíclicos no país, estão a transformar-se num problema para a gestão das finanças públicas no país?
2: Sim, essa é uma questão muito bem colocada. É preciso, em outras latitudes é assim que se faz, o evento climático extremo, os eventos climáticos, extremos, têm que ser avaliados do ponto de vista fiscal também. É um evento que influencia diretamente a estabilidade macroeconómica do país. Quando esse evento acontece, há destruição não só de infraestruturas, há mortes, mas ele implica que o país tem que reequilibrar as suas contas para fazer todo o processo de reconstrução que é necessário para voltar ao ponto em que estava. Portanto, a mensagem principal que tem sido passada neste segundo Conselho de Coordenador é que é preciso incluir os eventos climáticos naquilo que é as projeções que nós fazemos macrofiscais para que ele não seja, para que sejamos mais resilientes. Portanto, é desta forma que nós começamos a tratar os eventos climáticos como um risco fiscal e não apenas como um acontecimento natural.
1: Muito bem. Hoje, no Café da Manhã, estamos a falar dos desafios e avanços da gestão de finanças públicas face a múltiplos choques E esta entrevista acontece à luz do segundo Conselho Coordenador do Ministério das Finanças, que decorre desde ontem aqui na cidade da Beira, província de Sofala. O nosso convidado é o porta-voz do Ministério das Finanças, Alfredo Mutumbeni. E é chegado o momento para a interação com os nossos ouvintes. A propósito, chamo já à antena o jornalista Vitor África. Vitor, muito bom dia.
3: Bom dia, Jorge Jones. Já temos as nossas linhas disponíveis para a participação, 21-31-77-77 ou então 82-34-77. Temos também o nosso número do WhatsApp, 82-30-64-95-170. Repito o número do WhatsApp para envio de texto e voz, 82-64-95-170. Temos também a nossa página do Facebook, Jornal da Manhã, RM. Vamos atender o nosso primeiro ouvinte, Cadu Moreira, a partir de Congolote, na Matola. Bom dia.
4: Viva, muito bom dia. Vitor África. Alô?
3: Pode falar, já está a participar.
4: E ao último moderador, o convidado. Bem, eu convidado. No convite, portanto, não sei se neste conselho coordenador poderão, portanto, vir dizer a questão, por exemplo, das dívidas dos investidores, que às vezes passam para o próximo governo,
3: ouvinte Cadu Moreira, a chamada não chega-nos em perfeitas condições. Agradecíamos que voltasse a insistir, a ligar-nos para vermos se haverá melhorias. Por enquanto, vamos na nossa caixa do WhatsApp, 82-64-95-170. Temos a mensagem de voz enviada pelo ouvinte Lencastre Pacua e vamos escutar.
5: Cordiais saudações para os estimados ouvintes e profissionais da Rádio Moçambique. Eu gostaria, em primeiro lugar, de congratular a Rádio Moçambique pelo lançamento do canal internacional e pelo aproveitamento das plataformas digitais para trazer a rádio mais perto de todos, independentemente de onde quer que estejam. Bom, indo para o tema, olhando para a conjuntura e atuais desafios do país, quais são os temas que merecerão destaque no segundo Conselho Coordenador do Ministério das Finanças, a partir da cidade de Maputo, Lencastre Pacua.
3: Muito obrigado, ouvinte Lencastre Pacua. Voltamos à chamada de insistência com o ouvinte Cadu Moreira, a partir de Congolote. Caro ouvinte, bom dia e pedimos a capacidade de síntese.
4: Bom, muito bom dia mais uma vez, Vitor África. Eu perguntava sobre a questão das dívidas que o Estado tem com os fornecedores, no caso concreto do Ministério das Finanças. A gente tem essa questão de a dívida ter que passar para o próximo governo, quando é uma dívida contraída no anterior governo. A gente deve essa questão em fase de sustentamento orçamental, como parte do pressuposto de que faz um plano econômico social, aprova-se o orçamento para esse ano. Não está lá contemplada essa questão das dívidas com fornecedores. Outra questão: a gente leva algumas instituições de Estado a fazer aquisições de bens assim, de forma de tão surdas, as viaturas de alta cilindrada, muito cara. A gente deve. É a questão que eu quero colocar. Muito bom dia. Todo mundo está aqui de Congolato.
3: Muito obrigado, ouvinte Cadu Moreira. E em linha temos o ouvinte Félix Parruque de Xaixai. Caro ouvinte, bom dia.
6: Olá, bom dia, Vitor África. Bom dia, nosso colega da rádio, Amatola. Bom dia, porta-voz do Partido Coordenador. Se calhar antes de felicitar a rádio por mais um aniversário, essa rádio mãe, que tem defendido muito a informação de leis a leis. Bom, a questão da gestão pública, tipo de gestão das finanças públicas, é um assunto de fato pertinente. Esperamos nós que esse Conselho Coordenador possa trazer algumas soluções, principalmente nos convidados na questão das aquisições, numa altura em que, em algum momento, fala-se da contenção de custos, da redução das despesas, mas nós temos estado a observar, em algum momento, o próprio Estado a fazer aquisições dentro de uma conjuntura que a ASCA fez. Então, nós esperamos que esse Conselho possa trazer também algumas soluções em relação a isso. A outra questão, por curiosidade, para terminar, tem que ver exatamente com o orçamento que tem sido feito sempre, anualmente, digo, no plano de contingência, principalmente quando estamos em eventos naturais, há sempre um orçamento que tem sido feito, mas, na verdade, em que algum momento não é disponibilizado esse financiamento ou esse orçamento para responder às necessidades dos eventos. O que exatamente será falhar para que, de facto, as unidades territoriais como municípios e os distritos possam aceder a esse orçamento? Um abraço, espero que o Paulo Kinshasa das mais brilhas do povo.
3: Muito obrigado, ouvinte Félix Parruque. No nosso número do WhatsApp temos mais uma mensagem de voz. Ouvinte Ruben Jaime, vamos escutar.
7: Bom dia, Café da Manhã. Bom dia a todos os ouvintes deste programa. Aqui Ruben Jaime, a partir da Vila Autárquica de Massinga. Quero colocar a seguinte questão. No mês passado acompanhamos que iriam se retomar, neste mês de outubro, os atos administrativos na função pública. Será que existem condições financeiras para o arranque desse processo?
3: Muito obrigado, ouvinte Ruben Jaime, pela participação. Na página do Facebook temos o ouvinte António Mucali, que escreve: saudações de Café da Manhã e ao convidado, quais são as fontes mais para a arrecadação das receitas e como o governo protege suas fontes dos agentes externos? Questiona o ouvinte António Mucali. O ouvinte Rodrigues Munguambi escreve: bom dia, gostaria de saber do convidado, face aos múltiplos choques que têm afetado as finanças públicas, quais são hoje os principais desafios do Ministério das Finanças para garantir a sustentabilidade das contas públicas e, ao mesmo tempo, responder às necessidades da população? E temos também o ouvinte Faisal Castigo, que escreve: senhor porta-voz, 80% da economia nacional é informal. Qual o plano que existe para fazer dos mercados 38 em Chimoio, do Zimpeto em Maputo, o Aresta em Nampula e os comerciantes caseiros pagarem impostos sem matar o seu negócio e alargar a base tributária? Temos mais um ouvinte em linha, a partir de Chimoio. Ouvinte Domingos Neves, bom dia.
8: Por estar a promover a participação, a fortalecer a cidadania ativa para os moçambicanos. E indo ao tema, gostaria de perceber com o senhor porta-voz, reconhecemos claramente os choques que afetam a gestão das finanças públicas. O que está sendo feito também para controlar, eu julgo que é um choque também, os desvios dos fundos do erário público por parte de algum pessoal das instituições públicas. Mas não disse, Domingos Neves, da região planalática dos Montes Binga, Chimanimani, Bumba e Calicé de Veio. Bom dia.
3: Muito bom dia, obrigado. E para fechar este espaço de interação, voltamos ao WhatsApp. Temos mais uma mensagem de voz, ouvinte Gabriel Machava. Vamos ouvir.
9: Bom dia, Café da Manhã. Primeiro, saudar a Rádio Moçambique pelo aniversário. E também aproveitar e colocar ao porta-voz, nesse Conselho Coordenador, como que está acautelada a situação de mudança de carreira e outros atos administrativos, visto que há muitos funcionários até então que estão há bastante tempo sem beneficiar desses atos. Muito obrigado. Aqui é Gabriel Machado de Chimoio.
3: Muito obrigado, Jorge John. Fechamos assim esta interação com os ouvintes.
1: Muito obrigado, Vítor África, e obrigado também a todos os ouvintes que se juntaram a nós. O nosso convidado já registou as questões. Seguramente que o tempo não é suficiente para responder a todas, mas, senhor porta-voz, podemos começar pela questão relativa às aquisições. Ainda ontem o Ministério das Finanças divulgou uma nota em que anunciava a suspensão dos procedimentos de contratação para aquisição de viaturas pelo Conselho Constitucional, não é? Com vista a permitir que a unidade funcional de supervisão das aquisições realizasse o devido reexame técnico. O que é que está a acontecer na prática?
2: Obrigado. Queria agradecer também a participação dos ouvintes e as questões pertinentes que foram colocadas. Em relação às aquisições de meios circulantes, é preciso dizer que nós temos instrumentos que regulam a aquisição de meios circulantes e fornecimento de bens e serviços. Portanto, o decreto de aquisição da empreitada pública e de bens e serviços é claro em relação aos limites que devem ser observados na aquisição de meios circulantes. Associado a isto, existe um diploma ministerial conjunto assinado pelo Pilar das Finanças e dos Transportes que coloca a indicação da cilindrada e do valor limite que é preciso observar na aquisição de viaturas. O que se observou com esta aquisição do Conselho Constitucional é que está fora daquilo que são os limites estabelecidos por estes instrumentos que fiz referência. Quando é assim, a unidade de supervisão precisa aproximar-se a esse setor, no caso específico o Conselho Constitucional, para fazer um trabalho de apuramento do que terá acontecido, se há algum fundamento que possa de alguma forma justificar que esse limite tenha sido extravasado.
1: Mas antes, a unidade funcional de supervisão de aquisições não tinha, digamos, o domínio deste dossiê, não tinha feito o seu trabalho preliminar?
2: A unidade de supervisão do Ministério vai fazer o trabalho com o Conselho Constitucional. É preciso ficar claro que há uma descentralização financeira, portanto, os setores são detentores de um limite orçamental e são os setores que fazem as suas próprias aquisições, não é o Ministério das Finanças. Estes setores têm que fazê-lo em observância daquilo que está regulamentado. Quando assim não acontece, há um trabalho a posterior, que é feito pela unidade de supervisão, que é este que está sendo feito agora, para, junto do Conselho Constitucional, aprofundar a matéria e, de facto, como disse, perceber se há algum fundamento para que tenha sido extravasado aquilo que são os limites. É desta forma que funciona. Portanto, os setores têm o seu limite e eles fazem as aquisições e têm que fazê-lo com base no que está regulamentado.
1: E o nosso tempo já se esgotou, mas há uma pergunta que se impõe e que foi aqui colocada por um dos ouvintes. Como garantir a sustentabilidade das finanças públicas face a todos os desafios que são subejamente conhecidos?
2: Exato. Tinha feito referência a esta questão do equilíbrio das contas públicas, que é o principal objetivo do Ministério, por isso traçou um plano de consolidação fiscal que tem três pilares essenciais. Com os três pilares essenciais, receita e despesa pública.
1: Muito obrigado. O nosso tempo já não dá para mais. Hoje, no Café da Manhã, estivemos a falar dos desafios e avanços da gestão das finanças públicas face a múltiplos choques à luz do segundo Conselho Coordenador do Ministério das Finanças, que decorre desde ontem aqui na cidade da Beira. Despedem-se Jorge Johnny e Jorge Barros. Bom dia.
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0: São 8 horas no país. No terceiro e último bloco deste jornal, o jornalista Vitor África atualiza as notícias.
3: O presidente da República, Daniel Chapo, trabalha hoje nos distritos de Mabalane e Bilene, no prosseguimento da visita que efetua à província de Gaza. Em Mabalane, o chefe de Estado vai, entre outras atividades, visitar os campos de produção agrícola da Penitenciária Regional Sul. Os residentes de Mabalane, ouvidos pela Rádio Moçambique, aguardam a chegada do chefe de Estado para partilhar os desafios que o distrito enfrenta.
12: Marta Agostinho Chambali, gostaria que pelo menos melhorassem o problema que nós temos de água, problema certamente de energia.
13: Eu sou Orsídio Nzove, sou professor de Mabalane. O distrito em si enfrenta grandes desafios sobre o conflito homem-fauna bravia. Acho que esse é o momento oportuno em que a comunidade vai falar com a entidade maior, neste caso, que se calhar iria trazer soluções para o próprio distrito.
3: Presidente de Mabalane em Gaza e a visita hoje do presidente da República ao distrito. No período da tarde, o chefe de Estado desloca-se ao distrito de Bilene, onde vai proceder a inauguração de um sistema de abastecimento de água na Vila da Macia. E o presidente da República, Daniel Chapo, encoraja os profissionais da Rádio Moçambique a prosseguirem a missão de serviço público com sentido de responsabilidade, rigor e compromisso com a informação de interesse nacional, contribuindo desta forma para o fortalecimento da unidade nacional e da cidadania. Numa mensagem por ocasião da passagem hoje dos 51 anos da Rádio Moçambique, o chefe de Estado reconhece o papel da RM como veículo de informação, educação e valorização da cultura, da história e das tradições nacionais. O presidente da República saúda a RM pelo contributo na aproximação entre os cidadãos e na divulgação de conteúdos que refletem a diversidade e a identidade do país. E o governador da província de Cabo Delgado, o Valista Wabo, enaltece a dedicação dos profissionais da Rádio Moçambique na missão de informar, educar e entreter, mesmo diante dos desafios impostos pelo terrorismo e mudanças climáticas.
14: A Rádio Moçambique tem desempenhado um papel relevante na consolidação da unidade nacional. Em Cabo Delgado, reconhecemos e enaltecemos de forma particular a dedicação dos seus profissionais que, mesmo perante os desafios impostos pelo terrorismo e pelas mudanças climáticas, continuam firmes na missão de informar, educar e entreter a população com rigor e sentido de responsabilidade.
3: Governador da província de Cabo Delgado, Valista Wabo, e o reconhecimento à dedicação dos profissionais da Rádio Moçambique na busca de informação num contexto de desafios diversos. O presidente do Conselho de Administração da Rádio Moçambique, Mário Albino, apontou esta manhã o processo de digitalização e modernização e a melhoria das condições de trabalho dos colaboradores da RM como alguns dos principais desafios do órgão.
15: Sem dúvida que os meus desafios da Moçambique neste momento passam pela a sua digitalização e modernização. Este é que é o foco principal agora. Isto envolvendo toda a cadeia de produção da rádio, incluindo os serviços de apoio. Também é nossa maior prioridade informar melhor, educar melhor e entreter melhor as nossas populações. Então, a nossa prioridade é melhorar as condições de trabalho dos colaboradores a todos os níveis. Porque com o trabalhador motivado, com boas condições de trabalho, ele vai servir melhor a sua população.
3: Presidente do Conselho de Administração da Rádio Moçambique, Mário Albino, falando esta manhã no Espaço Café da Manhã, em torno dos 51 anos da RM. Iniciou esta quinta-feira em todo o país o processo de matrículas de novos ingressos da primeira classe e inscrições para o Programa de Alfabetização e Educação de Adultos para o ano letivo 2027. A província do Niassa espera matricular mais de 137 mil novos ingressos da primeira classe, segundo o porta-voz do setor de Educação e Cultura no Niassa, Omar Orado.
16: Pedimos que os pais encarregados de educação que levem as crianças para matricular na escola mais perto da sua casa para evitar transtornos. As matrículas são gratuitas, não se paga nada. É verdade que existe algum documento que o pai tem que levar, certidão de nascimento, cédula pessoal, um dos documentos, boletim de nascimento ou mesmo BEI para matricular. Mas lá na escola não se deixa nenhuma percentagem de dinheiro, nenhum valor. Para todas as escolas públicas, as matrículas são gratuitas, não se paga nada.
3: Iniciou esta quinta-feira em todo o país o processo de matrículas de novos ingressos da primeira classe e inscrições para o Programa de Alfabetização e Educação de Adultos para o ano letivo 2027. Apresentamos as notícias no próximo bloco, às 9 horas.

estamos já na reta final desta quinta e última edição da Semana do Jornal da Manhã, mas antes do fecho, vamos já recordar as notas que estiveram hoje em destaque. Presidente da República, Daniel Chapo, saúda a Rádio Moçambique por ocasião do seu aniversário que hoje se assinala. Este 2 de outubro marca a criação desta estação pública de radiodifusão em 1975. Mais de 50 mil pessoas do distrito de Choco, em Gaza, que estavam privadas de água potável devido às enxurradas, voltam a consumir este líquido vital em diferentes comunidades. No estrangeiro, o antigo chefe do Estado-Maior-General das Forças de Defesa do Malau está detido. Paulo Valentino Pire é acusado de terrorismo e tráfico ilegal de armas.

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2: A sua atenção às notícias já esta hora apresentadas por Orlando Ngoven. Bom dia.
3: Bom dia. O Presidente da República, Daniel Chapo, trabalha esta manhã no distrito de Mabalane, no prosseguimento da visita que efetuou à província de Gaza. Indicação de que o jornalista Rogério Madete já se encontra em Mabalane e entra em direto para este noticiário. Rogério Madete, bom dia.
4: Muito bom dia, Orlando Ngoven. Efetivamente, a esta altura, os helicópteros que transportam a comitiva presidencial estão fazendo manobras para de aterragem aqui no campo do primeiro bairro, aqui na vila de Mabalane. Logo a seguir, depois da aterragem, o chefe de Estado vai receber cumprimentos de boas-vindas por parte dos membros do governo provincial e a população em geral, que se faz presente em massa aqui no campo do primeiro bairro de Mabalane. Logo a seguir, o chefe de Estado vai visitar os campos de produção agrícola da Penitenciária Regional Sul de Mabalane, cuja colheita destina-se à alimentação dos reclusos, reduzindo deste modo a despesa no orçamento do Estado. Ainda esta manhã, o chefe de Estado vai orientar um comício aqui no campo do primeiro bairro da vila de Mabalane, de onde nos falou o Rogério Madete. Bom dia.
3: Bom dia, Rogério Madete. Continuação de bom trabalho. No período da tarde, o chefe de Estado desloca-se ao distrito de Belém, onde vai inaugurar um sistema de abastecimento de água à Vila da Macia. O presidente da República encoraja os profissionais da Rádio Moçambique a prosseguirem com a missão de serviço público com sentido de responsabilidade, rigor e compromisso com a informação de interesse nacional, contribuindo para o fortalecimento da unidade nacional e da cidadania. Em mensagem, por ocasião da passagem hoje dos 51 anos da Rádio Moçambique, o chefe de Estado reconhece o papel da RM como veículo de informação, educação e valorização da cultura, da história e das tradições nacionais. O presidente da República saúda a RM pelo contributo na aproximação entre os cidadãos e na divulgação de conteúdos que refletem a diversidade e a identidade do país. O presidente do Conselho de Administração da Rádio Moçambique, Mário Albino, apontou esta manhã o processo da digitalização e a melhoria das condições de trabalho dos colaboradores como os principais desafios do órgão de comunicação social.
5: Sem dúvida que os meus desafios da Rádio Moçambique neste momento passam pela a sua digitalização e modernização. Este é que é o foco principal agora. Isto é envolvendo toda a cadeia de produção da rádio, incluindo os serviços de apoio. Também é nossa maior prioridade informar melhor, educar melhor e entreter melhor as nossas populações. É também nossa prioridade melhorar as condições de trabalho dos colaboradores a todos os níveis. Porque com o trabalhador motivado, com boas condições de trabalho, ele vai servir melhor a sua população.
3: Presidente do Conselho de Administração da Rádio Moçambique, Mário Albino, falando no Espaço Café da Manhã em torno dos 51 anos da Rádio Moçambique. Mais de 30 mil habitantes da cidade de Tete vão passar a beneficiar de água potável com a construção de 20 furos até ao fim do ano. Ana Vinila.
6: O projeto orçado em mais de 13 milhões de meticais, financiamento do Conselho Municipal da cidade de Tete, provém de receitas próprias. Os furos serão abertos nos bairros Matundo, Sação Mutemba, Samora Machel e Degui. O presidente do Conselho Municipal da cidade de Tete, César de Carvalho, disse que a construção dos furos faz parte dos esforços da edilidade para melhorar o abastecimento de água e responder às necessidades dos municípios. Da cidade de Tete, Ana Vanilla.
3: Atualidade internacional, a Rússia afirmou hoje ter realizado, durante a noite de ontem, ataques com drones contra alvos militares, logísticos e de infraestruturas na Ucrânia, incluindo uma ponte rodoviária e ferroviária sobre o rio Dnepr, em Kiev. Segundo o Ministério da Defesa russo, os ataques atingiram também uma subestação elétrica na região de Kiev e um complexo industrial no porto de Ismail, na região de Odessa. Moscou afirmou que a ponte era utilizada para transportar tropas e equipamento militar para as forças ucranianas na região do Donbass. Já a instalação portuária Ismail seria utilizada para movimentar carga militar e abastecimentos de combustíveis destinados às forças ucranianas. Foram as notícias das 9 às próximas às 10 horas.
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3: Muito bom dia, Mario Gem. Bom dia a todo ouvinte. Mais de 51 mil idosos da província de Tete, dos cerca de 60 mil inscritos, iniciamos este ano no programa Subsídio Social Básico. A iniciativa visa melhorar a situação dos idosos que se encontram em situação vulnerável e chefes de família nas diversas comunidades. A secretária de Estado em Tete, Cristina Mafumo, explicou que alguns idosos que beneficiam do apoio são abandonados pelos seus familiares acusados de prática de bruxaria. Este facto culmina com a violação sexual e outros males que minam a convivência social nas comunidades. A Secretaria de Estado de Entete exige aos diretores dos institutos de formação de professores e do ensino técnico profissional a priorizar a qualidade das ações formativas. Segundo Cristina Mafumo, pretende-se com esta exigência garantir competências adequadas às necessidades atuais da sociedade. Aquela governante apontou as competências técnico-científicas, pedagógicas e profissionais, formação de uma gestão institucional transparente e participativa orientada para resultados e assente na valorização do diálogo como aspectos que devem ser aprimorados nessas instituições da província. Mais de 30 mil habitantes da cidade passam a beneficiar de água potável neste ano. Por efeito, estão nas diversas fases de construção 20 furos a serem concluídos até ao final deste 2026. Segundo o presidente do Conselho Municipal da cidade de Tete, o projeto está orçado em mais de 13 milhões de meticais e provém de receitas próprias. César de Carvalho deu a conhecer que os furos serão abertos nos bairros Matundo, Sansão Mutemba, Samora Machel e Tegue. Está em perspectiva a montagem de mais uma ou duas repetidoras das emissões da Rádio Moçambique na província de Tete. Com a realização desse projeto, esta região do país passará a ter 8, visto que até o momento conta com 6, das quais 2 estão inoperacionais. O facto foi revelado pelo delegado do emissor provincial de Tete em entrevista por ocasião da celebração dos 51 anos desta estação emissora, que se comemoram esta sexta-feira. Aruni Vali disse que para a realização deste objetivo, contactos a vários níveis estão em curso com os parceiros e não só. Residentes do posto administrativo de Insados, um tipo de Chifunda, acreditam que com a eletrificação daquela parcela do país, ou seja, da província de Tete, estão criadas condições para impulsionar o desenvolvimento local. São mais de 4.500 pessoas que beneficiam da iluminação pública com a entrada em funcionamento da central fotovoltaica local. Os nossos entrevistados afirmam que com a energia, o posto administrativo de Nsadzu e outras zonas dos arredores da sede do posto motivo são testemunhas de um desenvolvimento acelerado. Desporto, a União Desportiva do Songo goleou por 7-0 o clube de Águias Especiais. Disso fala em jogo da segunda mão da Taça de Moçambique, edição 2026. A turma de Sofala não teve argumentos para enfrentar a União Desportiva, que ao intervalo vencia por 2 na parte da partida e os restantes na etapa complementar. O próximo jogo será na segunda-feira com o Ferroviário da Beira. A formação da Associação Desportiva do Xingau recebe o Clube Ferroviário de Climã no próximo domingo no campo sintético 25 de setembro na cidade de Moatize. Ainda no domingo, o combinado de planície de Impalo joga com o MM Legende de Mucuba na cidade de Climã. São partidas do arranque da Pulsional Centro, que dão acesso ao Moçambola do próximo ano. A Associação Desportiva do Xingal encontra-se na Série B e Planície de Impalo está na Série A. Tempo, temperaturas extremas previstas para esta sexta-feira. Vila de Zumbo, 25 graus centígrados. Nhamayaba e Longo, 22. Cidade de Tete, 21. Estima, 20. Furacão, 19. E Tsangano, 16 graus Celsius. Mado 20, por enquanto, este bloco de notícias. O próximo, quando forem 13 horas, inserido no Jornal de Tete, na sua primeira edição. Mais uma vez, bom dia.

Guimba comigo a ver se eu rato com a suíte. Valeu a pena esperar. Estou feliz pela minha cara metade. E a minha cara metade é 2 de outubro. Digo, vamos a ver se eu rato.

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9: Atenção às notícias já a seguir apresentadas por Orlando Ngoven. Bom dia.
10: Bom dia, Rosa Freitas e ouvinte. Presidente da República, Daniel Chapo, orienta dentro de instantes um comício na Vila Sede do Distrito de Mabalane. É uma atividade inserida na visita de trabalho que o chefe de Estado efetua desde ontem à província de Gaza. Daqui a pouco entraremos em contato com os nossos colegas para atualização sobre esta atividade do Presidente da República. O Presidente da República encoraja os profissionais da Rádio Moçambique a prosseguirem com a missão de serviço público com sentido de responsabilidade, rigor e compromisso com a informação de interesse nacional, contribuindo para o fortalecimento da unidade nacional e da cidadania. Em mensagem, por ocasião da passagem hoje dos 51 anos da Rádio Moçambique, o chefe de Estado reconhece o papel da RM como veículo de informação, educação e valorização da cultura, da história e das tradições nacionais. O Presidente da República saúda a RM pelo contributo na aproximação entre os cidadãos e na divulgação de conteúdos que refletem a diversidade e a identidade do país. Já o Presidente do Conselho de Administração da Rádio Moçambique, Mário Albino, aponta o processo de digitalização e a melhoria das condições de trabalho dos colaboradores como os principais desafios do órgão de comunicação social.
11: Sem dúvida que os meus desafios da Moçambique neste momento passam pela a sua digitalização e modernização. Este é que é o foco principal agora. Isto envolvendo toda a cadeia de produção da rádio, incluindo os serviços de apoio. Também é nossa maior prioridade informar melhor, educar melhor e entreter melhor as nossas populações. É também nossa prioridade melhorar as condições de trabalho dos colaboradores a todos os níveis. Porque com o trabalhador motivado, com boas condições de trabalho, ele vai servir melhor a sua população.
10: O presidente do Conselho de Administração da Rádio Moçambique, Mário Albino, falava hoje em entrevista a propósito dos 51 anos da RM. A primeira-ministra, bem-vinda, Levi, dirige esta tarde, dizia na tarde de hoje, em representação do Presidente da República, a cerimónia de lançamento oficial da 12ª edição dos Jogos da Juventude da União Africana Região 5. Um comunicado do gabinete do primeiro-ministro refere que a cerimónia assinala o início da preparação para a realização dos Jogos que Moçambique vai acolher de 4 a 13 de dezembro deste ano, sob o lema "O futuro é agora". Os Jogos vão juntar jovens atletas de 10 países da região austral de África, nomeadamente África do Sul, Angola, Botswana, Eswatini, Lesoto, Malawi, Moçambique, Namíbia, Zâmbia e Zimbábue. Os distritos de Monapo e Memba, na província de Nampula, vão registrar nos próximos meses ondas de calor, seca prolongada e perda de culturas alimentares. Em causa está o impacto do fenômeno El Niño na região norte do país. Atualidade internacional, o ex-presidente sudanês Omar al-Bashir esteve internado no hospital militar na capital Khartoum devido a complicações de saúde. É uma informação prestada ontem pelo advogado do ex-presidente. O político de 82 anos de idade passou a maior parte da sua vida desde que foi deposto em 2019 entre hospitais e prisões. Após ser afastado do poder, Bashir foi julgado por diversas acusações e condenado por corrupção e financiamento ilícito, crimes pelos quais cumprirá a pena de prisão no início da guerra em 2023. Voltemos à notícia de abertura, que dá conta de que o presidente da República, Daniel Chapo, orienta dentro de instantes um comício na vila sede do distrito de Mabalane, uma atividade inserida na visita de trabalho que o chefe de Estado efetua desde ontem à província de Gaza. Próximas notícias às 12 horas e 30 minutos no Jornal da Tarde.

0: precisamos produzir mais, reduzir as perdas pós-colheita, melhorar a conservação, o armazenamento, a transformação, a logística e os mercados, garantindo que alimentos seguros e nutritivos, diversificados, cheguem às famílias a preços acessíveis. Precisamos, em suma, de olhar para toda a cadeia, da machamba à mesa da família moçambicana. Por isso, temos o Programa Nacional Estradas até 2030, exatamente porque a produção depende também da capacidade de escoamento e das nossas infraestruturas. Queremos uma agricultura que alimente o nosso povo, mas também que gere rendimento, emprego e oportunidades.
1: Presidente da República, Daniel Chapo.
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1: Daniel Chapo orienta a partir de já um comício onde interage com a população sobre a vida socioeconômica deste distrito, um distrito semiárido com uma população de mais de 39 mil habitantes e o dobro deste número da população bovina. O Presidente da República já interage com a população. Vamos ouvir.
2: Como nos receberam?
3: Desde
2: que chegamos de manhã aqui em Mabalane. Em primeiro lugar, fomos visitar aqui o campo de produção da penitenciária de Mabalane.
3: E kusungula ile ya pushela ndawu leyi ku bindzuluwa ka kona aswa ku ja a penitenciária agrícola la ka Mabalane.
2: E encontramos lá os nossos produtores da comunidade.
3: Kolano hi kumile lava va bindzula ka mihandzu ya ku hambana hambana hi xiyimo xa xifundza xa ka Mabalane.
2: Que nos mostraram que Mabalane está a produzir.
3: Vai hi kombeke leswaku la Mabalane ka bindzuliwa.
2: E como disseram aqui na vossa mensagem.
3: Tani la mhlayeke aka mkhwepa lo hlayiweke lana.
2: Gaza e Mabalane é uma província que sofreu de cheias de inundações.
3: Ka Gaza ni xifundza ntsongo Mabalane indawu leyi xanisiweke hi tindhambi.
2: Mas logo depois das cheias nós estivemos em Guijá a fazer uma cerimônia central da província para entregarmos sementes à província de Gaza.
3: Kambe ndzhaku ka swona hi lana ku endliweke mitirho ya ntsindza a Gijani. Kuve ku ta nyiketeliwa swa timbewu kumbe mihandzu ya ku hambanahambana ku pfunetela a tindhambi.
2: E desde que chegamos aqui a Mabalane conseguimos perceber que a população está a trabalhar.
3: Kusukela loko hi fikile ka Mabalane hi twisile leswaku xitshungu xi karhi xi tirha.
2: Por isso, parabéns, Mabalane.
3: Hi xileswo a xi feni Mabalane.
2: Mahoko! Uma grande salva de palmas para vocês.
3: Mavoko ya ku kongomisa eka n'wina.
2: Quero agradecer aos nossos líderes religiosos.
3: Ilava ku khensa aka varangeli va hina va ta ukhongeli.
2: Que oraram aqui para abençoar este nosso comício.
3: Ikuva va endle xikhongoto ku katekisa ntirho lowu.
2: Quero pedir uma grande salva de palmas para eles.
3: Ai va beleni Mavoko.
2: Quero agradecer aos nossos grupos culturais.
3: Lava ku khensa ka lava va endleke mitlangu ya ku hambana hambana ya tantumbunuku.
2: Que dançaram aqui.
3: Va cinile la.
2: E abrilhantaram esse nosso comício.
3: Naswona vo va tlantlisa a ndzumba wa hina.
2: Quero pedir uma grande salva de palmas para
3: eles. Ai va beleni Mavoko.
2: Quero agradecer ao nosso músico.
3: Ele vai cantar aca muimbeleli wa hina.
2: Que fez uma música muito bonita.
3: Ayendile li simu la kusaseka ngopfu.
2: Que levou todos nós a dançarmos aqui.
3: A música lo uyendile hina hinkweru hi cina.
2: Quero pedir uma grande salva de palma para ele.
3: Ai mubeleni Mavoko.
2: Mabalane oye! Quero agradecer a vossa mensagem.
3: Ilava ku khensa mukhwepa o hlayiweke lana wa ku ta eka n'wina.
2: Uma mensagem muito bonita.
3: Mukhwepa lowu wu ve ni marito ya ku saseka ngopfu.
2: Onde começam por elogiar aquilo que estamos a fazer aqui em Mabalane.
3: Lana musunguleke hi ku ndhurhuzela mintirho leyi endlekaka la Mabalane.
2: E a seguir apresentam preocupações.
3: Hi ku landza mukombisa leswi i nga tixanisa.
2: Nós queremos agradecer por causa das preocupações.
3: Hi lava a ku khensa hikwalana ka swivilelo.
2: Porque são estas preocupações.
3: Hi ku va swivilelo leswi.
2: Que servem de base para o nosso trabalho.
3: Isso na xitiro xikulu kuve kuta kota ku khanya matirela.
2: Porque nós quando fomos eleitos,
3: e kuva hina nkari hlawuliweke,
2: e depois tomamos posse.
3: Naswonavo hi khwelisiwa xitulwini.
2: Dissemos que íamos fazer uma governação próxima do povo.
3: Hlayile leswaku hi ta endla vurhangeri la hina kusuhani ni xitshungu.
2: E governação próxima do povo para nós.
3: Tanihi lano a ku fuma kusuhani ni xitshungu.
2: E deixar o gabinete em Maputo.
3: Ikuve itika amuntilo itirala kawona kama putsu.
2: Vira até mabalane ouvir as preocupações do povo.
3: Ita kama balane tatua kuvilela kashitsungu.
2: Registrar as preocupações do povo, como ouvimos aqui na mensagem.
3: Itzala leswi ingashivilelo swashitsungu tani ilana mkwepo usayeke.
2: Aquilo que der para resolver, resolver logo.
3: Leswi shingata kote kaka kuve ishilanza. Itakota kuve isilulameta.
2: Aquilo que não der para resolver, levar para poder planificar.
3: Leswi ingata vona ka leswa kwa swikoteki ku swilulamisa, itasteka hi swiyisa mahlweni kuve itatilulamisela a kuve hi swisolva.
2: E com esta planificação ir resolvendo as preocupações do povo.
3: Ikolano ka makungula u itakota kuve hi hlamula hinkwaswo leswi nga swivilelo swa xitshungu.
2: Por isso registramos aqui várias preocupações.
3: Hi xileswo hi tsalile hinkwaswo leswi nga swivilelo swa xitshungu.
2: Mas há uma que nós queremos resolver logo.
3: Kambe ku na xivilelo lexi hi lavaka ku ve hi xi camula hi ku kahlula.
2: Que é a viatura para a nossa polícia.
3: I nga movha wa vavoneleli va hina hi vulavula hi maphorisa.
2: Amanhã de manhã.
3: Mundzuku na mixo.
2: Vai chegar aqui em Mabalane.
3: U ta fika lana Mabalane.
2: A viatura da polícia é uma motorizada de quatro rodas.
3: A movha wa maphorisa ni xitututu xa fovilwa.
2: Juventude, oiê! Para a população de Mabalane.
3: A kaxitsungu xa ka Mabalane.
2: Porque nós sabemos que há aqueles ladrões que roubam gado da população de Mabalane.
3: E kuva itiva ka leswa kuna tinsula voya leti tiiva ka ati homu ta xitsungu.
2: A nossa polícia junto ao nosso povo.
3: A maphorisa ya hina xikan'we ni xitsungu.
2: E todos nós.
3: Ni hinkwerhu la.
2: Temos que combater esses ladrões.
3: Hi fanele ku ve hi lwisa a vayivi lava.
2: É ou não é?
3: E sona kumbe sona.
2: E para a nossa polícia combater esses ladrões.
3: Kuve maphorisa matakota akulwisa avayivi lava.
2: Também tem que ter meios.
3: Vafanela kuve ni xa kutsutsuma hi xona.
2: E fizeram bem colocar este pedido na vossa mensagem.
3: Muendlini kahle kuve mvekile xikombelo lexi aka mkhwepa wa n'wina.
2: O nosso ministro está aqui conosco.
3: Holobye ya hina ikola na hina.
2: Ouviu a nossa preocupação.
3: A switwile swivilelo swa hina.
2: E disse presidente.
3: Asaya hosi.
2: Já pode dizer à população de Mabalane.
3: Ungava dzela a xitsungu xa ka Mabalane.
2: E amanhã de manhã.
3: Xa ku mundzuku na mixo.
2: Chega uma viatura nova.
3: Ku fika movha wa nyuwani.
2: E uma motorizada de quatro rodas para a polícia aqui de Mabalane. Nixitututu
3: xa muni wa maroda.
2: Para cuidar a nossa população.
3: Ku ve ku ta hlayisa xitsungu xa
2: hina. Essa aqui é a nossa missão.
3: Leo, hi wona ntirho wa nkongometo kwa hina.
2: Fomos eleitos.
3: Hi hlawuliwile.
2: Para poder resolver as preocupações do povo.
3: Kuve ikota kulandza a swivilelo swa xitshungu.
2: É ou não é?
3: Hi swona kumbe swona.
2: Por isso.
3: Hi xileswo.
2: Eu não vim aqui sozinho.
3: A ni tangalana ni ri nexe.
2: Vim aqui acompanhado.
3: Ni tile lana na ni pangalatiwa.
2: Por pessoas que resolvem as preocupações do povo.
3: Hi vanhu lava va nga ta kotaku kuve va camula swivilelo swa xitshungu.
2: Como este caso do ministro do interior.
3: Hi xileswo ku vulavuliwa hi holobye ya ta wuvoneleli nga maphorisa.
2: Que ouviu a preocupação da população de Mabalane.
3: A tweke xivilelo xa xitshungu xa ka Mabalane.
2: E disse, presidente, nós temos a viatura.
3: A hlayeke hosi a movha hi na wona.
2: Temos uma motorizada de quatro rodas.
3: Hi ni xitututu xa muni wa maroda.
2: E vamos enviar e chega aqui amanhã de manhã a Mabalane.
3: Hi ta swi vuyisa haleno swi fika mundzuku na mixo.
2: Parabéns, Mabalane.
3: A xifeni Mabalane.
2: Mabalane oye! Por isso.
3: Hi xileswo.
2: Agora vou pedir.
3: Ni ta kombela.
2: Para que os ministros que estão aqui
3: leswaku tiholobye ti nga lana
2: possam vos saudar
3: va mi xoweta
2: para poderem conhecer
3: mutavativa
2: e juntos continuarmos a trabalhar para desenvolver Mabalane, desenvolver Gaza, desenvolver Moçambique.
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2: Moçambique, oye! Unidade Nacional, oiê! A paz, oiê! Mabalane, oiê!
4: primeira intervenção do Presidente da República no comício aqui na sede distrital de Mabalane. Ele que reagia às preocupações da população. As preocupações têm a ver com o conflito homem-fauna-abrevia. Para além disto, a problemática da expansão da rede elétrica, que até esta altura não satisfaz as necessidades da população aqui no distrito de Mabalane. Fora isso, a questão do abastecimento de água, segundo a mensagem apresentada pela população, constitui um grande calcanhar de Aquiles. E em relação a estas e outras preocupações, o Presidente da República já reagiu, garantindo que, para já, o distrito terá alocado a partir de hoje uma moto 4 e uma viatura que é para responder a estas preocupações da população, como, por exemplo, o grande problema.

0: onde vos falamos. É um ambiente que está a rigor, típico da recepção de um chefe de Estado e com uma moldura humana bastante acentuada. E a apresentação continua numa altura em que depois de um dia em que o céu estava completamente nublado e com alguns chuviscos que ameaçavam, portanto, a realização desta atividade, o céu começou a abrir-se e com algum calor, e vemos as pessoas a respirar um pouco de alívio depois de 2-3 dias com temperaturas baixas na província, concretamente cá no norte de Gaza, de onde vos falamos. Mabalane é um distrito da região norte da província de Gaza. É um potencial pecuário, neste momento, com acima de 70 mil bovinos, e é um número acima, ou seja, o dobro da população desta circunscrição administrativa. Os líderes comunitários, os representantes legítimos do povo, estão aqui a acompanharem as orientações do chefe de Estado, e não só através da sua mensagem, tanto apresentaram as inquietações da sua população. No pós-comício que decorre aqui no bairro penitenciário, o chefe do Estado vai orientar uma sessão extraordinária, alargada de certeza, onde se vai apresentar ao detalhe a situação socioeconômica e política do distrito de Mabalane. Portanto, estamos num distrito atravessado pelo corredor ferroviário do Limpopo, e o Presidente da República retoma a palavra. Vamos ouvir.
1: Nós viemos aqui a Mabalane
2: para
1: conversar com a população de Mabalane, porque tal como eu disse, quando tomamos posse, dissemos que íamos fazer uma governação próxima do povo. É por isso que estamos aqui a Mabalane. Uma das coisas que aparece na vossa mensagem, também gostaria de explicar o trabalho que estamos a fazer, são os animais que invadem as nossas machambas. Às vezes invadem as nossas casas e provocam danos e estragos nas nossas machambas e às vezes até vida de pessoas. Nós, como governo, ontem trabalhamos em Mapai. No fim do comício lá em Mapai, entregamos ao nosso administrador do parque e aos fiscais
2: uma
1: viatura,
2: a mova,
1: motorizadas,
2: chitututu,
1: incluindo equipamento para poder controlar os animais. Mas também como governo, estamos a trabalhar para satisfazer o vosso pedido. Estamos a trabalhar para redimensionar os parques. Por forma a que não haja estas zonas de conflito entre pessoas e animais. E com este trabalho que vocês pediram aqui, de redimensionamento das áreas dos parques,

0: Kupimiwa micelo ya standelo.
1: E este equipamento, viaturas e motorizadas e outro equipamento para combater este movimento de animais.
0: Nishitiru, mova, nishitututu, kuve kuluisiwa swihari leswi.
1: Poucos aos poucos o problema vai ficar resolvido.
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1: E também foi feito um pedido ontem, mapai.
0: Naswona u ka mapai kuve kuli xikombelo.
1: Que tal como há leis que protegem os animais.
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1: Também tem que haver leis que protegem pessoas.
0: Ku laveka ku ve ku ni minawu leyi vhikelaka ni vanhu.
1: É ou não é?
0: Hi swona kumbe hi swona.
1: Principalmente nessas zonas do parque.
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1: Então estamos a trabalhar.
0: Hina hi le ku tirheni.
1: Distribuição de viaturas motorizadas para os nossos fiscais.
0: Hi avela mimovha ni switututu a. Lava tirelaka parque.
1: E outro equipamento.
0: Nisso manhano chegou.
1: Incluindo material de vedação.
0: Kupata nisso kubala isona.
1: E vamos satisfazer o vosso pedido.
0: Itakota aku chamula makaya nwina.
1: Porque estamos a concluir agora.
0: E kusoso ileko etiseleni.
1: O trabalho de redimensionamento das áreas dos parques.
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1: E esta explicação que queríamos dar.
0: Enkatsakanyo lowu nga navela ku ve minyeka wona.
1: Em relação a um dos pedidos que aparece na mensagem.
0: Maelano ni xinwe ka swikombelo leswi muhlayeke ka mkhwepa.
1: Mas nós viemos aqui hoje.
0: Kambe hitile lana nyamuntla.
1: Porque estamos a trazer algumas mensagens.
0: Eko hitisa marito ya kukare.
1: E antes de irmos às mensagens principais.
0: Na ingeseya ka mkhwepa leya ntsinza.
1: Também queremos falar sobre dois assuntos importantes.
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1: O primeiro assunto.
0: Mhaka ya kusungula.
1: É que ontem começou o dia 1 de outubro.
0: Isso kutolo kusungulile siku la henwe ka nweti ya outubro.
1: E este mês de outubro,
0: wetile ya outubro,
1: é um mês que se chama Outubro Rosa.
0: E wetile yivitaniwa ka Outubro Rosa.
1: Chama-se Outubro Rosa.
0: Livitanisiwa xileswi.
1: Porque é um mês que tem que se fazer uma campanha muito grande.
0: Hikuva i n'hweti leyi ku fanelaka ku endliwa ntirho wa ntsatsiwa wukulu ngopfu swinene.
1: De levar as mulheres a irem fazer exames.
0: Ku ve ku tekiwa varhambula xisati ku ve va endla a swikambelo.
1: Para ver se tem ou não o cancro.
0: Ku ta voniwa leswaku va ni mavabyi lawa ya makulu ma vitaniwaka cancro kumbe ahihi.
1: Cancro de mama.
0: Cancro li vitaniwaka kumbe li hlakalizelaka mavele.
1: Do colo do útero.
0: Mavabyi lawa naswona vo ma xanisaka ambeleko
1: kumbe
0: ku ya vamamani.
1: Para mulher sentir-se saudável.
0: Ku ve va ta titwa va li kahle ku hanyeni ka vona.
1: Então quero hoje.
0: Hi xileswo nyamuntlha ni lava.
1: Apelar a todas as mulheres.
0: Ku tsatsiya hinkwavo va rhambula xisati.
1: Do Rovuma ao Maputo.
0: Kusukela n'walungu ku ya fika n'wadzonga.
1: Do Índico ao Zumbo.
0: Kusukela Índico ku ya fika Zumbo.
1: Incluindo mulheres no mundo.
0: Kupatsa vavamani hinkwavo va matiko hinkwawo ya misava.
1: Porque temos até mulheres moçambicanas que não estão só em Moçambique.
0: E naswona vo hina vona a vamamani va tiko leli va ngo kala va nga tshami la tikweni.
1: Para irem fazer estes exames.
0: Leswaku vaya va ya kambeliwa.
1: Porque uma doença.
0: E ku hi mavabyi.
1: Silenciosa.
0: E a kumaba mayozwe.
1: E quanto mais cedo se descobrir,
0: loko e kukahlula matsumbuliwa,
1: facilmente pode se tratar.
0: E kukahlula kumbe kuvevuka mangadaiwa.
1: E com o tratamento,
0: kambe loko makari madaiwa,
1: e a cura,
0: nikulapha ka wona,
1: a pessoa pode viver muito mais tempo.
0: Muno anga hanya malembe ya kuhlawa.
1: Então quero apelar.
0: A
1: todas as mulheres.
0: Vamamani hinkwavo.
1: Para neste Outubro Rosa.
0: Leswaku ka Outubro Rosa lwei.
1: Puderem fazer este exame.
0: Vaendla ku xikambelo lexi.
1: Para se sentirem saudáveis.
0: Vatatitwa vali kahle nyameni ya vona.
1: O exame é mahala.
0: A xikambelo lexi mahala ku hakeliwi nchumu.
1: Nos nossos centros de saúde.
0: Aka mimiti ya hina ya taudau.
1: Nos nossos hospitais.
0: Ka swibedhlele swa hina.
1: E há exame até que a pessoa pode fazer sozinha em casa.
0: Naswona ku ni xikambelo xa ku munhu a nga ti endlela yexe kaya.
1: Encostando a mama.
0: A tshuneta xikambelo lexi ya ka vele.
1: Pode sentir uma dor.
0: Pode xingaenda na kona atua kuvava.
1: Pode sentir que há uma zona que tem um estilo, um caroço.
0: Anga atua na zona usa o cavelila e na ingikova ninsungu ya umbiri.
1: Uma zona que pode estar mais forte por dentro.
0: Atua cavelila e na kuninda o ingikutile, ntamu kwa mana nukumwani.
1: Pode ser cancro.
0: Xingaenda ili cancro.
1: E é dirigir-se ao hospital.
0: Se lava kuvia kongoma muntinu wa udau.
1: Para certificar se é ou não. Esta é a primeira mensagem que nós queríamos deixar hoje. A segunda é que nós viemos aqui a Mabalane para falarmos sobre a paz. Nós queremos desenvolver
0: Moçambique.
1: Queremos continuar a trabalhar para podermos desenvolver
0: Mabalane.
1: Continuar a trabalhar para resolver as preocupações do povo que estão aqui na mensagem.
0: E continuar
1: a trabalhar para desenvolver a nossa província de Gaza. Continuar a trabalhar para desenvolvermos
0: Moçambique.
1: Mas disseram uma coisa muito importante aqui no fim da vossa mensagem. E eu quero agradecer a população de Mabalane em nome de todo o povo moçambicano. Pela solidariedade que vocês demonstraram com os nossos irmãos em Cabo Delgado.
0: E colana kakukufumeta loku mukukombiseke akavana kulori lava xanisekaka a Cabo Delgado.
1: Ontem trabalhamos em Mapai, a população de Mapai fez a mesma coisa.
0: Tolo etirile kamapai, tsungusha kamapai, xiendlile swo swa hanwe.
1: Mostrou a sua solidariedade com os nossos irmãos.
0: Vakombisile akukhumbareta ava makweru.
1: Que estão a sofrer dos ataques dos terroristas na província de Cabo Delgado. Hoje chegamos aqui a Mabalane. Ouvimos mais uma vez nesta mensagem. Da população de Mabalane. Que presidente, nós somos solidários aos nossos irmãos que estão a sofrer de ataques dos terroristas na província de Cabo Delgado.
0: Leshaku murangeli wa tiku hina hakumbareta ithele ichavelela vamakweru lava xaniseka ka Cabo Delgado.
1: Em nome desses nossos irmãos.
0: Evitu lava makweru lava.
1: Eu quero dizer muito obrigado, Kanimambo Mabalane, por esta solidariedade. Mabalane, oiê! Gaza, oiê! Unidade Nacional, oiê! A paz, oiê! A Corolla, oiê! Como eu dizia,
0: Danila, não sei,
1: a primeira mensagem que estamos a trazer é a paz.
0: Não
1: há nenhum país no mundo que desenvolve sem paz e segurança. E para que haja paz e segurança, tem que haver unidade. Que é isso que nós fizemos e estamos a fazer aqui. Mostrar que o ataque terrorista em Cabo Delgado é atacar todo o povo moçambicano. Que a dor dos nossos irmãos em Cabo Delgado é nossa dor também.
0: Ishivavu xa hina na inavu.
1: É ou não é?
0: Isona kumbe isona.
1: Eu costumo explicar às pessoas
0: nitala kutlhawukanyisa kumbe ku basisela vanhu
1: que atacar Cabo Delgado
0: leswaku aku yendla vinyawulo a Cabo Delgado
1: é como alguém cortar o dedo pequeno do nosso pé.
0: E swifanisa ni kuve munhu a tsema xitiwani lexitsongo xa ka hina.
1: Não dói só o dedo.
0: Akuvavisi ntsena xitiwani.
1: Este dedo pequeno.
0: Lintiulelalitsongo.
1: Mas dói todo o corpo.
0: Kuvava muzimba hinkwawo.
1: É ou não é?
0: Isona kumbe isona.
1: É a mesma coisa nós como povo moçambicano.
0: Swafana ni kuve hina xitsungu xa Moçambique.
1: Somos um único povo. Unido do Rovuma ao Maputo. Somos todos irmãos. Por isso, nós ontem trabalhamos em Mapai. Hoje estamos a trabalhar aqui em Mabalane. Estamos a visitar a nossa província de Gaza. Mas a população de Gaza. Em cada distrito que estamos a passar, demonstra e manifesta a sua solidariedade com a população da província de
0: Cabo Delgado.
1: É por isso que nós agradecemos. Em nome dos nossos irmãos que estão a sofrer dos ataques terroristas em Cabo Delgado. Mas a paz não é só o calar das armas. As armas podem calar. O terrorismo vai acabar um dia. Mas pode continuar a não haver a paz. Porque a paz só existe se existe uma cultura de diálogo entre nós, irmãos moçambicanos. Problemas não vão faltar. Onde existem duas pessoas, é normal haver problemas. Porque nem toda a gente nasceu no mesmo sítio. Mesmo que tenha nascido no mesmo sítio, vai haver uma forma diferente de pensar. É ou não é? E este pensar diferente é uma riqueza.
0: E o punzi.
1: Porque através deste pensar diferente
0: que
1: surgem ideias diferentes, e com estas ideias diferentes vamos desenvolver Mabalane, desenvolver Gaza, vamos desenvolver
0: Moçambique.
1: Porque as pessoas, mesmo gêmeos que nasceram no mesmo dia, não pensam da mesma forma. É ou não é? Marido e mulher que casaram, juraram amor, também não pensam da mesma forma. Em Moçambique, nós somos livres de cada um ter a sua religião. Mas o facto do seu irmão ser de uma religião diferente da sua não lhe permite violentar o seu irmão. Odiar o seu irmão. É ou não é? O facto do seu irmão ser de um partido diferente do seu não lhe permite violar o seu irmão. Não permite odiar o seu irmão. O facto de você gostar de um clube diferente do seu irmão não lhe permite violentar o seu irmão. Por isso, socialmente ou politicamente, ou desportivamente, ou culturalmente, nós, moçambicanos, não somos inimigos. Somos adversários. E como adversários, temos que fazer aquilo que se faz no futebol. É normal uma equipa de Massingir jogar com uma equipa de Mabalane. É ou não é? E nenhuma equipa diz que ganhou antes de jogar.
0: Ahlaya ka leswaku va winile na va nge se bela.
1: Nas eleições é a mesma coisa.
0: Aka xihlawula mani swi tshamisi swoswo.
1: Ninguém pode dizer que ganhou.
0: Akuna loyi a nga hlaya ka swaku ni winile.
1: Antes de contar os votos.
0: Loko ku nge se hlayiwa a mavoto.
1: E antes daquelas instituições.
0: Loko a mimiti leyi nyimelaka mavoto.
1: Que estão na lei.
0: Swi nga tsaliwa ka nawu wa tiko.
1: Que devem dizer como ganhou.
0: Va faneleka ku hlaya leswi ku winisiweke xiswona.
1: E quem ganhou.
0: I mani a nga wina.
1: Dizer os resultados.
0: Ku hlayiwa a tinhlayo kumbe loyi a wineke.
1: Estamos a dizer isso.
0: Hi hlaya leswi.
1: Porque o terrorismo pode acabar em Cabo Delgado.
0: Hikuva a mvinyawulo nga hela Cabo Delgado.
1: Pode encalar as armas em Moçambique.
0: Swi nga miyela swibalesa.
1: Mas se nós, como moçambicanos, não ficarmos atentos, não ficarmos vigilantes, vão aparecer pessoas aqui em Mabalane, vão nos manipular e nós vamos fazer coisas, destruir escola,
0: e ahlulela xikolwa,
1: destruir hospital,
0: e ahlulela miminti ya tawudawu,
1: escola do povo,
0: e ahlulela atinjonso ta
1: hospital do povo,
0: xibedlela xa xitsungu,
1: polícia do povo,
0: vavoneleli va xitsungu,
1: pediram carro aqui.
0: Mukombeli mova la.
1: Nós dissemos que amanhã vamos mandar.
0: E temos muito que itaurumela.
1: Este carro.
0: Mova lo.
1: É para a polícia trabalhar para o povo.
0: E cuve ma polícia matatira e wona nisongo.
1: É para aumentar a segurança da população de Mabalane.
0: E cuve a mova lo uta yengesela a uvoneleli a kaxitsungu xa ka Mabalane.
1: É ou não é?
0: E swona kumbe swona.
1: Mas vão aparecer os inimigos da paz e do desenvolvimento do povo moçambicano.
0: Vata umelela vama ungundlela vakuzonda xitsungu xa tiko la Moçambique.
1: Vão manipular pessoas.
0: Vata bala bala swilo.
1: Para irem queimar o carro do povo.
0: Vaya hisa movha wa xitsungu.
1: Carro do povo.
0: Movha wa xitsungu.
1: Que é carro da polícia.
0: Inga movha wa maphorisa.
1: Não fala.
0: A uvulavuli.
1: Não foi recensear.
0: A uvotanga kumbe kuti balisa.
1: Não tem cartão de eleitor.
0: A una xona xipasani xa ku vota.
1: Nem foi votar.
0: Na xona ba uyanga uya vota.
1: Mabalane oye! Mas vão aparecer aqueles inimigos da paz.
0: Vata umelela lavaya vakuzonda kurula.
1: Inimigo do desenvolvimento do povo moçambicano.
0: Vazondi vakuhluvuka katiko la Moçambique.
1: A manipular pessoas.
0: Vahlayetela swilo.
1: Aqui é Mabalane.
0: Lá na Mabalane.
1: A dizer que bairro tal.
0: Vahlaya leswaku ka muganga wa ku karhi.
1: Não tem energia.
0: Akuna magezi.
1: Não, porque não tem energia.
0: Hi xileswi ku ka ku nga na magezi.
1: Vamos queimar carro da polícia.
0: A hi fambeni ya hisa movha wa maphorisa.
1: E vamos ficar de novo sem carro aqui em Mabalane.
0: Hi ta salisa swoswi hi nga na movha.
1: É ou não é?
0: Hi swona kumbe hi swona.
1: Enquanto nós, como povo.
0: Loko hina tani xitsungu.
1: Não controlarmos esses inimigos da paz e do desenvolvimento do povo moçambicano.
0: Inga voneleli vazondi va kurula tikweni.
1: Não ficarmos atentos.
0: Inga na kushia shia.
1: E aceitarmos ser manipulados.
0: E pfumela ku byeliwa mahungu yo kanga li wona.
1: Vamos destruir coisas que já conquistamos.
0: Eita ahlulela swilo leswi se hi swi wineke.
1: E dinheiro que devia servir.
0: Mali leyi nga fanela
1: para expandir mais energia elétrica para mais bairros aqui.
0: Ku kota ku yisa magezi ka miganga ya ku hambana hambana.
1: Dinheiro que podia servir.
0: Mali leyi nga ta tira
1: para comprar carro de polícia para um outro distrito.
0: Ku xava movha ku ve ukongoma ka xifundza xin'wani.
1: Havemos de voltar a comprar mesmo carro ou melhor outro carro para o mesmo distrito.
0: A mali leyi ta tirhela ntsena ku xava movha wun'wanyani ka xifundza lexi se a wu xaviwile.
1: Então temos que estar atentos.
0: Hi xileswo hi fanele ku pfula matihlo.
1: Porque estes inimigos da paz.
0: Hikuva zondi lava va kurhula.
1: Inimigos do desenvolvimento do povo moçambicano.
0: Vazondi lava va kuhlukula va kuzonda ku hluvuka ka xitshungu xa tiko la Moçambique.
1: Mesmo sem terrorismo.
0: Hambiloko ku nga na mvinyawulo.
1: Vão encontrar formas
0: de
1: pôr em causa a paz do povo
0: moçambicano.
1: Porque assistimos depois dos resultados eleitorais. Pessoas a irem queimar hospital. Queimar central de medicamento do povo moçambicano. Hospital e medicamento não andam, não foram recensear, não falam. Hospital e medicamento não tem cartão de eleitor. E nem foram votar. Onde é que entra nas eleições?
0: Sei, chile, sou singue na queen e cachista o laman.
1: Mabalale, oiê! Gaza, oiê! Então queremos deixar atentos. Queremos deixar uma mensagem que temos que ter vigilância. E temos que estar atento a estes manipuladores. Esta mensagem vai principalmente para a juventude. Porque estes inimigos da paz e do desenvolvimento do povo moçambicano que queimam escolas, queimam hospital, destroem postos de energia elétrica, destroem sistemas de abastecimento de água, todas as conquistas do povo moçambicano são grandes agitadores, são grandes manipuladores. Por isso trazem discursos de violência, discursos de ódio, desinformação, manipulação para agitar as pessoas a destruírem suas próprias coisas. E nós aqui em Mabalane, depois de destruir uma escola, depois de destruir um sistema de abastecimento de água, depois de destruir um hospital, vamos acordar dia seguinte, vamos ficar doentes, nossa esposa grávida quer dar parto, o hospital já não tem. E o agitador geralmente não vive aqui em Mabalane, nem vive em Moçambique. Nós é que vamos ficar a sofrer
0: aqui.
1: Então a primeira mensagem que estamos a trazer é a mensagem de paz. E para que haja paz, tem que haver unidade, tem que haver vigilância, e com a paz e segurança, tudo aquilo que falaram na mensagem, poucos aos poucos, vamos resolver. Mas sem a paz e sem segurança, não é possível. É por isso que nós, como governo, estamos a levar a cabo o diálogo nacional inclusivo. Este diálogo nacional inclusivo é para todos nós como moçambicanos, sem exclusão de ninguém, nem uma pessoa sequer, falarmos sobre o nosso país livremente, falarmos sobre aquilo que nós queremos que o nosso país seja.
0: Leswa kutikula hina litshamisa xiswona.
1: Estamos a participar todos nós.
0: Nakona vo hi likona hi hlengela hi xanwa nchumu hinkwero.
1: Este diálogo nacional inclusivo.
0: Aku bulisana loku ka vana va tikula Moçambique.
1: É uma demonstração clara e inequívoca.
0: E ku kombisa leswaku
1: que a melhor forma de resolvermos problemas como irmãos moçambicanos é o diálogo. É falarmos. Mesmo entre um casal em casa. Porque a paz começa na família. Mesmo em casa. As armas podem calar. Mas se marido bate a esposa todos os dias, vai haver paz? Não vai haver paz nesta casa. É ou não é? Por isso a paz começa na família. Vai para o bairro. Vai para o distrito. Vai para a província. Espalha-se pelo país todo. Por isso nós como povo, a principal mensagem que estamos a trazer aqui é que temos que manter aquilo que é o valor do povo moçambicano. Nós somos conhecidos como um povo de paz. Um povo de amor ao próximo. Um povo humilde. Um povo trabalhador. Temos que manter estes valores. Valores de paz. De reconciliação.
0: Mpatsano.
1: De amor entre irmãos.
0: Liranzo ishikwenu.
1: Valores de diálogo.
0: Lisima lakubulisana.
1: Valor de uma convivência pacífica.
0: Lisima lakukombisana ikurula.
1: Para podermos desenvolver o nosso país.
0: Leswaku ikota kuhluvukisa tiko la hina.
1: Não à violência.
0: Inga vinya ulisani kumbe kulwisana.
1: Não ao ódio.
0: Inga zondane.
1: Não à desinformação.
0: Inga sai mahungu ya mavunwa.
1: Não à manipulação.
0: Naswonavo inga hlohloteli vanhu ka swakukalanga leswaku.
1: Não ao boato.
0: Naswonavo inga yisi mahlweni mandzenze.
1: Temos que rejeitar essas coisas todas.
0: E fanele ku zonda swilo hinkwaswo leswi.
1: E pegar o diálogo.
0: E como ku kombisana.
1: Como forma de resolvermos as nossas preocupações.
0: Tani ndlela ya ku ve hi hlamula swivilelo swa hina swa ku hambana hambana.
1: Desde casa.
0: Ndzeni ka muti wa hina.
1: Respeitando a diferença.
0: Naswona vo hi hlonipha a ku hambanelana ka mavonelo ya hina.
1: Aqui onde nós estamos aqui.
0: Kola hi nga kona la.
1: Não existem duas pessoas iguais.
0: Akuna vanhu vambirhi va ku fana la.
1: É ou não é?
0: Hi swona kumbe hi swona.
1: Mesmo gêmeos.
0: Hambi lava nga mahahla.
1: Não são iguais.
0: Avafanani.
1: Nem pensam da mesma forma.
0: Avapimisi kufana.
1: E a diferença
0: akuhambana kavona
1: é uma dádiva de Deus.
0: Inyiko ya xikwembu.
1: Deus nos fez assim.
0: Xikwembu xiendlisi sweswo.
1: Diferentes.
0: Kuhana hambanile.
1: É por isso que aqui onde nós estamos.
0: Ileswi endlaka la hinga kona la.
1: Alguns são um pouco mais gordos.
0: Vanwanyane vani muzimba nyana wa ukulu.
1: Outros são mais magrinhos.
0: Vanwanyane vani muzimba kutsongo hala nyana.
1: Outros são mais claros.
0: Vanwanyane vatsukile.
1: Outros são um pouco mais escuros.
0: Vanwanyane vani ntima nyana.
1: Outros são um pouco mais baixinhos.
0: Vanwanyane vagomile nyana.
1: Outros são altos como eu.
0: Vanwanyane vazimukile kufana na hosi.
1: É ou não é?
0: Isso é na conversa.
1: Babalane, oi! Somos todos diferentes.
0: E ambanile em Queringala.
1: Pensamos diferentes.
0: E pimisa com ambana.
1: E é isto que faz sentido à vida.
0: Ele se anda cá a coanha kuni tsutsu.
1: Por isso temos que respeitar essa diferença.
0: E se ele se fala com nyekalisima a coambana lá na caia.
1: Pensarmos diferentes.
0: A cacupimisa coambana.
1: De termos colhas diferentes.
0: E nico queta coambana.
1: Religiões diferentes.
0: E congela catindauta coambana.
1: Clubes diferentes.
0: E ranza ta bolo ata maclube ya coambana.
1: Partidos políticos diferentes.
0: Nacionavo mabanda ya coambana.
1: E é isso. O respeito pela diferença que vai trazer a paz com diálogo, com uma convivência pacífica e com a paz e segurança. Vamos trabalhar à vontade. Acordar de manhã, ir à machamba à vontade. Em paz. Eu não é? Porque o presidente, quando diz vamos trabalhar, não está a dizer só aquele emprego no Estado. Ou emprego numa empresa privada.
0: Com
1: um patrão. Mas está a dizer que acordar de manhã,
0: kupuka na misho,
1: ir à sua machamba,
0: uya masinguini ya wena,
1: kulimar,
0: uya rima,
1: é trabalho.
0: Intiro.
1: É ou não é?
0: Isso na kumbesana.
1: Acordar de manhã,
0: kupuka na misho,
1: ir na sua barraca,
0: uya estolwa nini xa wena,
1: no mercado,
0: bazara,
1: vender as suas coisas,
0: uya xavisa leswi swigweveke,
1: é trabalho.
0: Intiro.
1: É ou não é?
0: Isso
1: não
0: é com pessoa.
1: Acordar.
0: Cupuca.
1: Fritar fioses.
0: O catinga de fiose.
1: Ir vender.
0: O a chaviça.
1: É trabalho.
0: Intiro.
1: É ou não é?
0: Isso
1: não é
0: com pessoa.
1: Acordar.
0: Cupuca.
1: Ir guevar umas coisas.
0: O a guevar só o cara.
1: Para depois ir vender noutro sítio.
0: O da gamo a chaviça que anda o iguano.
1: É trabalho.
0: Intiro.
1: É ou não é?
0: Isso
1: não é
0: com pessoa.
1: Então, com a paz,
0: logo quando curula,
1: através do diálogo
0: e com combisana,
1: e não a violência,
0: ulo,
1: com vigilância
0: na uvonelele,
1: para não sermos manipulados,
0: leso a coenga dele o irmão gundela,
1: há de haver segurança,
0: cutave necurula
1: e com paz e segurança,
0: caso logo quando curula no uvonelele,
1: vamos trabalhar
0: e tatira
1: e vamos desenvolver Moçambique
0: e tachuvo que satícula Moçambique,
1: porque se todos nós
0: louco em cuero
1: trabalharmos
0: e tira
1: neste sentido que estou a dizer, vamos ver que os resultados vão aparecer. Neste momento,
0: o
1: presidente tem dito às pessoas: você, se tem um quintal,
0: e
1: sai água, faz horta no quintal.
0: Jala mihandzu ya ku hambana hambana kintari.
1: Coloca couve.
0: Jala makofu.
1: Coloca cebola.
0: Nyala.
1: Coloca repolho.
0: Repukavichi.
1: Coloca cenoura.
0: Cenoura.
1: Coloca tomate.
0: U jala shimati.
1: E você,
0: wena,
1: vai deixar de comprar estas coisas.
0: U tatsika ku xava swilo leswi.
1: E o pouco dinheiro que tem,
0: mali ya yitsongo leyi u nga na yona,
1: vai servir para comprar outras coisas.
0: Yi ta tirhela ku xava swin'wana leswi nkongwa na swona.
1: É ou não é?
0: Hi swona kumbe swona.
1: E acordar de manhã,
0: ku xa ni mixo,
1: regar a sua horta,
0: u rega xisin'wana xa wena,
1: é trabalho.
0: I ntirho.
1: Por isso, minhas irmãs e meus irmãos, meus pais e minhas mães que estão aqui, nós viemos para aqui para dizer a Mabalane que temos que ser unidos como povo. Por isso, a vossa solidariedade com os nossos irmãos em Cabo Delgado é grande sinal de unidade entre o povo
0: moçambicano.
1: Tem que haver vigilância para que os inimigos da paz não possam nos manipular. E tem que haver trabalho.
0: Tem que haver trabalho.
1: Se nós fizermos estas coisas, vamos ver que Mabalane está a desenvolver. Vamos ver que cada um vai conseguir fazer seu dinheiro. Através do seu trabalho honesto. E todos nós, Vamos ver que Moçambique está a desenvolver.
0: Itavona lixa kutiku la Moçambique la chuvuka.
1: Vamos ver que Moçambique está a mudar.
0: Itavona lixa kutiku Moçambique wa chincha.
1: E esta mudança
0: akuchincha loku.
1: Vai começar na vida de cada de nós.
0: Kuta sungula ka munwani ni munwani ka hina ingala.
1: E começando na vida de cada de nós.
0: Loko sukela ka utomi la munwe ka hina.
1: Todos nós vamos sentir que a vida está a melhorar.
0: Inkwero itashitwa leswaku a utomi la hina li chinchile kuyaka kuyantswa.
1: Isso é muito importante.
0: Leswi swina lisima.
1: A última mensagem que eu quero deixar.
0: A maritia ugamu navelaka kuma sialana.
1: Tem a ver com fenômeno que está a vir aí chamado El Nino.
0: Sielana ni kuchincha ka tinguva kutaka.
1: É resumidamente calor e seca.
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1: Como sabem?
0: Daniel amtiva ka ikona.
1: Janeiro, fevereiro e março.
0: Janeiro e fevereiro e março.
1: Tivemos cheias e inundações.
0: E veni kutaleliwa indambi.
1: Calamidades naturais.
0: E veni tinguzi tantumbunuku ta ku hamba na hamba.
1: Desastres naturais.
0: E vulavula tinguzi tantumbunuku.
1: E há uma previsão
0: Kambe, kuni kubika katankama,
1: de que nos próximos meses,
0: tsunelaka,
1: se for possível até próximo ano,
0: loko shikoteka kuyafika lembe litaka,
1: vai haver muito calor
0: kutave ni kuhisa ngopfu swinene,
1: que já começamos a sentir
0: e sungulile kukutwa,
1: e isso vai provocar seca.
0: Leso está ainda com vem sava inga binzuli e woma.
1: Por isso,
0: ishi leso,
1: temos que começar a nos prepararmos.
0: E fanele kusungula kutilula misela.
1: Produzindo culturas resistentes à seca.
0: E dzala mihandzu leyi tiyiselaka ka ximumu ni ku woma ka misava.
1: Como castanha.
0: E vulavula hi tinkarosi.
1: Porque cajueiro, quanto menos chove.
0: E ku ankanju loko ku nga ni mpfula.
1: Produz melhor.
0: O binzula chinene.
1: Como mandioca.
0: Mintumbula.
1: E outras culturas resistentes à seca.
0: Nem wanyani mianzo iti selaka loko shuomisile.
1: Também podemos criar animais.
0: Natsonavo ingafuya swihari.
1: Que resistem à seca.
0: Leso xitilaka loko shuomisile.
1: Como o cabrito.
0: Kufana na mbuti.
1: Que vive melhor.
0: E hanyaka kahle.
1: Onde há calor.
0: Lana kungani mumu.
1: Por isso que há mais cabritos em tete.
0: E se leso kuni timbuti tinyenge
1: asfunda xiletete
0: ekukuhisa ngopfu
1: do que nas zonas de frio.
0: Kutlula lomu kutitimelaka.
1: E outro tipo de culturas e outro tipo de criação de animais.
0: Ni nwanyani mihandzu ni swin'wanyani swihari.
1: Se temos furos,
0: loko hina tingwedla kumbe swisoko
1: avariados.
0: E fanela ku swi dyondza.
1: Temos que falar com o nosso governo do distrito.
0: E kuluma ni mfumo wa hina wa xifundzantsongo.
1: Nosso governo da província.
0: Ni mfumo wa xifundzankulu.
1: Fazermos levantamento.
0: Ku kota ku endliwa ntirho wa ku xopa xopa.
1: Para podermos reparar esses furos.
0: Ku ta kota ku lunghisiwa a swihlovo leswo.
1: Já temos esse programa.
0: E na wona a nongonoko lowo.
1: Em locais onde podemos abrir furos.
0: A ka miganga leyi nga pfula ka swihlovo.
1: Agora.
0: Sosi.
1: E saber que este local, mesmo no momento de seca, vai haver água. É melhor fazermos agora. E outras medidas e ações que temos que fazer. Para
0: que
1: quando esta seca chegar, nós pudermos resistir. E é preciso tomarmos medida agora. Porque em calamidade,
0: e kukatingu zitantumbunuku.
1: É como em saúde.
0: Swifana nika wanyu la hina.
1: Vale mais prevenir.
0: Swayantwa kutivikela.
1: Do que remediar.
0: Kutlula kudahiwa.
1: Por isso.
0: Ixileso.
1: Quanto mais cedo nos prepararmos.
0: Loko hi kukahlula hi tilulamisela.
1: Para aguentarmos esta seca que está a vir.
0: Kuve hi ta tiyisela ku womisa lokutaka.
1: Melhor é.
0: I swa swinene.
1: É ou não é?
0: Hi swona kumbe hi swona.
1: Tal como aguentamos quando houve Covid, tomamos medidas. Não nos cumprimentávamos. Punhamos máscaras. E outras medidas. E aguentamos tão, estamos aqui. É ou não é? Houve cheias.
0: Kuve ni tindambi.
1: Janeiro, fevereiro e março.
0: Janeiro, ni fevereiro, ni março.
1: Aguentamos.
0: E ti selilo.
1: Estamos aqui.
0: E kona.
1: Houve estas guerras no mundo.
0: Kuve ni mivinha ulia kwa amba na amba na matiku ya msava.
1: E continuam até hoje.
0: Ya, ali kona nyimpi até nyamunta.
1: Estão a acontecer nas zonas onde produz combustível.
0: Shikali, si endeka lomo kunganita magasolina.
1: Há aumento de preços de combustíveis.
0: Kuni kukwela kata magasolina.
1: Não estamos a gerir.
0: Nacionavo e kare e shilanza.
1: Não temos como acabar as guerras.
0: Ai, nandela kwe tati nyimpi.
1: Porque nem estão a acontecer aqui.
0: E kwati endeka la inga kona.
1: Mas mesmo assim. Estamos a gerir e estamos a aguentar.
0: Então,
1: esta seca também,
0: se
1: chegar
0: loco
1: como está previsto
0: e
1: nos encontrar já preparados,
0: sim,
1: também vamos conseguir ultrapassar. Por isso, minhas irmãs e meus irmãos, estas são as principais mensagens que nós trazíamos aqui em
0: Mabalan.
1: As mulheres vão fazer exames de câncer da mama,
0: chama vadilawa ya kankuru da mama,
1: kankuru do coro do útero,
0: nacional uma vadilawa vitanua kankuru uma vadjaka shivelekelo
1: e outras ou outros exames
0: mavadi kumbishikambelo.
1: Aos homens
0: acaba chinuna
1: também
0: não inavo,
1: não precisa ficar à espera de novembro
0: ungafanele kuva unyimela anwete ya novembro
1: para o novembro azul.
0: Deixa eu ficar em novembro, a vida no Acazul.
1: Onde há campanha para fazer exames sobre o câncer da próstata.
0: Lá na coente o Acazicambelo, deixa eu entrar com o meu anuna, Xiruxaia, na Xicula.
1: Também.
0: Nacional.
1: Temos que ir fazer estes exames.
0: E fanela com o meu, aí entra o cambelo, lixo.
1: Porque quanto mais cedo for, melhor.
0: E coloco, entra e entra.
1: Esta é a primeira mensagem que deixamos. Deixamos também mensagem de paz, de unidade, de vigilância, de trabalho, de diálogo, de unidade entre mãos, como já disse,
0: de
1: uma convivência pacífica, da cultura de diálogo,
0: nacionavo kuni moya wa kukombisana,
1: do amor ao próximo,
0: liranzo kama kwenu,
1: para podermos trabalhar,
0: kuveta kota kutira,
1: para que haja paz e segurança,
0: kutave nikurula nikutia,
1: e com paz e segurança podermos trabalhar,
0: nacionavo kuni kurula ikota kutira,
1: desenvolvermos uma balane,
0: isuvukisa mabalane,
1: desenvolvermos Gaza,
0: isuvukisa shfunza nkulu Gaza,
1: e desenvolvermos Moçambique.
0: Isso porque está aqui com Moçambique.
1: Essas são as principais mensagens que nós trazíamos. Por isso, nós respondemos algumas preocupações da mensagem. Mas pode existir alguém que acha que na mensagem não é para repetir. Não é para repetir. Porque nós já levamos a mensagem. E como eu disse, o assunto da viatura da polícia, já respondemos e chega amanhã. O assunto do parque aqui, já explicamos as medidas que estamos a tomar. E outros pedidos que fizeram. Expansão de energia elétrica aqui na Vila Seca,
0: nos
1: bairros. Estradas para os postos administrativos e localidades.
0: Nacionavo chitarati, leshi chikongomaka aka tindawu leti tsongo leti kulu hi xifumo.
1: Mais centros de saúde, hospitais.
0: Mimintieta udawu.
1: Mais escolas.
0: Escola.
1: Também telefonia móvel em certas localidades.
0: Tincunga, kamiganga ya kuhambana hambana.
1: Tudo isso registramos.
0: Enquanto leso, sitzaliwili.
1: Mas pode existir alguém?
0: Singaenda kuna munu.
1: Que queira acrescentar mais alguma coisa.
0: Alavaka kuyengesela shokari.
1: Que diga que a mensagem não diz tudo.
0: Angasaya kaleswa kwa mkwepa we.
1: Dar isto aqui.
0: Alavaka kuyengesela lisho.
1: Mais duas, três pessoas.
0: Vanu vampiro kumbe vanaro.
1: Pode vir aqui falar.
0: Vangata lana vatavula vula.
1: Que é para poder termos nossos colegas que estão aqui.
0: Leshako avana kulori va hosi vangalana.
1: Que também registram as preocupações.
0: Vatsala kashivila lushatsungu.
1: Podem passar para este lado.
0: Pode, vanga famba vanyi masenetelweni.
1: Para poder registrar preocupações e também aqueles que puderem falar, duas, três pessoas puderem falar.
0: Vata kota kutsala jungatabalua kai vanu vampiro kumbe vanaro.
1: Mabalane oye! Gaza, oiê! Moçambique, oiê! Unidade Nacional, oiê! A Paz, oiê! A Curula, oiê! Canimambo!
2: Presidente da República, Daniel Chapo, na sua segunda intervenção, assim se diga, e ao mesmo tempo que concede palavra algumas pessoas para acrescentarem eventualmente o que terá faltado na mensagem. Vamos ouvir.
0: Tambaco.
3: Aksungula ekuhozela atuhosi tahina.
0: Em primeiro lugar, gostaria de dar boas-vindas aos dirigentes.
3: Akutita tepuxela ka xifundzankulu Mabalane.
0: Por virem nos visitar no distrito de Mabalane. Eu gostaria de pedir falar pelo transporte. Em primeiro lugar, gostaria de agradecer aos dirigentes por terem conseguido trazerem a estrada depois das cheias
3: e
0: por terem nos dado um trator. Há muitas aldeias onde a população sofria porque os carros normais não conseguiam lá chegar. E pedir aos nossos dirigentes
3: e na da transporte,
0: nós transportadores,
3: as combelas é nele,
0: nosso pedido é
3: as combelas é nele, chama Kala.
0: O nosso pedido tem a ver com carvão
3: e Nikua.
0: Nós, os transportadores nas estradas, só somos permitidos transportar um saco de carvão. O que quer dizer que é saco de motorista. Nós transportamos diversos passageiros. Portanto, gostaríamos de pedir um aumento. Ao invés de direito de carregar um saco, podermos carregar três ou quatro sacos. Queríamos pedir também sobre o carregamento de gado caprino. Agora nos dá um credencial.
3: Como a Sungulena é a guia à agricultura.
0: Enquanto anteriormente nos dava uma guia no, nas atividades econômicas.
3: Sei como ela o cambe. Engane com uma guia e conta com ipaquela atimbuti.
0: Gostaríamos de pedir se podiam voltar a nos dar guias para transportarmos gado caprino.
3: Ele é só ainda o combela.
0: Esse é que era o meu pedido. Obrigado.
1: Moçambique, oiê! Mabalane, oiê!
4: Canimambo, eu te sigo aí, mesa.
0: Com a permissão da mesa.
4: Nita.
0: Irei proferir algumas palavras sobre a mensagem aqui lida.
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0: Que ouvimos os agradecimentos, mas entretanto temos algumas preocupações.
4: Na yengesela,
0: gostaria de aumentar.
4: Ai, lago chamseta leswaku
0: queríamos dizer que
4: isso tudo ele camuquepa makungu yotala kambe hi discurso la excelentíssimo presidente.
0: Ouvimos atentamente o que se disse na mensagem.
4: A responder ele sunwanyane ya alikola.
0: Algumas coisas o presidente respondeu ainda aqui.
4: Kambe hi kuchuvoka hi posto la Khumbumuni.
0: Mas entretanto, vendo a nível do posto administrativo de Khumbumuni,
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0: Gostaria de agradecer algumas coisas.
4: Nani hlamusela ku hi le ku yi vonene antena ya telefone ya móvel amungazi hi le ku ya kuweni.
0: Queríamos agradecer e dizer que estamos a ver a construção da antena na zona de Mungazi, no posto administrativo de Khumbumuni, está em obras.
4: Na Isamsela Funtsiku, Yasvona, Amaba, Makarale, Kunga, localidade de Khumbumuni Rio.
0: Gostaríamos também de dizer que estamos a ver na zona de Makarale.
4: Leku Yakuene, a maternidade, Kambi, Nema Salas de Aulas, Yakuyandra.
0: Está em obras a maternidade e também tem salas de aulas condicionais.
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0: Portanto, gostaria de aqui apresentar aquilo que são algumas preocupações no posto administrativo de Khumbumuni.
4: Na niveka leswaku hi switwile xikombelo xa mova. Kamba ela kuyengesela hi kukombela movha wa posto administrativo.
0: Gostaria de dizer que ouvimos o pedido do carro, mas gostaríamos de pedir um carro para o posto administrativo de Khumbumuni.
4: Leswaku ta antswisa amtiro kambe ku fikelela tindhawu ta le kule nga makomunidade.
0: Para poder melhorar a transitabilidade até as zonas recônditas.
4: Na ikombela funtsi hi tlhelela majovhi ku hi le ku mavoneni makits de auto emprego.
0: Gostaríamos também de dizer que estamos a ver os kits de emprego.
4: Kambe a hi navela ku a swi continuar swa hi fikela swi ta antswisa a ku xukuvala ka majovhi.
0: E queriam pedir para que estes kits continuem a serem dados e se expandam para que todos possam ter acesso.
4: Na ya khuluma hi posto.
0: Ainda falamos do posto.
4: Yasinavela kuveni yena técnico de registro civil.
0: Gostaríamos de ter técnico de registro civil.
4: Kambe ntsena atayantswisa avanhu lava nga le kule ku kuma masedula ndhawu ya le kusuhi.
0: Para poder melhorar a documentação das pessoas que vivem longe.
4: Kambe funtsi yasikombela kuveni antena ya telefone ya móvel.
0: Também gostaríamos de pedir antena de telefonia móvel
4: na sede da localidade de Khumbumuni Rio.
0: Na sede da localidade de Khumbumuni Rio.
4: Kambe funtsi ya kombela hi ku titsonga hati.
0: Gostaríamos também de pedir humildemente
4: hi ku yakeliwa ka ponte ou maponte ya ku tsemakanya mufula hi ta tihlanganisa na marginal nwanyana.
0: A construção de pontes para podermos ter comunicação com as outras zonas.
4: Na hi vona leswaku loko ku na timpfula ou ku ni mati ya hlupheka swinene.
0: Porque quando chove ou há enchentes sofremos bastante.
4: Na ya ku kombela kambe hi ku hetisela.
0: Queria também pedir.
4: Ai, sinavela ku ingaveni achumu xa ku fana na ATM.
0: Gostaríamos de ter ATM bancário
4: no posto administrativo de Khumbumuni.
0: No posto administrativo de Khumbumuni.
4: Kani mambo.
0: Obrigado.
5: Mina Pedro Mateu Chauke.
0: Eu sou Pedro Mateu Chauke.
5: Mohanyu wa lomuka Mabalani.
0: Residente em Mabalani.
5: Ne pastor wa igreja metodista livre.
0: Sou pastor da igreja metodista livre.
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0: Sou pessoa que trabalha com o povo.
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0: Em primeiro lugar, gostaria de agradecer a visita do senhor presidente.
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0: junto com os que lhe acompanham
5: ni le hoyo hoyo
0: bem-vindos
5: lomu ka mabalani ha hanya khwati
0: aqui em mabalani estamos bem
5: kambe swa tika swilo
0: há coisas que dificultam nossa vida
5: ebeni ndhambi
0: tivemos cheias
5: e cuparele a vanhu hinkwavo.
0: As cheias afetaram a maior parte das pessoas.
5: Muchavi sinkulu wa provincia ai atata hi tlanganisa.
0: Portanto, o dirigente máximo da província nos uniu.
5: Aku kuta fika ma donativo.
0: Disse que teríamos donativos.
5: Ni yimile ni vulavula ni ku swikahle amati.
0: Na altura falei e disse é boa ideia que venham.
5: Kambe amalumbi vani hinkwavo kusukela switshan'wini swa ku vhera ku ya fika ka xitshungu.
0: Mas que entretanto beneficiem todos, tanto os trabalhadores da função pública, assim como todo o povo.
5: Hakuva amati ma dlile vanhu hinkwavo.
0: Porque a água

0: Saiti kele, kombela kubanchincha.
1: Isso nos dói, gostaríamos que houvesse mudanças.
0: Ne unwe wa kutsema makhala.
1: Sou uma das pessoas que explora carvão.
0: Itsembisiwile swa ku loko tsema makhala ita nyikwa 20%.
1: Nos prometeram que nós que fazemos carvão iriam nos dar 20%.
0: Eu unwe ni umbile associação.
1: Faço parte da associação.
0: Itsemile makhala hapakela kambe ku ya fika laka ku yiwa ya male hi amukela.
1: É, nós produzimos o carvão, transportamos, mas quando chega a fase de receber este dinheiro,
0: afa presidente uma finança.
1: Morre o presidente das finanças.
0: É, tem carro o culo se nem para meter a mumanyane para kubangana lá em Mukowako. Se lá tribunal, nem a pepa mais sendo que se chama aí cachorro aí licor. Se tem carro o culo, enga aí a mukele malia.
1: Levamos bastante tempo para substituí-lo. E que há leis que deviam ser cumpridas até este momento.
0: Kuyahatira.
1: Enquanto isso, estamos a trabalhar.
0: Logo sei, aí retire, não é uma bem pepa, retira e puxa conta, a male aí a buí.
1: Quando terminamos, reunimos a documentação necessária, reabrimos a conta, mas o dinheiro até aqui não chegou.
0: A combela, a sumalanda sumuga e sembisa.
1: Estamos a pedir o dinheiro que nos prometeram. Construímos escola na aldeia de Tinzaweni, mas as obras estão pendentes por falta deste dinheiro. Proferiram palavras insultuosas perante a minha pessoa, por causa dos fundos e porque a escola, as obras nunca mais terminavam.
0: E combela mal.
1: Estamos a pedir dinheiro.
0: Ah, combela cambe acabatiri vaku vera.
1: Pedimos também aos funcionários públicos.
0: Loco atira afa.
1: Se ele trabalha e morre.
0: Para kulugisa mapepa lawa. Azansa tokona ayikuma kulaka atenekela mala xavisa ntomu tinga kona para kuza kuma mali liya ayihumi
1: para a esposa reunir documentos para ter benefício do dinheiro que tem direito é muito difícil. Às vezes é preciso vender tudo o que tem até gado para poder resolver este problema ou passar a receber aquele dinheiro
0: atelavanga sikwenete
1: e contrair dívidas.
0: A kombela leswaku aku susuvitila lo hangafa ku kolokara wa vitila nsati wa kona xikanwe ku ngutsika maphepha leswiya switava swibasile.
1: Pedimos bastante para que em caso de funcionário morrer que automaticamente se registre a esposa, que não haja esta ginástica de tratar documentos de vender tudo que tem.
0: Tlangela amchaviseki wa hina mabalani.
1: Queremos também parabenizar o nosso dirigente a nível do distrito de Mabalane.
0: Nem chavese com o partido.
1: E o dirigente a nível do partido.
0: Ele vai famsa quase.
1: Eles nos dirigem muito bem.
0: Amboga, presidente Wayne Chapo.
1: Agradecemos ao nosso presidente
0: Chapo.
1: Portanto, tenho netinho que deu o nome.
0: Nena vale hila fanana yena
1: ukamadikela. Ele é alto, só não atinge a altura do
0: Karma vai ficar
1: Karma. Agradeço que Deus abençoe o presidente.
2: Mabalane oi! Akurula oi! Mabalane oye! Ani mambo chunene. Quero dizer que estou muito feliz pelos nossos irmãos que vieram falar aqui. Quero pedir uma grande salva de palma para eles.
1: Ava belu uma voco.
2: Temos mais pessoas.
1: Inivano, vamos amanhã.
2: Mas temos nossos colegas que estão aí atrás a registrar as preocupações.
1: Cambe, não vamos colorir, lá vamos gastar salas civilelo.
2: Porque o tempo já não nos permite para poderem falar todos.
1: E com a cama, uai, fumelelo com a columa em quadro.
2: Mas quero dizer que. Pedi palmas a eles, porque eles falaram das preocupações de todos.
1: A combeli com o abelu, uma voco, com o vavo lá, o lili, xanisso, estava no quadro.
2: E isso é muito bom.
1: Lesso se casa.
2: O primeiro nosso irmão falou sobre o trator.

0: Amakweru wa ina kusungula kulumi mtorotoro.
1: Que está a ajudar a população.
0: Upuna kashitsungu.
1: A chegar em zonas onde não se chegava antes.
0: Kufika kami gangale isu nganono wa kufika masikundako.
1: A aldeias onde não conseguiam chegar.
0: Akami gangale ivanga kavanga kote kufika.
1: Este é um projeto de governo.
0: Alawe makungu ya mfumo.
1: Que vamos continuar a fazer.
0: Itayama tueni kuyenza.
1: Porque nós sabemos onde o povo precisa desse transporte.
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1: Nos primeiros dias entregaram esse transporte lá na zona onde tem Alcatrão.
0: Mas igual que sungula kunye kele wile amtorotoro katinda uleti kunga nishkonter.
1: E nós dissemos.
0: E na Isaia.
1: Que este é um transporte para a zona onde o povo precisa.
0: Lá na Isaia que ele saco amtorotoro lo ula veka kami gangalei ashtungu shinga na shivile.
1: E por todos os locais onde estamos a passar no distrito o povo está a agradecer.
0: E
1: hoje ouvimos mais uma vez aqui o agradecimento da população de Mabalane. Parabéns, Mabalane.
0: Mabalane.
1: E vamos continuar a trabalhar com transporte não só para a população que vive na cidade. Lá na cidade de Maputo entregamos Machimbombo.
0: Akuna shivilelo shakuve kunikeliwa shibomba amaputu.
1: Aqui Mabalane a população está a agradecer o trator.
0: Lá Mabalane vakari vakensa mtorotoro.
1: E vamos continuar a trabalhar neste sentido.
0: Itayama tweni kuveitira kuve kunadzwala swinwanyana.
1: Ninguém pode ser excluído de um serviço público.
0: Akuna munhu loyi a fanelaka kusiyiwa handzi ka mintirho ya xitshungu.
1: Só porque não está na cidade.
0: Hi mhaka ya ku anga le dropeni.
1: Mesmo no campo, nós vamos continuar a fazer chegar.
0: Hambi loyi anga ka miganga ya handle ka doropa a fanela ku pfuneka.
1: Porque fomos eleitos pelo povo.
0: Hikuva hi khetiwile hi xitshungu.
1: Tanto da cidade.
0: Tanto hi va doropa.
1: Como do campo.
0: Kambe naswona avo hi lava va tshamaka ka miganga ya le.
1: E vamos continuar a trabalhar. Parabéns, Mabalane, por este agradecimento.
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1: Também o nosso irmão falou sobre carvão e cabrito.
0: Kuni makweru luya anga vulavula hi ntleketlo wa makhala ni timbuti.
1: Que como transportador são obrigados a levar apenas um saco.
0: Hi ku tani vatleketli va sindziseka ntsena ku teka saka lin'we.
1: O cabrito também são obrigados a pedir credencial, enquanto dantes pediam apenas uma guia aqui no SIDAE.
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1: Nós vamos analisar este assunto com o nosso ministro que está aqui.
0: Kutani hi ta swi xopaxopa ni holobye leyi hi nga na yona lana.
1: Que é para encontrarmos uma solução sobre esta preocupação.
0: E kota ukuma nhlamulo aka xivilelo lexi.
1: Por isso quero pedir uma grande salva de palmas para o nosso irmão que falou sobre esta preocupação.
0: A beli uma voko makweru loyi anga veka xivilelo lexi.
1: Porque não é preocupação dele só, mas é preocupação do povo.
0: A xivilelo xa yena ntsena, xivilelo xa xitshungu.
1: Depois veio o nosso jovem.
0: Nasonavo kutili muntshwa wa hina.
1: Que falou muito bem.
0: A khulumi kahle.
1: Sobre o posto administrativo de Kombumuni.
0: Lweya khulumeke kahle mayelano nileka Khumbumuni.
1: Falou sobre antena.
0: A vulavula hi antena.
1: De telefonia móvel.
0: Lya tinqunga ta ku vulavula ka tifoni.
1: Que está a ser construído.
0: Unga karhi u yakiwa.
1: Falou sobre a maternidade que estamos a construir.
0: A vulavulile naswona hi munti wa ku phuluka vamamani.
1: E também salas de aulas.
0: Naswona avo hi swilawu swa ku dyondzela ka swona.
1: Mas também apresentou preocupações.
0: Naswona va kombisile swivilelo.
1: Como também carro proposto administrativo de Kombumuni para carregar a população.
0: Xivilelo xa mova aka Kombumuni ku ve ku tleketliwa vanhu.
1: Kits de emprego para jovens.
0: Mintiro ka vantshwa.
1: E também pediu técnico de registro civil.
0: A kombeli naswona avo ntlhari kumbe ntivi ya ta ku endla a mapasi.
1: O nosso ministro que está aqui.
0: A holobye leyi hi nga na yona lana.
1: Já respondeu a esta preocupação.
0: A hlamulile xivilelo lexi.
1: Que vai enviar o técnico do registro civil.
0: A ta rhumela ntivi kumbe ntlhari ya ku landza a ta maphepha kumbe mapasi.
1: Também falou sobre a antena de telefonia móvel em Kombumuni, Rio.
0: A vulavulile naswona avo hi antena ya ta swihaluhalu a Kombumuni, Rio.
1: Falou também sobre uma ATM.
0: A vulavulile naswona avo hi munti wa ta ku humesa hi khati mali.
1: E nós registramos essas preocupações.
0: Hi tsalile swivilelo leswo.
1: E vamos resolver poucos aos poucos.
0: Hi ta kota ku hlamula hi kutsongo kutsongo.
1: E último, nosso irmão.
0: A makweru wa ugamu.
1: Falou sobre as cheias que aconteceram aqui.
0: Avula bulili, tindambi leti nga vikona.
1: E também a promessa de donativos.
0: Niku tsembisiwa kakunyikiwa shakukari.
1: Aqui nós queríamos explicar.
0: Ah, ele leva com chaucanhiça.
1: Que quando as cheias passaram.
0: Loco ndambi zulili.
1: Os que traziam donativos também pararam.
0: Lava vangati sa shokari kutapuna vanyimili.
1: E nós também falamos com eles.
0: Nai nao ikulumina vona.
1: Que era importante passar a nos dar semente.
0: Valava kuya mahlweni ku hinyika amihandzu kumbe timbeu.
1: E é esta semente que nós fizemos chegar a Gaza.
0: E timbeu leti nga ti fikisa xifundza nkulu Gaza.
1: Porque nós dissemos que o nosso povo quer aprender a pescar.
0: Hikuva hina hi hlayile leswaku xitshungu xa hina xi lava ku fundela ku tsheva.
1: Queríamos oferecer anzol e não oferecer peixe.
0: A hi lava ku ve hi va hana na tindzovo. Hi nga va nyiki swidliwani.
1: Donativo um dia vai acabar.
0: Hiku leswi va hi nyikaka swa ku dyiwa siku rin'wana swi ta hela.
1: Mesmo que chegasse, não ia chegar para todos e para toda a vida.
0: Hambiloko a swi enela a swi nga ta enela hi laha ku nga heliki.
1: Mas esta terra,
0: hikuva laha ka misava leyi,
1: enquanto o mundo existir,
0: loko misava ya ha li kona,
1: vai existir.
0: Yi ta ve kona.
1: E tendo semente,
0: loko hi ni timbewu,
1: nós temos que trabalhar a terra.
0: Hi fanela ku ve hi byala.
1: Para podermos ter comida.
0: Hi ta kota ku kuma swakudya.
1: E nos livrarmos dos donativos quando não é necessário.
0: Hi ta kota ku lumuleka ka swa ku nyikiwa.
1: Só quando é necessário.
0: Loko swi laveka hi ta nyikiwa.
1: Naquele caso de janeiro, fevereiro e março,
0: kasi hi ku vulavula hi n'hweti ya janeiro na março,
1: havia água por todos os lados.
0: Akuni mati tindawu hinkwato.
1: Nem tínhamos onde parar.
0: A hi nga naka ku nyima koo.
1: Por isso nem tínhamos como semear.
0: Naswona va hi nga naka ku byala koo.
1: Por isso vamos trabalhar a terra.
0: Hi xileswo a hi tirheni misava.
1: Para podermos produzir comida.
0: Hi ta kota ku bindzula swakudya.
1: Também o nosso irmão.
0: Naswona vumakwerhu.
1: Falou sobre a associação.
0: A vulavulile hi mintlhangano.
1: Que tem que receber 20%.
0: Hi fanelaka ku yamukela 20%.
1: Da exploração florestal.
0: Ya leswi yelanaka ni leswi swi bindzuliwaka makhwatini.
1: Diz que a pessoa era responsável pelas finanças faleceu.
0: Lweyi a nga ha hlamula hi ta chuma lovile.
1: Tiveram dificuldades.
0: Va ve ni swikarhatu.
1: Foram obrigados a abrir uma nova conta.
0: Va sindzisekile ku pfula conta ya nyuwani.
1: Mas até hoje ainda não receberam dinheiro.
0: Ku ta fika sweswi a ve se yi yamukela mali.
1: Começaram uma escola para a comunidade.
0: Va sungule xikola ku pfuna xitshungu xa muganga wo karhi.
1: Mas essa escola ainda não terminou.
0: Xikola lexo xi se hela ku yakiwa.
1: Nós vamos trabalhar com o nosso governo do distrito.
0: Hi ta tirha ni mfumo wa xifundzhantsongo lexi.
1: Da província.
0: Hi xifundzankulu.
1: A nível central.
0: Hi xiyimo xa matimakulu.
1: Vamos ficar com o contato dele.
0: Hi ta sala ni nambara ya yena ya foni.
1: Que é para poder seguir esta preocupação e resolver.
0: Hi ta kota ku landzelela hi nyaminyami xikarhatu lexi.
1: E por último falou também sobre funcionários públicos.
0: Hi xa ugamo a vulavulile hi vatirheli mfumo.
1: As dificuldades que tem para receber subsídio por morte.
0: A xikarhatu lexi va nga na xona xa ku loko va lova vasati va sala va kuma xa ku karhi.
1: Sobretudo quando. E depois ele falou só de professor ou de enfermeiro, falou só de homem, quando morre, a sua esposa fica a sofrer.
0: Não
1: falou também de esposa quando morre, seu marido fica a sofrer. Então, é uma preocupação legítima. E faz todo sentido esta preocupação. Mas nós queremos dizer que vamos trabalhar para vermos se há passa a haver flexibilidade realmente. Senão a pessoa morre
0: e
1: a família fica a sofrer. Mas também ele no fim disse uma coisa muito interessante. Disse quando o marido morre, tem que registrar a esposa como esposa daquele que faleceu para poder receber logo. Pelo que eu quero fazer aqui, é que esse registro tem que ser feito enquanto pessoas estão vivas.
0: Hileswaku aku balisa loko ka nsati ku fanela ku endleka na munhu wa ha li kona misaveni.
1: Porque não temos como registrar casamento com um morto.
0: Hiku a swi koteki ku tsalisa muchado na munhu se a lovile.
1: É ou não é? Então as pessoas têm que registrar enquanto estão vivas. Para facilitarem o trabalho quando a pessoa morre. Porque às vezes acontece que a pessoa depois de morrer aparecem duas, três pessoas a dizer que aquele que morreu era marido dele. Até aparecem outros filhos que quando estava vivo nunca apareceram. Então aqueles que têm que pagar também já começam a ficar confusos. É aí onde o processo demora algum tempo. Mas mesmo quando há essas situações, há situações que realmente demoram. Nós reconhecemos e vamos flexibilizar o processo. E finalmente, queria dizer que na vossa mensagem também pediram uma ambulância. O nosso ministro da Saúde diz que próxima semana vai mandar a ambulância para
0: Mabalane.
1: Mabalane, oiê! Moçambique, oiê! Unidade Nacional, oiê! A Paz, oiê! A Assate, oiê! A Anuna, oiê! A Curula, oiê! Canimambo!
0: Obrigado.
2: O discurso, o comício que o Presidente da República, Daniel Chapo, orientou aqui na sede distrital de Mabalane. No seu discurso, o chefe do Estado destacou a pertinência da garantia da unidade nacional, paz, diálogo e vigilância contra a manipulação. O Presidente da República apela à população para precaver-se, preparar-se contra os efeitos do El Niño e pede à população para que tudo faça para minimizar o impacto deste efeito climático. Deste lado, devolvemos a palavra com os cumprimentos de Rogério Nhamahango na Ciência Técnica, Carlos Matinho e Rogério Madede na transmissão desta emissão. Boa tarde.
3: Muito boa tarde. Continuação de um bom trabalho. O Presidente da República esteve em Gaza numa visita presidencial. Rogério Madede é quem esteve a fazer a cobertura desta visita, trazendo os detalhes. São 12 horas e 38 minutos.
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15: Concessão de mando. Sou diretora executiva da Associação de Ajuda à Criança Órfã e Idoso Vulnerável. Essa associação chama-se CAISECA. Estamos aqui, Dia do Idoso, a Rádio Moçambique. Puderam juntar forças e para poderem fazer sorrir o nosso idoso. Estão muito felizes hoje porque tem um almoço maravilhoso. Estão felizes, estão a dançar. E nós, como associação, estamos muito contentes. E agradecemos muito esta força destes grupos que se juntaram para nos apoiar no dia de hoje.
16: Jaime Stimelano, sou o presidente da mesa da Assembleia. Bem, a mensagem que posso deixar é de que as pessoas que têm esse tipo de coração devem abandonar, devem apoiar o idoso, porque ele agora é um jovem, mas mais tarde também será idoso. Temos ouvido aí abandono dos pais, porque cheira mal, porque não sei quantos. Chamar porque os filhos não estão a tomar conta dos pais. Então, a única recomendação que eu posso deixar é exatamente de que temos que cuidar dos nossos pais, porque são eles a biblioteca da nossa vida.
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0: Boa tarde, Presidente da República garante a alocação de viaturas e de outros equipamentos para o reforço da fiscalização e combate à criminalidade em Gaza. Daniel Chapo falava há momentos num comício na Vila Sede do distrito de Mabalane.
1: Amanhã de manhã vai chegar aqui em Mabalane viatura da polícia e uma motorizada de quatro rodas. Porque nós sabemos que há aqueles ladrões que roubam gado da população em Mabalane. Nossa polícia junto ao nosso povo e todos nós temos que combater esses ladrões. E para a nossa polícia combater esses ladrões também tem que ter meios.
0: É lançada oficialmente esta tarde em Maputo a 12ª edição dos Jogos da Juventude da União Africana Região 5. Violência protagonizada por grupos criminosos no Haiti provoca mais de 5 mil mortos. São tópicos do Jornal da Tarde de hoje, dia em que se celebra 51 anos da Rádio Moçambique. Os desenvolvimentos destes e de outros assuntos dentro de instantes. Na edição e apresentação, Orlando Ngoven, e sonorização de Samuel Elias. Boa audição. Vamos aos desenvolvimentos. O Presidente da República garante a alocação de viaturas e de outros equipamentos para o reforço da fiscalização e combate à criminalidade em Gaza. Daniel Chapo falava há momentos num comício na Vila Sede do distrito de Mabalane. Os desenvolvimentos com o jornalista Rogério Madete.
2: Muito bom dia. O Presidente da República, Daniel Chapo, visita hoje os campos de produção agrícola da Penitenciária Regional Sul.
0: No... Troca de peças de reportagem, Presidente da República garante a alocação de viaturas e de outros equipamentos para o reforço da fiscalização e combate à criminalidade em Gaza. E em Gaza, o chefe de Estado, antes de dirigir comício, visitou feira agrícola e cumpriu também outras atividades do seu programa. A indicação de que o chefe de Estado dirigiu há momentos um comício na Vila Sede do distrito de Mabalane. Indicação de que os nossos colegas, Carlos Matzinho, está em linha para mais desenvolvimentos. Carlos Matzinho, boa tarde.
3: Boa tarde. De facto, o Presidente da República dirigiu-se em comício que terminou há momentos e neste encontro popular exortou toda mulher moçambicana no país e na diáspora a fazer rastreio de cancro do colo do útero e da mama. Daniel Chapo falava, como já dissemos, esta tarde na Vila Sede Distrital de Mabalane, segunda etapa da sua visita à província de Gaza, ontem iniciada.
1: Apelar a todas as mulheres, do Rovuma ao Maputo, do Índico ao Zumbo, incluindo mulheres no mundo. Temos até mulheres moçambicanas que não estão só em Moçambique. Para irem fazer estes exames. Porque é uma doença silenciosa. E quanto mais cedo se descobrir, facilmente pode se tratar. E com o tratamento e a cura, a pessoa pode viver muito mais tempo. Então quero apelar a todas as mulheres para neste outubro rosa poderem fazer este exame. Para se sentirem saudáveis. O exame é mahala nos nossos centros de saúde, nos nossos hospitais. E há exame até que a pessoa pode fazer sozinha em casa, encostando a mama. Pode sentir uma dor, pode sentir que há uma zona que tem um estilo, um caroço, uma zona que pode estar mais forte por dentro, pode ser cancro. E é dirigir-se ao hospital a certificar se é ou não.
3: Por outro lado, o chefe do Estado apelou à vigilância da população contra a manipulação da informação que culmina com a destruição de infraestruturas públicas.
1: Temos que ter vigilância e temos que estar atento a estes manipuladores, porque estes inimigos da paz e do desenvolvimento do povo moçambicano, que queimam escolas, queimam hospital, destroem postos de energia elétrica, destroem sistemas de abastecimento de água, todas as conquistas do povo moçambicano, são grandes agitadores, são grandes manipuladores. Por isso trazem discursos de violência, discursos de ódio, desinformação, manipulação, para agitar as pessoas a destruírem suas próprias coisas.
3: Ainda esta tarde, o Presidente da República, Daniel Chapo, orienta uma sessão extraordinária do distrito de Mabalane para depois seguir ao distrito do Bilene, onde deverá ainda inaugurar um sistema de abastecimento de água. A partir de Mabalane para a Rádio Moçambique, muito boa tarde.
0: Continuemos em Mabalane, onde também se encontra o jornalista Rogério Maded, e a nota que dá conta de que o Presidente da República garante a alocação de viaturas e de outros equipamentos para o reforço da fiscalização e combate à criminalidade em Gaza. Daniel Chapo falou sobre esta matéria num comício na Vila Sede do Distrito de Mabalane.
2: Boa tarde. A população do distrito de Mabalane pede ao presidente da República, Daniel Chapo, uma intervenção urgente do governo para travar o conflito homem-fauna-bravia que tende a agravar-se nesta parcela da província de Gaza. Os habitantes de Mabalane apontam os elefantes e búfalos como sendo os animais mais problemáticos que estão a devastar as culturas agrícolas em campo. A inquietação foi apresentada na manhã desta sexta-feira pela população durante o comício orientado pelo chefe do Estado no primeiro bairro da vila de Mabalane, no quadro da visita de trabalho que efetua desde ontem à província de Gaza. Em mensagem apresentada pelo líder comunitário de Mabalane, José Baloi, a população diz que as incursões dos bravios nos campos de produção anulam o empenho dos produtores que tentam relançar a produção de alimentos no pós-enxurradas.
4: Esse esforço tem sido comprometido devido ao conflito homem e fauna bravia, com maior destaque para os elefantes, búfalos e hipopótamos, que têm devastado as nossas machambas e criado danos materiais e humanos, afetando diretamente a renda familiar. Assim, para acelerarmos o desenvolvimento do nosso distrito, pedimos a sua excelência na vedação e classificação dos limites dos parques nacionais de Limpopo e Benin como forma de resolver o conflito homem-fauna-bravia.
2: E o presidente da República, Daniel Chapo, reconheceu a legitimidade da preocupação da população e garantiu a alocação em breve de viaturas e outros equipamentos para reforçar as ações de fiscalização e construção da vedação, sobretudo do Parque Nacional do Limpopo. O chefe do Estado anunciou igualmente a entrega amanhã de uma viatura e uma motorizada para dinamizar as ações da PRM em Mabalane para combater a criminalidade, com destaque para o roubo de gado.
5: Registramos aqui várias preocupações, mas há uma que nós queremos resolver logo, que é a viatura para a nossa polícia. Amanhã de manhã vai chegar aqui em Mabalane viatura da polícia e uma motorizada de quatro rodas, porque nós sabemos que há aqueles ladrões que roubam gado da população de Mabalane. Nossa polícia junto ao nosso povo e todos nós temos que combater esses ladrões. E para a nossa polícia combater esses ladrões, também tem que ter meios. Fizeram bem colocar este pedido na vossa mensagem, e amanhã de manhã chega uma viatura nova e uma motorizada de quatro rodas para a polícia para cuidar a nossa população.
2: Presidente da República, Daniel Chapo. Esta tarde, o chefe do Estado orienta uma sessão extraordinária do governo de Mabalane, alargada aos membros do Conselho Consultivo Distrital, para depois rumar ao distrito de Bilene, onde vai inaugurar um sistema de abastecimento de água na Vila da Macia. Rogério Maded, em Mabalane, muito boa tarde.
0: Daqui a pouco teremos informação que dá conta da passagem hoje dos 51 anos da Rádio Moçambique. Por ora, a primeira-ministra, bem-vinda, Levi, dirige esta tarde em Maputo, em representação do presidente da República, a cerimónia de lançamento oficial da 12ª edição dos Jogos da Juventude da União Africana, região 5. Um comunicado do gabinete do primeiro-ministro refere que a cerimónia assinala o início da preparação para a realização dos Jogos que Moçambique vai acolher de 4 a 13 de dezembro deste ano, sob o lema "O Futuro é Agora". Os Jogos vão juntar jovens atletas de 10 países da região austral de África, nomeadamente África do Sul, Angola, Botswana, Eswatini, Lesoto, Malawi, Moçambique, Namíbia, Zâmbia e Zimbábue. 7 processos de fraude fiscal vão a julgamento nos próximos dias no Tribunal Fiscal da província de Inhambane. Detalhe com Venâncio Macam.
6: São processos que se encontram na fase conclusiva de instrução e estão relacionados com o uso de POS estrangeiros em alguns estabelecimentos turísticos. Trata-se de empreendimentos localizados nas praias de Zavora, no distrito de Inhareme, Guinjata, em Jangamo e outros no Tofo e Bara, na cidade de Inhambane. O procurador provincial Dércio Muando diz que a instituição, como garante da legalidade, trabalha no sentido de assegurar o cumprimento das normas legais existentes no país. Muando reitera que casos de crimes fiscais serão devidamente seguidos para desencorajar este tipo de práticas.
7: O Ministério Público, quando constatar essas irregularidades, vai fazer aquilo que é seu trabalho. Onde existir fraude fiscal, vai acusar, vai remeter ao tribunal e promover a condenação. Onde há transgressão, vai submeter também ao tribunal. Aqui o que é importante é tanto o empresário quanto o contabilista em si devem seguir aquilo que a lei manda. E o Ministério Público, como fiscal da legalidade, quando constatar que esta multa aplicada viola a lei, obviamente que também terá um posicionamento. O Ministério Público não está nem para beneficiar o sujeito passivo, nem a DAF, está para controlar a legalidade.
6: Dércio Moando, procurador provincial, assegurando que os casos de crimes fiscais serão devidamente seguidos para desencorajar este tipo de práticas. Venâncio Macam, Inhambane.
0: No ar, o Jornal da Tarde da Rádio Moçambique, a partir dos estúdios desta estação emissora na cidade de Maputo, são 12 horas e 57 minutos. Seguimos em frente com mais notas de atualidade nacional. O presidente da República encoraja os profissionais da Rádio Moçambique a prosseguirem com a missão de serviço público com sentido de responsabilidade, rigor e compromisso com a informação de interesse nacional, contribuindo para o fortalecimento da unidade nacional e da cidadania. Em mensagem, por ocasião da passagem hoje dos 51 anos da Rádio Moçambique, o chefe de Estado reconhece o papel da RM como veículo de informação, educação e valorização da cultura, da história e das tradições nacionais. O presidente da República saúda ainda a RM pelo contributo na aproximação entre os cidadãos e na divulgação de conteúdos que refletem a diversidade e a identidade do país. Já o presidente do Conselho de Administração da Rádio Moçambique, Mário Albino, aponta o processo de digitalização e a melhoria das condições de trabalho dos colaboradores como os principais desafios do órgão da comunicação social. Mais desenvolvimentos com Cláudio Duan.
8: O presidente do Conselho de Administração da Rádio Moçambique diz que a imprensa está à procura de financiamento para garantir a implementação integral do processo de digitalização desta estação emissora. Mário Albino fez saber que estão em curso contactos com vários parceiros nacionais e internacionais para que a digitalização seja uma realidade na Rádio Moçambique.
9: Neste momento estamos no processo de mobilização do financiamento. Já integramos uma visita presidencial que foi à China, onde também foi lá aberto o caminho para financiamento através da China. Também temos outra janela de financiamento da Coreia do Sul. Vamos agora, na próxima semana, visitar também a Coreia nessa busca de financiamento. Mas não há dúvida de que o governo, ao seu alto nível, apoia esse processo, tanto através da sua chance ao soberano da República, como foi testemunhado durante a sua visita ao Salão da Facim, mas também através de sua excelência ao ministro das Comunicações e Saúde Digital. Todo o governo apoia a Rádio Moçambique neste processo da digitalização da Rádio Moçambique.
8: O presidente do Conselho de Administração da Rádio Moçambique foi entrevistado a propósito dos 51 anos desta estação emissora que hoje se assinalam. Mário Albino apontou o processo de digitalização e a melhoria das condições de trabalho dos colaboradores como os principais desafios da Rádio Moçambique. O PSA da RM anunciou que no âmbito da modernização da imprensa, a Rádio Moçambique vai introduzir no próximo ano um formato digital para o pagamento das taxas de radiodifusão.
9: E como empresa devemos criar novas formas de sustentabilidade financeira através de parcerias e outras formas legais de captação de receitas. Por exemplo, no próximo ano, vamos introduzir a forma digital de pagamento da chave de rádio para permitir que as pessoas que atualmente não pagam devido a questões de deslocação, etc., possam fazer usando os canais digitais. Por fim, não mais importante, atrair novos públicos e mantendo a nossa credibilidade é o grande foco da Rádio Moçambique.
8: No âmbito dos 51 anos da Rádio Moçambique, hoje está a decorrer uma emissão especial que está a ser feita ao vivo na Rua de Rádio e que conta com a interação com os ouvintes. Ainda no contexto destas festividades, ontem a Rádio Moçambique organizou em Maputo as Jornadas de Radiodifusão, um evento que serviu para a apresentação do projeto do Canal Internacional de Rádio Moçambique, o RMI.
0: E na província de Maputo, dirigentes, políticos e jornalistas enaltecem o papel da Rádio Moçambique em todas as fases de desenvolvimento do país. Rigoberto Chissano.
10: Ouvidos no quadro da celebração dos 51 anos da maior e mais antiga estação radiofónica, os nossos entrevistados entendem que a RM foi e continua sendo o canal que permite a comunicação entre os moçambicanos em todos os cantos do país. Para Júlio Paruque, presidente do Conselho Municipal da Matola, a Rádio Moçambique promove a soberania moçambicana e consolidou a sua posição como um meio de consulta sobre a veracidade de quaisquer notícia.
11: A Rádio Moçambique é bastante pontual e dá segurança. Quando temos uma notícia a partir da Rádio Moçambique, não duvidamos, principalmente neste mundo global em que estamos, com as redes sociais, em que é fácil promover boatos, difundir notícias falsas. Nós ganhamos conforto e certeza na rádio. Segundo, a rádio é uma das primeiras a comunicar e emitir. Então, estão de parabéns por isso, continuo neste caminho e o Moçambique agradece. E a Matola, em particular, está muito agradecida.
10: Já o primeiro secretário do Comitê Distrital da Frelimo, em Namacha, Julião Matinha, a Rádio Moçambique esteve sempre presente e continua marcando todos os momentos da história moçambicana.
12: Era muito importante que continuássemos, principalmente a nossa camada juvenil, que acompanhasse os programas da Rádio Moçambique, todos eles, que são muito importantes e são criativos, educativos. Então, é uma rádio, de facto, que me marcou bastante, que nos ajuda a nos comunicar.
10: A Rádio Moçambique inspirou várias gerações de profissionais, a exemplo de Cláudio Saúde, atual jornalista do Canal de Moçambique.
13: É uma rádio escola. Eu, pessoalmente, comecei a ter esse bicho de jornalismo a partir da Rádio Moçambique, a escutar os relatos aí do falecido Saído Omar.
10: Dirigentes, políticos e jornalistas enaltecendo os feitos da Rádio Moçambique nestes 51 anos. Rigoberto Chissano, da Turquia da Matola.
0: O governador de Nampula, Eduardo Abdullah, entende que a Rádio Moçambique acompanha e projeta o crescimento e desenvolvimento do país falando a língua do povo. Lúcia Máquina.
14: Eduardo Abdullah falou a partir de Bombaim, Índia, onde se encontra à busca de parcerias para Nampula. Disse que lembrou-se do dia da RM por ser a marca que projeta Moçambique e suas realizações desde os tempos remotos.
15: A Rádio Moçambique levava a mensagem e levou a mensagem da independência a cada aldeia da nossa província. Aí em Nampula. Eu tinha na altura mais ou menos 13, 14 anos de idade e conseguíamos ouvir, portanto, que estamos independentes. Para mim, a Rádio Moçambique representa resistência, representa memória, representa a unidade nacional.
14: O governador de Nampula reconhece o papel da RM na divulgação dos conteúdos que relatam os feitos e desafios da província.
15: E vamos continuar juntos, vamos trabalhar juntos, mas também fazer um apelo à Rádio Moçambique para que mantenha esta qualidade de trabalho, que tenha uma linha editorial imparcial e que seja uma linha editorial para que sirva a toda a população de Nampula, independentemente da sua religião, raça, ou mesmo filiação partidária ou coisa parecida. Então, queremos uma rádio de todos, dos mais de 7 milhões de habitantes que nós temos na nossa província. Parabéns, longa vida e que venham 50 mais um pela frente.
14: Eduardo Abdullah, governador de Nampula, a falar da RM, alusivo aos 51 anos desta estação emissora que hoje se assinala. Lúcia Máquina, em Nampula.
0: Já em Nhambane, dirigentes destacam o contributo da RM no desenvolvimento socioeconómico da província. Daniel Faer.
16: Com os noticiários e vários programas educativos, a Rádio Moçambique contribui na educação das comunidades e divulgação de mensagens apelativas sobre diversos eventos calamitosos e projetos implementados pelo governo em benefício da população. O presidente do Conselho Municipal da Vila de Massinga, Narciso Zunguz, considera de fundamental o contributo da Rádio Moçambique no desenvolvimento socioeconómico da autarquia, da província e do país.
17: Bem haja a nossa Rádio Moçambique, bem haja a colaboração que o Conselho Municipal de Massinga e os munícipes têm com a Rádio Moçambique, mais realizações, mais comunicação.
16: A administradora do distrito de Govuru, Natália Chivambo, diz que a Rádio Moçambique, nestes 50 mais um ano, é um parceiro estratégico na construção de um país próspero.
18: Aproveitem este momento para celebrar as conquistas alcançadas e renovar o compromisso com o serviço público de comunicar cada vez mais de forma inclusiva, responsável e com qualidade.
16: O administrador do distrito da Machixe, Vitorino Xavier, também reconhece o contributo da Rádio Moçambique no desenvolvimento socioeconômico do país.
19: São grandes desafios que a Rádio tem para frente, mas temos certeza que com capacidade de gestão que a Rádio Moçambique tem sido a implementar no dia que corre, teremos uma rádio melhor. Aliás, foi ontem mesmo que foi criada a Rádio Moçambique Internacional. É uma visão que tem a gestão desta emissora nacional, levar a Rádio Moçambique para o ouvinte e o ouvinte para a Rádio Moçambique.
16: Alguns dirigentes da província de Nhambane destacando o contributo da Rádio Moçambique no desenvolvimento socioeconômico do país. Daniel Faela, a partir da cidade de Nhambane.
0: Já o alto comissário de Moçambique na Tanzânia, Ricardo Ntumbuida, afirma que a Rádio Moçambique é um instrumento incontornável no desenvolvimento de Moçambique. Monteiro Bonifácio.
20: Ricardo Ntumbuida, que comovido pela passagem do 51º aniversário da Rádio Moçambique, convocou a nossa reportagem Dar Islam para o seu gabinete, diz estar a acompanhar o desenvolvimento desta estação emissora, desde a transformação da Rádio Clube para a Rádio Moçambique.
21: Eu conheço a Rádio Moçambique desde 75, tanto com o seu primeiro diretor-geral, Rafael Maguni. E por que Rafael Maguni? Porque ele vinha aqui de Tanzânia, de onde trabalhava na Rádio Tanzânia, naquela altura chamava-se RTD, portanto, Rádio Tanzânia de Dar es Salaam. E o Rafael Maguni era o nosso locutor, portanto, para o serviço da Frelim, naquela altura, portanto, da Frente de Libertação de Moçambique, e transmitia as mensagens para Moçambique em guerra, naquela altura, contra o colonialismo português. E em 75, então, ele foi como diretor-geral na Rádio Moçambique, e a partir dessa altura, portanto, da transformação do Rádio Clube de Moçambique para a Rádio Moçambique, a rádio assumiu este papel, portanto, triplo. Primeiro de educar, depois de formar, mas também de lazer ou dar entretenimento.
20: O alto comissário de Moçambique na Tanzânia destacou o lançamento do projeto da Rádio Moçambique Internacional e a participação da Tanzânia nas cerimônias que marcam as celebrações.
21: Ouvi hoje pela rádio, portanto, o vosso PCA falou do lançamento do canal internacional. Muito bom, parabéns por isso, neste caso particular. Mas também sei que a TBC, dentro do protocolo que foi assinado no ano passado, que entre a Rádio Moçambique e a Tanzania Broadcasting Corporation, entre a rádio televisão daqui da Tanzânia, esta cooperação gostaria de facto que se assumisse como um elemento, uma alavanca no relacionamento de irmandade entre Moçambique e a Tanzânia, portanto, do lado da comunicação.
20: Ricardo Ntumbuida, alto comissário de Moçambique na Tanzânia, e as celebrações hoje do Dia da Rádio Moçambique. De Dar es Salaam, Monteiro Bonifácio.
0: Jornal da Tarde no seu receptor, notícias internacionais. O ex-presidente sudanês Omar al-Bashir esteve internado no hospital militar na capital Khartoum devido a complicações de saúde. É uma informação prestada ontem pelo advogado do ex-presidente. O político de 82 anos de idade passou a maior parte da sua vida desde que foi deposto em 2019 entre hospitais e prisões. Após ser afastado do poder, Bashir foi julgado por diversas acusações e condenado por corrupção e financiamento ilícito, crimes pelos quais cumpria a pena de prisão no início da guerra em 2023. A violência protagonizada por grupos criminosos no Haiti já provocou mais de 5 mil mortos e vários feridos desde o início do ano. É uma denúncia feita hoje pelo Alto Comissário da ONU para os Direitos Humanos. Segundo Volker Türk, entre 1 de janeiro e 11 de setembro, os grupos criminosos raptaram igualmente mais de 200 pessoas e violaram mais de 1000 mulheres. O responsável das Nações Unidas falava recentemente perante o Conselho de Direitos Humanos em Genebra, na Suíça. A França enfrenta há duas semanas protestos contra a falta de condições nas escolas. Os manifestantes, que se queixam da falta de professores e más condições de ensino, têm estado a sair à rua, criando distúrbios, incêndios e confrontos em várias cidades. O governo francês reuniu-se ontem de emergência e tenta esta sexta-feira encontrar uma saída para o regresso normal às aulas nas escolas francesas. São 13 horas e 12 minutos de volta ao país e mesmo por aqui na cidade de Maputo, onde o Conselho Municipal desta autarquia entrega viaturas de transporte de passageiros à população do Distrito Municipal Canhaca, na mesma autarquia, com o objetivo de reforçar a mobilidade de estudantes, trabalhadores e de outros residentes da ilha. Lilia Langa.
1: A entrega decorreu num comício popular orientado pelo presidente do município, Razak Manik, no âmbito da visita de trabalho que efetua hoje ao Distrito Municipal de Canhaca. São veículos mistos com atrelados escolhidos para responder às características da via e o terreno de Canhaca que exigem meios mais robustos. No ato da entrega, o presidente do município de Maputo, Razak Manik, explicou as razões que levaram à escolha destes meios.
3: Não criarmos agitação entre nós, porque estes são os carros que servem para andar aqui na ilha, porque nós conhecemos como é que é a nossa ilha. Não havíamos de ter, se trouxéssemos machimbombo aqui, não havia de durar um dia por causa da via como está. E não é porque a via está estragada, são as características da via aqui na ilha. Então, aqui, para termos um meio de transporte que dura, tem de ser estes que sejam robustos.
1: Razak Manik disse ainda que os meios de transporte serão subsidiados pelo Conselho Municipal de Maputo, permitindo que a população de Canhaca faça as deslocações gratuitamente. Os veículos passam a ser conhecidos como Vai e Vem e serão geridos localmente para garantir o seu funcionamento e disponibilidade para a população. O Distrito Municipal Canhaca vai ainda receber 10 milhões de meticais para financiar projetos de desenvolvimento e criação de emprego. De Canhaca, Lilia Langa.
0: Ainda aqui na cidade de Maputo, a Confederação das Associações Económicas de Moçambique reuniu-se hoje com o presidente do Conselho de Administração da Agência Nacional para o Desenvolvimento. Na cobertura, Joana Mauai.
22: O setor do turismo quer ver criadas as condições para que empresários moçambicanos explorem destinos turísticos do país e garantir que os maiores hotéis sejam geridos por moçambicanos. É um interesse manifestado hoje em Maputo pelo presidente do Conselho de Administração da Agência Nacional para o Desenvolvimento e Investimento Turístico, no encontro de cortesia com a Confederação das Associações Económicas de Moçambique. Elder Joana diz que um dos mecanismos para impulsionar o desenvolvimento do turismo é a participação e o engajamento de empresários nacionais.
23: Do potencial que todo mundo diz que Moçambique tem, é preciso passar do potencial para a materialização. E quem materializa são os empresários, e esta é a Casa dos Empresários Moçambicanos. E a CTA apresentou-nos uma série de vários elementos que nós temos que trabalhar para melhorar o ambiente de negócios, de investimento no setor de turismo. E já definimos aqui os pontos focais das duas entidades que vão trabalhar para concretizar este desafio. O mais importante é ter presente que Há vários constrangimentos para o investimento em Moçambique no setor do turismo. Para os operadores, nós como agência, como Estado, devemos trabalhar para remover essas barreiras.
22: Já a vice-presidente do Peloiro de Turismo na CTA, Selma Issufo, defende que o empresário do setor do turismo invista na qualidade do seu produto para que seja atrativo.
18: Partimos de um princípio que nós temos de definir a nível de Moçambique, que tipo de turismo é que nós queremos em cada ponto, em cada destino turístico. Estamos a falar, por exemplo, de turismo de massa, turismo de luxo, turismo médio e por aí em diante, acoplado a tudo que é uma tradição e uma cultura que nós temos no nosso país. O que nós temos visto realmente em algumas zonas turísticas, nós temos estrangeiros a investir, mas não uma coisa de qualidade. Não falo no geral, mas que nós acreditamos que para vir um estrangeiro investir em Moçambique, nós gostaríamos que ele investisse melhor que nós e que oferecesse melhor ao nosso Moçambique.
22: Pretende-se com o encontro entre a Agência Nacional para o Desenvolvimento e Investimento Turístico e a Confederação das Associações Económicas de Moçambique seja um mecanismo permanente visando dinamizar o turismo no país.
0: Está completa a informação no Jornal da Tarde de hoje, dia em que se celebra 51 anos da Rádio Moçambique. Despedem-se Samuel Elias nos cuidados técnicos de Orlando Ngoveni na edição e apresentação. Boa tarde.

0: Amigo ouvinte, boa.
1: 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São neste momento 13 horas e 17 minutos.
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0: Saudações, caro ouvinte, e seja bem-vindo à primeira edição do Jornal de Tete da Rádio Moçambique, referente à sexta-feira, 2 de outubro de 2026, data em que esta estação emissora assinala 51 anos da sua existência. Por este motivo, os ouvintes congratulam a estação pela celebração, um dos assuntos de destaque neste jornal. Igualmente, vamos falar da Pulsonal Centro, que inicia neste fim de semana, e TET, com dois representantes, nomeadamente o Planício de Amparo e a Associação Desportiva do Xingal, em que esta última equipa promete, na sua estreia, derrotar o Ferroviário de Quelimane. Está na companhia de Amarildo Roberto na sonorização e Orlando Canenecas editou e apresenta o jornal. Excelente escuta. Ouvintes da Rádio Moçambique congratulam a estação emissora e seus profissionais pelos 51 anos de existência. Esteve na rua a ouvir, portanto, o depoimento dos ouvintes, a colega da redação Ana Avenila, que traz os pormenores.
1: Ouvintes da Rádio Moçambique na província de Tete enaltecem os feitos da estação pública na difusão de conteúdos que promovem o desenvolvimento social e económico do país. Destacam que a Rádio Moçambique tem sido um veículo importante na emissão de informar, educar e entreter os moçambicanos. Os entrevistados esta sexta-feira, por ocasião dos 51 anos da criação da Rádio Moçambique, afirmaram que a Rádio Moçambique faz parte do cotidiano das comunidades, levando informação aos cidadãos, mesmo nos locais onde o acesso a outros meios de comunicação ainda é limitado. No entanto, defende o reforço da sua presença junto das comunidades e acompanhando os desafios impostos pela transformação digital.
2: Paulo, os programas da Rádio Moçambique são muito bons e parabenizar a Rádio Moçambique pelo trabalho que tem realizado, porque ela hoje é escutada em toda a parte do país. É o único meio de informação que chega para todos. É preciso incentivar mais ou aumentar mais a programação em relação às zonas rurais.
3: Clara Luiz José, a Rádio Moçambique explica, fala boa coisa, a Rádio Moçambique está a crescer. Tem que continuar a relaxar, aquela pessoa que está longe, longe, mas ouvir o Rádio Moçambique é bom.
4: Augusto Meirição, que eu gosto mais de acompanhar, programas noticiosos. 51 anos é uma idade, há muita coisa que a gente tem como informação a vida da Rádio Moçambique. Então, nós precisamos de capitalizar esse tempo todo que ela foi prestando para os ouvintes. Então, está de parabéns e eu vejo a Rádio Moçambique como aquela rádio que sempre nos deixou informados e atualizados. Que ela continue a formar homens novos, não é? Nós temos assistido novos jornalistas a entrarem e aprenderem mais daí. Nós queremos que ela continue mais ainda a nos deixar atualizados. É o desafio que nós temos ainda a dar, é que também contribua para que as pessoas desenvolvam as suas mentes. Também que expanda mais.
1: Ouvintes da Rádio Moçambique na província de Tete e os desafios da empresa de expandir cada vez mais o sinal de rádio para mais comunidades.
0: Ana Avenila trazendo-nos a reportagem do reconhecimento dos ouvintes da Rádio Moçambique quanto ao papel desta estação emissora que assinala esta sexta-feira, 2 de outubro, 51 anos de existência. E na esteira da efeméride, há promessas na província de Tete para a implantação de mais repetidoras com vista a aproximar a estação a mais ouvintes. Desenvolve Adriano Bicuane.
5: Está em perspectiva a montagem de mais uma ou duas repetidoras das emissões da Rádio Moçambique na província de Tete. Com a realização desse projeto, esta região do país passará a ter 8, visto que até o momento conta com 6. O facto foi revelado pelo delegado do emissor provincial de Tete em entrevista por ocasião da celebração dos 51 anos desta estação emissora que se comemoram esta sexta-feira. Aruni Vali disse que para a realização desse objetivo, contatos a vários níveis estão em curso com os parceiros e não só.
6: Vamos ter, acredito que mais uma ou duas repetidoras, mas ainda

0: deve ser em data marcada. E eu sei que tinha prometido que até 2025 teria pelo menos mais duas repetidoras. Não consegui fazer porque a economia do mundo começou a mudar muitas coisas desde o tempo de Covid e agora com essas coisas da guerra do Golfo, por aí. Então, muita coisa mudou e os que nos apoiavam também começam a ter um passo para trás. Mas acredito que o sonho ainda vai se realizar. Já tivemos algumas conversações com a gestão da HCB. Poderemos ter alguma repetidora no Songo, que muita falta faz. O ouvinte do Songo, do Cababassa no geral, não tem tido informação específica, quer do Missão Provincial, como do Desporto, assim como da Antena Nacional.
1: Expectativa da montagem de mais repetidoras das emissões da Rádio Moçambique na província de Tete, pela voz do delegado do emissor provincial. Quanto às comemorações dos 51 anos desta estação emissora, Aruni Vali disse que várias atividades estão agendadas partindo desta sexta-feira até próximo domingo. Entre elas, o destaque vai para a feira multicultural a ter lugar no próximo sábado, com convidados provenientes de diversos distritos e uma confraternização dos trabalhadores e colaboradores.
2: Boa nova para os ouvintes da província de Tete com a perspectiva de montagem de mais repetidoras da Rádio Moçambique, que hoje está em festa, são 51 anos de existência. Outra nota informativa aponta para, portanto, lançamento nos próximos dias de profissionais para o mercado de trabalho, portanto, firmados pela Universidade de Zambese. Mais detalhes com Ignacio Gamay.
3: 70 novos profissionais formados nas áreas de engenharia agropecuária e alimentar serão colocados no mercado de trabalho a partir de novembro próximo pela Faculdade de Ciências Agrárias da Universidade de Zambese, no distrito de Angonia, em Tete. Os estudantes concluíram as cadeiras curriculares dos cursos de licenciatura ministrados naquela instituição de ensino superior e encontram-se na fase final de preparação para ingressar no mercado profissional. Ao longo da formação, os finalistas aprimoraram competências em novas técnicas de produção agrícola, com particular enfoque em soluções para enfrentar os efeitos das mudanças climáticas, incluindo a seca e estiagem associadas ao fenómeno El Niño. A formação privilegia igualmente a aplicação de tecnologias modernas, gestão eficiente dos recursos naturais e adoção de práticas capazes de aumentar a produtividade e tornar os sistemas de produção agropecuária mais resilientes às adversidades climáticas. O diretor da Faculdade de Ciências Agrárias da Unizambese em Angonia, Paulino Sandramo, disse que os finalistas estão dotados de competências técnicas e científicas para fazer face aos desafios das mudanças climáticas.
4: Como universidade, e muito particularmente como Faculdade de Ciências Agrárias, temos estado a recomendar, primeiro, culturas resilientes à seca, uma vez que há uma redução na quantidade pluviométrica que cai nos últimos anos. Então, precisamos de culturas resilientes e também precisamos aproveitar os cursos de água para montagem dos sistemas, não só de gota-gota, mas também por sulcos, por gravidade. Então, essas são algumas opções que os agricultores podem usar para fazer face às mudanças climáticas. E também a questão de preparar o solo, reduzir as queimadas descontroladas, que podem também reduzir a fertilidade dos solos. É preciso que se mantenha os restos vegetais para que sirvam também de fertilização dos solos. Então, esse é um dos mecanismos que permita que as culturas possam desenvolver diante da redução dos níveis pluviométricos.
3: A entrada destes novos profissionais no mercado de trabalho representa, sim, um reforço do capital humano especializado para o setor, considerado estratégico para o desenvolvimento económico e a segurança alimentar na província e no país.
2: Estimado ouvinte, escuta o Jornal de Tete de sexta-feira, em pleno aniversário da Rádio Moçambique, 2 de outubro de 2026, 51 anos. São 13 horas e 30 minutos e tempo para acompanharmos outra atualidade provincial em forma de notícias com Zaina Dinomar. Boa tarde.
5: Muito boa tarde.
2: Mais de 51 mil idosos da província de Tete, dos cerca de 60 mil inscritos, beneficiam este ano do programa Subsídio Social Básico. A iniciativa visa melhorar os idosos que se encontram em situação vulnerável e chefes de famílias nas diversas comunidades. A secretária de Estado em Tete, Cristina Mofumo, explicou que alguns idosos que beneficiam de apoio são abandonados pelos seus familiares, acusados de prática de bruxaria. Este fato culmina com a violação sexual e outros males que minam a convivência social nas comunidades. Para inverter o cenário, Cristina Mofumo apelou o envolvimento de todas as forças vivas da sociedade no apoio às pessoas da terceira idade. A secretária de Estado em Tete exige aos diretores do Instituto de Formação de Professores e do Ensino Técnico Profissional a priorizar a qualidade das ações formativas. Segundo a Cristina Mofumo, pretende-se com esta exigência garantir competências adequadas e às necessidades atuais da sociedade. Aquele governante apontou as competências técnico-científicas, pedagógicas e profissionais, promoção de uma gestão institucional transparente e participativa, orientada com resultados e assente na valorização do diálogo como objetos que devem ser aprimorados nesta instituição da província. Cristina Mofumo fez este pronunciamento esta quinta-feira na cerimónia de tomada de posse de três diretores dos Institutos de Formação de Professores e do Ensino Técnico Profissional na cidade de Tete e no distrito de Angonha, respectivamente. Para terminar, passamos a informação sobre o tempo e temperaturas máximas previstas para esta sexta-feira. Vila de Zumbo, 25 graus centígrados, Nhamayabo e Olongo, 22, Tete, 21, Chitima, 20, Furancongo, 19, Nzangano, 16 graus Celsius.
3: Após esta página noticiosa e de regresso à página de reportagem, fiquemos com o desporto com Mohamed Rafik.
5: A equipa da Associação Desportiva de Xingala assegura que derrotar o Clube Ferroviário de Quelimane domingo é a palavra de ordem no campo sintético 25 de setembro na cidade mineira de Matiz, em Tete. A pretensão para o jogo da estreia da Pulsional Centro para a Série B foi manifestada no treino de adaptação do palco do jogo na cidade mineira de Matiz. O timoneiro da Associação Desportiva de Xingala, Custódio Baruque, afirma que o emblema não pode nem deve desperdiçar pontos, uma vez que joga no seu meio.
6: Está a haver uma boa resposta dos atletas. Estamos num ambiente favorável. O trabalho é positivo. Eu penso que vamos fazer um bom jogo. Sabemos que há de haver dificuldade, adversidade. Estou a trabalhar os jogadores em todos os aspectos. O aspecto psicológico, o aspecto técnico, tático, até o físico, para darmos uma boa resposta no domingo. Tenho conversado com os jogadores. Vamos fazer o nosso máximo para ganhar. Pelo menos os jogos de casa, nós temos que mandar, temos que ganhar todos.
5: Entretanto, o avançado meio campista do representante da província de Tete garante em estar focados na conquista dos três pontos.
7: Vanildo Mocebo, conta de lance. Por acaso, arrancou já há três semanas atrás, né? Se não tivemos um pouco de descanso, então estamos preparados para primeira jornada.
5: Como é que avalia esse treino de adaptação ao relevado?
7: Está tudo bem.
5: Palavra de ordem, a jogar em casa frente ao Ferroviário de Quelimane.
7: Ganhar os três pontos.
5: Vais marcar?
7: Vou marcar.
8: A oficina Sabino Bazima está sendo muito boa. Desde o primeiro dia que tivemos a conta que vamos participar na pool, tendo em conta do nosso adversário, que é Ferroviário de Quelimane, a preparação está sendo muito boa. Estamos aqui nesse relevado e foi muito bom. Temos mais amanhã, que é quinta, sexta e sábado, e vamos fazer frente ao jogo no domingo.
5: Objetivo para esse jogo?
8: Sua vitória e nada mais.
5: A formação da Associação Desportiva de Xingala e a divisão da estreia em alta na Pulsional Centro, na recepção do Clube Ferroviário de Quelimane para a Série B, este domingo na cidade mineira de Matiz, em Tete. Ainda no domingo, o combinado de Planície de Empado e jogo com MM Legend de Mucuba, na cidade de Quelimane, província de Zambézia, para a Série A.
3: Mohamed Rafik trazendo-nos informação sobre o arranque da Pulsional Centro, que visa encontrar, portanto, o participante do próximo Moçambola, ou seja, de 2026, onde Tete conta com duas formações, nomeadamente a Associação Desportiva do Xingale, que joga no domingo, e também o Planície de Mparuê. Assim, anunciamos o fim deste jornal que destacou os 51 anos da Rádio Moçambique. A companhia foi de Amarildo Roberto, na sonorização
2: e o Orlando Canenecas na edição e apresentação. Continuação da excelente tarde de sexta-feira e antecipamos votos de um bom fim de semana a partir das 15h30 e junte-se às festas da Rádio Moçambique. Jornal de Tete. Muito obrigado, Orlando Canenecas e Amarildo Roberto. Votos sim de um ótimo dia 2 de outubro, o dia da Rádio Moçambique. São 51 anos de existência da Rádio Moçambique. Passamos a apresentar informações de interesse público. Dizia eu, informações de interesse público. Necrologia. O seu marido, Francisco Salema, e em geral as famílias Mateus Qualquer e Fungulan, em Tete, comunicam com profunda mágoa aos demais familiares, amigos e colegas o falecimento de Felizarda Qualquer Fungulana, ocorrido dia 1 de outubro de 2026, às 11 horas, no Hospital Provincial de Tete, vítima de doença. O funeral realiza-se no dia 3 de outubro de 2026, às 9 horas, no cemitério de Impádue, e a concentração será às 8 na casa mortuária. Que a sua alma descanse em paz. 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Banca Corredor das Damas, de Anguni Sataonze, em Furancungo, Macanga. Banca Apanca Apatsa Muziana, de Juliakson Pira, em Xizolo Mondo, Macanga. Banca Ndaipanawe, de Carlos Simon Souza, no Mercado Nguenha, na Vila Longo, em Angónia. Banca Codeca, de William Abreu, perto de dois postos na estrada do Mercado Coachena, na cidade de Tete. Banca Mandia, de César Abílio Xavier, em Mandia, distrito de Guro. E, finalmente, Lojinha de Plásticos, de Adams Lima, no Mercado Cambinde, no bairro Matundo. 13 horas e 37 minutos, amigo ouvinte. Estas foram as informações de interesse público e, a seguir, momento para ficarmos com o desporto.
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Saudação, estimado ouvinte, seja bem-vindo a este espaço desportivo de hoje, sexta-feira, dia 2 de outubro, dia da celebração dos 51 anos da Rádio Moçambique. São tópicos do dia. A União Desportiva de Songo esmagou por 7 bolas sem concorrência Águias Especiais de Sofala esta quinta-feira, em jogo da segunda mão da Taça de Moçambique, fase regional centro, que teve lugar na Vila do Songo. Arranca no próximo domingo a Pool Zonal Centro, onde a Associação Desportiva de Xingal recebe o Clube Ferroviário de Quelimane. E Planície de Empadue desloca a cidade de Quelimane para defrontar MM Legend de Mocuba. Joga-se para mais uma jornada do Campeonato Provincial de Veteranos, sábado e domingo. Estes ou outros temas irão perfilar hoje como Madrafique na edição apresentação e Marcos Zondani na sonoplastia. Até já!

0: Bem-vindo. A União Desportiva de Songo espetou uma pesada derrota de 7-0 a Águias Especiais de Sofala ontem na Vila de Songo. Manuel Cardoso para mais detalhes.
1: A equipa da União Desportiva de Songo goleia a equipa das Águias Especiais de Sofala por 7-0. Em jogo da penúltima vitória da fase regional da Taça de Moçambique em Futebol, edição 2026. Ao intervalo, a equipa da UDS vencia por 2-1. Falando ao Hermes Desporto, o técnico principal interino da equipa da UDS, Vitor Martini, fala de uma equipa que já marca golos e que estão sendo determinantes nos últimos triunfos da sua equipa, quer para o Moçambola 2026, quer para a fase regional da Taça de Moçambique em futebol.
2: Estamos a marcar, estamos a ser felizes na finalização. Acima de tudo, há uma envolvência coletiva nas ações, tanto no momento da construção até chegar à fase da criação, conseguimos criar oportunidades, só que temos que agradecer a entrega dos jogadores, mérito para eles todos, que lutam todos os dias para ver se conseguem dar alegria ao povo da Vila de Songo.
1: E Abdulkadri, técnico principal da equipa das Águias Especiais de Sofala, lamenta a derrota e fala de vários fatores que estiveram na origem deste desaire.
3: Nós paramos de competir, nosso campeonato terminou, viemos mesmo para fechar o jogo da taça. Chegamos esta manhã, as condições climatéricas, bem como a falta de competição dos meus atletas, permitiu que o pessoal estivesse aqui e sofresse esta goleada com a UDS de Songo. O nosso campeonato terminou, já leva 2 meses e nós tínhamos que nos manter. É difícil manter uma equipa a competir assim.
1: A equipa das Águias Especiais cai aos pés da equipa da UDS, perdendo por 7-0 em jogo da penúltima eliminatória da fase regional da Taça de Moçambique em Futebol, edição 2026.
0: A equipa técnica e jogadores da Associação Desportiva de Xingal tensionam a estrear em alta ao bater o clube Ferroviário de Quelimane domingo na cidade mineira de Matiz, em Tade. A equipa da Associação Desportiva de Xingal assegura que derrotar o clube Ferroviário de Quelimane domingo é a palavra de ordem no campo sintético 25 de setembro na cidade mineira de Matiz, em Tade. A pretensão para o jogo da estreia da Pulsional Centro para a Série B foi manifestada no treino de adaptação do palco do jogo na cidade mineira de Matiz. O timoneiro da Associação Desportiva de Xingal, Custódio Baruque, afirma que o emblema não pode nem deve desperdiçar pontos uma vez que joga no seu meio.
4: Está a haver uma boa resposta dos atletas. Estamos num ambiente favorável. O trabalho é positivo. Eu penso que vamos fazer um bom jogo. Sabemos que há de haver dificuldade, adversidade. Estou a trabalhar os jogadores em todos os aspectos, o aspecto psicológico, o aspecto técnico, tático, até o físico, para darmos uma boa resposta no domingo. Tenho conversado com os jogadores, vamos fazer o nosso máximo para ganhar. Pelo menos os jogos de casa nós temos que mandar, temos que ganhar todos.
0: Entretanto, o avançado e meio campista do representante da província de Tete garantem estar focados na conquista dos 3 pontos.
5: Vanildo Mucibo, ponta de lance. Por acaso arrancou já há 3 semanas atrás, né? Se não tivemos um pouco de descanso, então estamos preparados para primeira jornada.
0: Como é que avalia esse treino de adaptação ao relevado?
5: Está tudo bem.
0: Palavra de ordem, a jogar em casa frente ao Ferroviário de Quelimane.
5: Ganhar os 3 pontos.
0: Vais marcar?
5: Vou marcar.
6: Alcino Sabino Bazima, está sendo muito boa. Desde o primeiro dia que tivemos a conta que vamos participar na pool, tendo em conta do nosso adversário, que é Ferroviário de Quelimane, a preparação está sendo muito boa, estamos aqui nesse relevado e foi muito bom. Temos mais amanhã, que é quinta, sexta e sábado, e vamos fazer frente ao jogo no domingo.
0: Objetivo para esse jogo?
6: Sua vitória e nada mais.
0: A formação da Associação Desportiva de Xingal e a antevisão da estreia em alta na Pulsional Centro, na recepção do Clube Ferroviário de Quelimane para a Série B, este domingo na cidade mineira de Matiz, em Tete. Ainda no domingo, o combinado de Planície de Empado joga com MM Legend de Mucuba, na cidade de Quelimane, província de Zambésia, para a Série A. Já o emblema de Planície de Empado e desloca a cidade de Quelimane para domingo cruzar caminho com MM Legend, apesar de estar ciente das dificuldades, acredita ser possível pontuar. Para tal, o representante de Tete parte este sábado à cidade de Quelimane, de modo a chegar a tempo e permitir repouso para encarar o adversário de peito aberto. O presidente do campeão provincial garante que a logística, assim como a preparação em aspectos técnicos e táticos, estão ao bom nível. Caetano Vontade deu a conhecer que estão cientes das dificuldades a encarar, uma vez que o adversário jogará no seu meio.
7: O planície do Bado está preparado. Agora, o que nós temos que fazer é não nos deixar rogados. O que nós queremos para além daquilo que fizemos ano passado, gostaríamos de melhorar e chegarmos à finalíssima e a reparar pelos nossos adversários. É aquilo que eu sempre tenho dito: respeito, respeito e focado naquilo que é o nosso trabalho.
0: Presidente da Associação Desportiva Planície de Empado, é Caetano Vontade, e a intenção de estrear em alta no jogo do arranque da Pulsional Centro, frente à MM Legend de Macuba, domingo no campo do Clube Ferroviário de Quilimane. Planície de Empado participa na prova na qualidade de campeão provincial de DAT. Já MM Legend de Macuba, vice-campeão provincial da Zabécia, faz-se na qualidade do primeiro classificado na sequência de não participação do campeão provincial Manchete de Macuba, por questões burocráticas. O conjunto da Associação Desportiva de Xingal quer a casa cheia, domingo na recepção do Clube Ferroviário de Quilimane na cidade mineira de Motise. A pretensão visa conquistar os 3 pontos no jogo da estreia da Pulsional Centro para a Série B. O treinador Custódio Baruque assegura que a presença massiva dos associados do emblema azul e amarelo, assim como o público em geral, irá galvanizar o conjunto de modo a conquistar os 3 pontos.
4: Agora trata-se da província, não trata-se de ADC, então todos têm que vir apoiar, porque é a província que está em jogo. O apelo que eu faço é que no domingo todos estejam aqui para apoiar o ADC.
0: Entretanto, os atletas da Associação Desportiva de Xingal dizem estar cientes das dificuldades a encarar diante dos verde e brancos de Quilimane. Com isto, pedem a presença massiva do público.
5: Vanil do Mocebo, vou pedir para que venham em massa nos apoiar, como em casa, né? Vamos precisar de nossos adeptos para estarmos em cima.
6: Elcino Sabino Bazima, toda a província está com a gente e acredito que eles vão estar aqui a nos apoiar no domingo e, como motivação, nós vamos dar a vitória.
0: Atletas da Associação Desportiva de Xingal querem casa cheia domingo, de modo a derrotar o Clube Ferroviário de Quilimane em jogo da estreia da Pulsional Centro para a Série B na cidade mineira de Matiz, em Tete. Esta é a segunda vez consecutiva que a Associação Desportiva de Xingal participa na Pulsional Centro, depois de um ano transato na estreia, quedar na 4ª e última posição com 3 pontos na Série B. Para Pulo regressaremos lá mais adiante. Para já, vamos ficar com outras notícias do desporto. Roda este fim de semana a 23ª jornada do Campeonato Provincial de Futebol em Veteranos com o seguinte 4 jogos. Sábado, Veteranos de Saúde joga com Veteranos de Xingose. Madodas Futebol Clube recebe Veteranos do Matisse. Madodas do Matisse bate-se com Veteranos Lendários. Veteranos de Xitima cruza caminho com Veteranos Mulambe. Veteranos da Cidade terá pela frente Veteranos Mateus Sassão Mutemba. Domingo, Veteranos Canungola, Veteranos de Xipanga e Veteranos do Songo, Veteranos Xangara. A prova está a ser comandada pela formação de Veteranos de Saúde com 48 pontos. Veteranos Batista São Mutemba vai na segunda posição com 47 pontos. E Veteranos Lendários do Matundo vão na cauda com 3 pontos. Roda próximo fim de semana na cidade mineira de Matise a 29ª jornada do Campeonato Recreativo e comporta seguinte 4 jogos. Sábado, Leões do Gueto joga com União Desportiva Nhancheri, Atlético do Matise Desportivo 25 de setembro, Real Nhancheri, Real Bagamoyo, Ajax Futebol Clube, Real Sociedade, Mining City, Ntunzi City. Domingo, Instituto Médio de Geologia de Minas, Futebol Clube Porto Sete, Xipanga Futebol Clube, Mulambe Futebol Clube, 1º de Maio, Nova Aliança Futebol Clube, Futebol Clube Nhantoto, Desportivo de Benga e, por último, União Desportiva Matadouro, 11 Irmãos. A prova está a ser liderada pela formação de Malaja Futebol Clube com 61 pontos. Real Nhancheri vai na 2ª posição com 58 pontos. Ao passo que na última posição está o Instituto Médio de Geologia de Minas apenas com 1 ponto. Roda este fim de semana na cidade de Teta, a 4ª jornada da 2ª volta do Campeonato Recreativo em Juniores e Seniores. Sábado, Águias, Zona Verde, Vale de Nhartanda, 17 de maio, e Acordos de Roma, Associação Desportiva de Xicolodue. Domingo, no encerramento da ronda, 3 de fevereiro, Futebol Clube Nhamabira. Takaza Futebol Clube, 7 de setembro, 1 de junho, Verona e Matawala, União Desportiva Canongola. Alguns atletas de voleibol em Tete clamam pela maior divulgação da modalidade e a prática da mesma a partir das comunidades e escolas. Este é o apelo dos voleístas Nzero António Caixão e Edmilson Klinker, que dizem que são poucos os que praticam esta modalidade coletiva, daí que a sua divulgação e prática é quase uma obrigatoriedade. Disseram que a prática e a divulgação da mesma não pode continuar a cingir-se apenas nas datas festivas ou nos festivais provinciais e nacionais. Apesar desta pouca divulgação e a sua prática, está a falta de material desportivo, kits de saúde, ginásio ou mesmo pavilhão, para que mais atletas possam praticar o voleibol, quer em feminino e quer em masculino, sublinharam ainda os nossos entrevistados.
8: Então gostaríamos, na verdade, que houvesse esta campanha e concretamente o desporto em si, porque nós não temos um apoio concretamente em questões de saúde, estamos a falar de pequenos kits de saúde concretamente. Por isso eu digo, precisamos do apoio em si, porque nós não temos ginásio.
9: Apesar de não haver campo, sempre há essa entrega.
0: Alguns voleístas de tete a pedir que haja maior divulgação e a prática da modalidade em tete partindo das escolas e comunidades. A par desta contrariedade está a falta de ginásio e pavilhões, material desportivo, entre outros. No recente Festival dos Jogos Desportivos Escolares em Inhambane 2026, em feminino, tete quedou na 8ª posição e masculino, tete contentou-se com o 5º lugar. Estamos a caminhar para a reta final de hoje. Antes do fecho, vamos dar conta que amantes da modalidade rainha em tete acreditam na boa prestação de Planície de Empado e Associação Desportiva de Xangal, na Pulo Zonal Centro, que arranca este fim de semana. Amantes da modalidade rainha acreditam na boa exibição dos dois representantes da província de tete na Pulo Zonal Centro, que arranca este fim de semana. Estes, apesar de reconhecer que na prova existem equipas com maior expressão, como o caso do Têxtil do Pungo, e rebatam que no futebol tudo é possível. Com isto, apela aos dois representantes de tete Planície na qualidade de campeão provincial na Série A e Associação Desportiva de Xangal na Série B, que está a ocupar a vaga do vice-campeão provincial, a saberem ser e estar dentro das 4 linhas.
10: Mário Chino Arroz, queremos que as nossas equipas tenham uma boa exibição e façam um bom jogo. Queremos ver mais uma equipa a subir ao Moçambola.
11: Adelino Manuel Antônio. Creio que todas as equipas da casa têm uma boa resultado.
0: Conselho?
11: Treinar muito e jogar com objetivo, né?
12: Gabriel Delfim. Sucessos para a equipa de tete. Creio que a equipa que vai receber, a nossa equipa vai receber aqui, vai ganhar o jogo. Eu creio que a equipa que vai sair para a Zambésia nos traga um empate, é suficiente para a nossa província.
0: Consegue
12: o jogo? Devem jogar bem, devem ganhar todos os jogos para uma das equipas do próximo ano estar no Moçambola.
0: Adeptos do futebol em tete acreditar que os dois representantes da província de tete na Pulo Zonal Centro, Planície de Empado e Associação Desportiva de Xangal, podem fazer histórias este ano na qualificação ao Moçambola 2027. Na estreia da prova, Associação Desportiva de Xangal recebe o Clube Ferroviário de Quelimane para a Série B e Planície de Empado, e na Série A desloca a cidade de Quelimane para domingo bater-se diante do MM Legend de Mocuba. Chegamos ao fim de mais um Espaço Nobre de hoje, a partir do emissor provincial de tete, no dia em que a Rádio Moçambique completa 51 anos de existência. Antes do fecho, vamos recapitular os temas em destaque. A União Desportiva de Songo goleia por 7 bolas sem concorrência a Águias Especiais de Sofala ontem, em jogo da segunda mão da Taça de Moçambique, fase regional centro, que teve lugar na Vila do Songo. Arranca no próximo domingo a Pulo Zonal Centro, onde a Associação Desportiva de Xangal recebe o Clube Ferroviário de Quelimane e Planície de Empadue. Desloca a cidade de Quelimane para defrontar MM Legend de Mocuba. Joga-se para mais uma jornada do Campeonato Provincial de Veteranos, sábado e domingo. Mohamed Rafiki Ditu apresentou, Marcos Zondani esteve na sonoplastia. Grato pela preferência, continue a escuta a nossa Estação Emissora. Até breve.
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0: Amigo ouvinte, esta continua a ser a Rádio Moçambique Estúdios em TEPS, pois para trás ficou esta edição de Desporto, que teve hoje a voz de Momed Rafika. São 13 horas e 54 minutos, nada mais nos resta apenas agradecer a preferência e audiência do amigo ouvinte e marcar novo encontro em português quando forem 18 horas e 55 minutos. Para já, fiquem com a emissão em língua Nyanja. Um abraço de Graciano Colher, que esteve na técnica, e a locução de Zaina Dinomar. Boa tarde.
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2: As notícias serão apresentadas por Gerson Jamis. Boa tarde.
3: Helena Pitouro e ouvinte, muito boa tarde. O Presidente da República anuncia estar para breve a alocação de viaturas e outros equipamentos para reforçar as ações de fiscalização e construção de vedação do Parque Nacional do Limpopo. Daniel Chapa anunciou igualmente a entrega amanhã de uma viatura e uma motorizada para dinamizar as ações da polícia em Mabalan para combater a criminalidade, com destaque para o roubo de gado.
4: Registramos aqui várias preocupações, mas há uma que nós queremos resolver logo, que é a viatura para a nossa polícia. Amanhã de manhã vai chegar aqui em Mobalane, viatura da polícia e uma motorizada de quatro rodas. Porque nós sabemos que há aqueles ladrões que roubam gado da população de Mobalane. Nossa polícia junto ao nosso povo e todos nós temos que combater esses ladrões. E para a nossa polícia combater esses ladrões, também tem que ter meios. Fizeram bem colocar este pedido na vossa mensagem e amanhã de manhã chega uma viatura nova, uma motorizada de quatro rodas para a polícia para cuidar a nossa população.
3: O chefe de Estado reagia assim a uma inquietação apresentada esta sexta-feira pela população durante o comício por si orientado na vila de Mabalane, no quadro da visita de trabalho que efetua desde ontem à província de Gaza. Esta tarde, Daniel Chapa orienta a sessão extraordinária do governo de Mabalane, alargada aos membros do Conselho Consultivo Distrital, para depois rumar ao distrito de Bilene, onde vai inaugurar um sistema de abastecimento de água na vila da Macia. E o Presidente da República encoraja os profissionais da Rádio Moçambique a prosseguirem com a missão de serviço público, com sentido de responsabilidade, rigor e compromisso com a informação de interesse nacional, contribuindo para o fortalecimento da unidade nacional e da cidadania. Em mensagem por ocasião da passagem hoje dos 51 anos da Rádio Moçambique, o chefe de Estado reconhece o papel da RM como veículo de informação, educação e valorização da cultura, da história e das tradições nacionais. O Presidente da República saúda a RM pelo contributo na aproximação entre os cidadãos e na divulgação de conteúdos que refletem a diversidade e a identidade do país. O Presidente do Conselho de Administração da RM anunciou que, no âmbito da modernização da empresa, a Rádio Moçambique vai introduzir no próximo ano um formato digital de pagamento de taxas de radiodifusão.
5: E como empresa devemos criar novas formas de sustentabilidade financeira através de parcerias e outras formas legais de captação de receitas. Por exemplo, no próximo ano vamos introduzir a forma digital de pagamento da taxa de rádio para permitir que as pessoas que atualmente não pagam devido a questões de deslocação, etc., possam fazer usando os canais digitais. Por fim, não mais importante, atrair novos públicos e mantendo a nossa credibilidade é o grande foco da Rádio Moçambique.
3: No âmbito dos 51 anos da Rádio Moçambique, teve lugar na manhã de hoje uma emissão especial ao vivo na Rua da Rádio, que contou com uma interação com os ouvintes. Ainda no contexto destas festividades, ontem a Rádio Moçambique organizou em Maputo jornadas de radiodifusão, um evento que serviu para a apresentação do projeto do Canal Internacional da Rádio Moçambique, o RMI. A Primeira-Ministra, Bem-vinda Levi, dirige esta tarde, em representação do Presidente da República, a cerimónia de lançamento oficial da 12ª edição dos Jogos da Juventude da União Africana, Região 5. Um comunicado do gabinete do Primeiro-Ministro refere que a cerimónia assinala o início da preparação para a realização dos Jogos, que Moçambique vai acolher de 4 a 13 de dezembro deste ano, sob o lema "O futuro é agora". Os Jogos vão juntar jovens atletas de 10 países da região austral de África, nomeadamente África do Sul, Angola, Botswana, Eswatini, Lesotho, Malawi, Moçambique, Namíbia, Zâmbia e Zimbábue. Os cidadãos passam a ter acesso livre a toda a legislação produzida no país e às decisões tomadas pelos tribunais judiciais sobre acórdãos e expedientes através da internet. O facto decorre do lançamento hoje em Maputo dos portais de legislação MOSLEX e de jurisprudência dos tribunais judiciais MOSJURIS. Segundo o presidente do Tribunal Supremo, Adelino Muxanga, as duas plataformas digitais vão contribuir para uma justiça mais acessível, transparente, eficiente e próxima do cidadão.
6: O portal de jurisprudência dos tribunais judiciais constitui um importante passo para facilitar o acesso às decisões dos nossos tribunais, permitindo uma consulta mais organizada e sistematizada da jurisprudência que produzimos no nosso país. Estamos a permitir que magistrados, advogados, jornalistas e cidadãos no geral possam conhecer a jurisprudência produzida nos nossos tribunais, criando condições para uma maior previsibilidade do direito.
3: Ainda hoje foram lançados os manuais de boas práticas sobre a organização e funcionamento dos cartórios e sobre procedimentos de planificação, gestão organizacional, patrimonial e contratação pública dos tribunais judiciais. Na atualidade internacional, a violência protagonizada por grupos criminosos no Haiti já provocou mais de 5 mil mortos e vários feridos desde o início do ano. É uma denúncia feita hoje pelo Alto Comissário da ONU para os Direitos Humanos. Segundo o Volker Turk, entre 1 de janeiro e 11 de setembro, os grupos criminosos raptaram igualmente mais de 200 pessoas e violaram mais de 1000 mulheres. Foram as notícias das 14, as próximas às 15 horas.
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9: porque são 51 e nós na radio dissemos que estes 51 são 50 mais um tal como há um dever nas camisetas que serão distribuídas entre hoje à noite e amanhã de manhã algumas que vocês começaram a ver tipo a mostra assim comigo mais um estrangeiro que tem uma coisa igual à minha. Pedimos a comparência dos aestilantes, dos colaboradores no ativo, colaboradores como colaboradores e nossos queridos amigos reformados, aposentados, retirados, pensionistas, desligados, qualquer dia que está eu estaria muito ligado, né? Bastante, está em causa, ainda estou ligado. É assim, não é momento de discursos, porque discursos já foi feito hoje, a partir das 14h30, com o senhor presidente do Conselho de Administração, Mário Luiz Albino, que desejou muita alegria, muita esperança, muita coragem para os próximos tempos, porque são tempos muita mudança, principalmente para a radiodifusão, que será a era tecnológica, digital, que é daqui para frente, é a juventude que está a comandar o mundo e nós não temos nada senão dizer às jovens, comandem, mas comandem bem, tal como nós comandamos, até vocês encontrarem este barco onde está intacto, a navegar bem, de vez em quando, às vezes há um bocado de banco de areia aqui no pé, mas nem por isso deixamos de remar, navegar nesta água chamada de Rádio Moçambique. Ontem, sabem, foi feita a inauguração do canal Rádio Moçambique Internacional, que é a união daquilo que era Maputo Corpo Rádio, com outras que foram agregadas para que os nossos amigos ouvintes no estrangeiro, já no país, no estrangeiro, possam ouvir a Rádio Moçambique diversificada. Alguns chamam de streaming, outros chamam de CD. Tem muitas coisas que a tecnologia moderna introduziu para a RMI. E nós vamos continuar aqui sobre o potencial TED, fazendo o nosso dia a dia. Os que sabem vão continuar a saber, os que não sabem devem aprender. É assim que é o trabalho que se faz na radiodifusão, só em outro sítio, mas aprendendo sempre, vamos fazer um pouco mais do que sabemos hoje. Como podem estar a ver, feliz ou infelizmente, mas para mim, infelizmente, ainda há espaço para vir. Colegas, acho que ainda estão a vir. Os que não puderem vir, estão de férias, ou estão adoentados, ou têm outros problemas sociais. Sociais, eu disse bem. Então, é preciso que nós consideremos esses aspectos que cada um tem, mas nem por isso pode ser um lanche à maneira de um lanche a 51, um lanche a 50 mais um. Hoje o dia, ontem e hoje, mas hoje pronto, fazemos as coisas mais, já teremos aqui a começar este lanche mais cedo, mais logo. O senhor lá de cima enviou-nos a bênção e nós aceitamos e amanhã dizem que a bênção termina hoje às 19h20 e amanhã na feira multicultural como nós chamamos será melhor que hoje cultura, acho que somos trinta, 35 graus, o que não é bom. Haverá muita coisa na feira. Haverá, aliás, às 5:30, eu estarei equipado para treino de sapatilhas, camiseta e boné, se tiver, ou um gorro, como chama-se, para caminhar desde Jardim Pemba, Jardim do Congresso, dar uma volta na cidade, de Jardim do Congresso, às 6:30, haverá grupo da Poder, de Moatice, grupo das mulheres da cidade do Teto, que vão se ajudar a nós para esse nosso 50+1. Depois disso, teremos concepção de rádio, teremos muita coisa. Feira da gastronomia, as nossas amigas de Moçacama já têm garantia de transporte para vir e voltar com aquilo que nós gostamos. E por acaso, eu comecei a iniciar ontem alguns caninhos lá da zona com o Malau e Gino, com o Manil. Mas ele sai da porta do ministro, né? Fica no chão, paciência. Eu tenho que ouvir. Então, na feira, temos músicos que nos foram garantidos, que nos foram oferecidos. A sua atuação foi nos oferecida pelo governo provincial do Pedro, através da direção provincial do turismo. A quem muito agradecemos, porque não vai sair nenhum centavo procurado para eles. Tudo está por é daqui, mas é uma pingue, é o pois e outras coisas. Uma bonzo que é o local e mais outros companheiros músicos vão atuar. Nós estamos agradecidos a eles, ao provincial, agradecidos ao Serviço Provincial de Representação do Estado e a todos os que direta, ajudaram para que esse lanche fosse possível, para que a feira também fosse possível, porque sem os parceiros nós não temos chance de fazer o que estamos a fazer aqui. Então, o resto vamos fazer e a feira começa às 5, vai terminar com as 17, 18, 20 horas, haverá muita música, haverá muita diversidade de ações. Temos que acredito que vai chegar para todos. Eu costumo não querer dizer, mas tenho que dizer. Como
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10: Novamente ao encontro do jornalista Gerson Jamis para a atualização informativa. Boa tarde.
11: Renovados votos de uma boa tarde, o Presidente da República insta a população a reforçar as ações antecipadas de mitigação dos efeitos do fenómeno climático El Niño, que poderá afetar alguns distritos do país, incluindo o distrito de Mabalane, província de Gaza. Daniel Chapo indica a prática de culturas tolerantes à seca, como estacas de mandioqueira, ramas de batata doce, entre outras, e a preparação antecipada da pastagem para alimentar os animais em tempo de seca prolongada, como algumas das medidas a adotar.
12: Vai haver muito calor, que já começamos a sentir, e isso vai provocar seca. Por isso, temos que começar a nos prepararmos, produzindo culturas resistentes à seca. Cajueiro, quanto menos chove, produz melhor, como mandioca e outras culturas resistentes à seca. Também podemos criar animais que resistem à seca, como o cabrito, que vive melhor onde há calor.
11: O Presidente da República, Daniel Chapo, falava esta sexta-feira na Vila Sede Distrital de Mabalane, província de Gaza. E o chefe de Estado inaugura dentro de instantes um sistema de abastecimento de água no prosseguimento da sua visita à província de Gaza. O detalhe com o jornalista Horácio Bento. Muito boa tarde.
13: Muito boa tarde. Daniel Chapo vai inaugurar esta infraestrutura de abastecimento de água na Vila da Macia e do distrito de Mabalane, onde visitou na manhã desta sexta-feira campos agrícolas da Penitenciária Regional Sul e orientou um comício no quadro da governação de proximidade. O sistema de abastecimento de água a ser inaugurado pelo Presidente da República é uma infraestrutura de raiz e construída pelo governo através do programa de água e saneamento Pro Águas, no investimento avaliado cerca de 220 milhões de meticais. O sistema de abastecimento de água da Vila da Macia é composto por poços de captação, depósitos subterrâneos aéreos, conduta adutora e rede de distribuição de água. Uma moldura humana aguarda pela chegada do Presidente da República para testemunhar a inauguração deste sistema de água que vem aliviar os munícipes da Vila da Macia, que por muitos anos sofriam restrições no abastecimento deste líquido. Depois de inaugurar este sistema de abastecimento de água, o Presidente da República vai então dirigir-se à população para falar deste projeto. Ora, Sidengo, a partir da Vila da Macia. Boa tarde.
11: Muito boa tarde. Estão em curso ações de sensibilização da população para abandonar as zonas de risco e fixar-se em locais seguros no distrito de Coamba, no Niassa, face à época chuvosa que se avizinha. A medida visa prevenir a perda de vidas humanas e de bens materiais, sobretudo das famílias que habitam nas margens do rio Moanda e Namatimboa e em outros locais propensos a cheias e inundações. O administrador do distrito de Coamba, Jacob Matumba, disse que já foram demarcados 394 talhões nos bairros Jato e Rimbane para acomodar a igual número de famílias que foram retiradas das zonas de risco.
14: Como nós temos sinais de sempre assistirmos a situações de cheias, de inundações, a nossa cidade principalmente, mas também os postos administrativos, o que temos apelado à nossa população é que saiam nos locais de grande risco para estarem no lugar que nós sempre reassentamos as pessoas, para que evitemos situações que podem acontecer nas noites e perdermos vida.
11: Administrador do Distrito de Coamba, Jacob Matumba. O setor de desenvolvimento territorial e ambiente em Nampula está a reforçar a fiscalização e reposição do mangal para garantir a preservação dos recursos marinhos e costeiros. A diretora provincial do desenvolvimento territorial e ambiente, Delfina Falume, considera preocupante a destruição do mangal nos 10 distritos costeiros de Nampula.
15: Nós temos sofrido muito na questão do abate do mangal. Há muita pressão sobre este recurso, porque a população usa este mesmo material para poder confeccionar seus alimentos, para a construção das suas residências e para outros fins.
11: Esta é parte de uma entrevista a escutar no programa Moçambique Desafios do Presente e do Futuro, a ir para o ar hoje às 20 horas e 30 minutos aqui na Rádio Moçambique. E o presidente do Conselho de Administração da RM renovou o compromisso de continuar a construir uma Rádio Moçambique mais moderna e próxima do ouvinte. O PCA da Rádio Moçambique, Mário Albino, assegurou que esta estação emissora continua credível e preparada para comunicar as realizações e desafios do país.
16: Esta é uma data que nos convida a celebrar a rádio, mas acima de tudo, as pessoas que diretamente dão voz a esta instituição, dos estudos aos emissores, das redações às áreas técnicas de apoio administrativo, das delegações provinciais e em cada lugar onde a Rádio Moçambique se faz presente, existe o empenho de homens e mulheres que trabalham para garantir que a nossa voz chegue aos moçambicanos. A todos vocês, o meu muito obrigado.
11: Mário Albino falava esta tarde em Maputo num almoço de confraternização com os trabalhadores que marca a celebração dos 51 anos desta estação emissora. Na atualidade internacional, a França enfrenta há 2 semanas protestos contra a falta de condições nas escolas. Os manifestantes que se queixam da falta de professores e más condições de ensino têm estado a sair à rua, criando distúrbios, incêndios e confrontos em várias cidades. O governo francês reuniu-se ontem de emergência e tenta esta tarde encontrar uma saída para o regresso normal às aulas nas escolas francesas. Foram as notícias das 16, as próximas às 17 horas.
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0: Quero ouvir as notícias a seguir apresentadas por Gerson Jamissa. Gerson, boa noite.
1: Sérgio Guissamul e ouvinte, muito boa noite. O Presidente da República insta a população a reforçar as ações antecipadas de mitigação dos efeitos do fenómeno El Niño, que poderá afetar alguns distritos do país, incluindo o distrito de Mabalane, na província de Gaza. Daniel Chap indica a prática de culturas tolerantes à seca, como estacas de mandioqueira, ramas de batata doce, entre outras, e a preparação atempada de pastagem para alimentar os animais em tempo de seca prolongada, como algumas das medidas a adotar.
2: Vai haver muito calor, que já começamos a sentir, e isso vai provocar seca. Por isso, temos que começar a nos preparar, produzindo culturas resistentes à seca. Cajueiro, quanto menos chove, produz melhor, como mandioca e outras culturas resistentes à seca. Também podemos criar animais que resistem à seca, como o cabrito, que vive melhor onde há calor.
1: Presidente da República, Daniel Chap, esta sexta-feira na Vila Sede Distrital de Mabalane, na província de Gaza. No prosseguimento da sua visita de trabalho à província de Gaza, o chefe de Estado inaugurou, no final da tarde de hoje, um sistema de abastecimento de água na Vila da Macia, no distrito de Bilene. Estão em curso ações de sensibilização da população para abandonar as zonas de risco e fixar-se em locais seguros no distrito de Kwamba, no Niassa, face à época chuvosa que se avizinha. A medida visa prevenir a perda de vidas humanas e de bens materiais, sobretudo das famílias que habitam nas margens dos rios Moanda e Namatimboa, em outros locais propensos a cheias e inundações. O administrador do distrito de Kwamba, Jacob Matumba, disse que já foram demarcados 394 talhões nos bairros Njatu e Rimbane para acomodar a igual número de famílias que foram retiradas das zonas de risco.
3: Como nós temos sinais de sempre assistirmos a situações de cheias e inundações, a nossa cidade principalmente, mas também os postos administrativos, o que temos apelado à nossa população é que saiam nos locais de grande risco para estarem no lugar que nós sempre reassentamos as pessoas, para que evitemos situações que podem acontecer nas noites e perdermos vida.
1: Administrador do distrito de Kwamba, Jacob Matumba, e os trabalhos de sensibilização da população para abandonar as zonas de risco e fixar-se em locais seguros, com vista à prevenção de incidentes na época chuvosa que se avizinha. O setor de desenvolvimento territorial e ambiente em Nampula está a reforçar a fiscalização e reposição do mangal para garantir a preservação dos recursos marinhos e costeiros. A diretora provincial do desenvolvimento territorial e ambiente, Delfina Falume, considera de preocupante a destruição do mangal nos 10 distritos costeiros de Nampula.
4: Nós temos sofrido muito na questão do abate do mangal. Há muita pressão sobre este recurso, porque a população usa este mesmo material para poder confeccionar seus alimentos, para a construção das suas residências e para outros fins.
1: Esta é parte de uma entrevista a escutar no programa Moçambique Desafios do Presente e do Futuro, a ir para o ar hoje às 20h30 aqui na Rádio Moçambique. E o Presidente do Conselho de Administração da Rádio Moçambique renovou o compromisso de continuar a construir uma RM mais moderna e próxima do ouvinte. O PCA da Rádio Moçambique, Mário Albino, assegurou que esta estação emissora continua credível e preparada para comunicar as realizações e desafios do país.
5: Esta é uma data que nos convida a celebrar a rádio, mas acima de tudo, as pessoas que diretamente dão voz a esta instituição, dos estúdios aos emissores, das redações às áreas técnicas de apoio administrativa, das delegações provinciais e em cada lugar onde a Rádio Moçambique se faz presente. Existe um empenho de homens e mulheres que trabalham para garantir que a nossa voz chegue aos moçambicanos. A todos vocês, o meu muito obrigado.
1: Mário Albino falava na tarde de hoje, em Maputo, num almoço de confraternização com os trabalhadores que marca a celebração dos 51 anos desta estação emissora. No estrangeiro, a Comissão Europeia disponibilizou hoje 2,9 mil milhões de euros para salvaguardar a estabilidade financeira da Ucrânia. A Presidente da Comissão Europeia afirmou que o fundo ora disponibilizado visa, entre outros fins, apoiar a futura recuperação do país. Ursula von der Leyen avançou que o montante será igualmente aplicado para manter o funcionamento da administração pública numa altura em que a Ucrânia continua a enfrentar a guerra de agressão da Rússia. O tempo, A cidade de Pemba poderá registrar amanhã 30 graus centígrados de temperatura máxima, seguida por Inhambane, Tete e Xai-Xai com 28 graus. Maputo 27, Vilanculo 26, Beira e Nampula 24, Chimoio e Lixinga 23 e, por fim, Quelimane com 21 graus centígrados de temperatura máxima. Ao fim, apresentamos as notícias das 18, as próximas às 19 horas e 30 minutos no Jornal da Noite.

0: Uma criança bem nutrida aprende melhor, desenvolve plenamente as suas capacidades e encontra melhores condições para realizar o seu potencial ao longo de toda a vida. Por isso, investir na alimentação e na nutrição é investir no capital humano do nosso país e no futuro de Moçambique. A nossa agenda de independência econômica passa também pela capacidade de produzir, transformar, exportar e disponibilizar alimentos suficientes, seguros e nutritivos para o nosso povo.
1: Presidente da República, Daniel Chapo.
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Amigo ouvinte, dentro de instantes teremos o Jornal de Tete na sua segunda edição. E às 19 horas e 15 minutos, informações de interesse público. 19 horas e 30 minutos, o Jornal da Noite em cadeia nacional. E quando forem 20 horas, vamos continuar em contato com a CUT até às 20 horas e 54 minutos, tempo da emissão em língua sena. A técnica está a cargo de Clayton Pant e a locução é de Saina Dinomar. Boa noite. O nosso Jornal de Tete vai atrasar uns minutinhos para se corrigir um problema de ordem técnica.

0: agora sem amigo Vintage é possível ficarmos com o Jornal de Teto na sua segunda edição. Votos de ótima escuta.
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0: Ouvinte, boa noite. O emissor provincial Detete da Rádio Moçambique organiza este sábado uma feira multicultural para a celebração dos 51 anos da criação da Rádio Moçambique no país. As autoridades policiais apreendem drogas em vias de comercialização. O governo de Xangara preocupado com a vandalização do cemitério de Luenhã. Planície de Mpadwe da cidade de Tete quer entrar em grande na Polizonal Centro para o acesso ao Moçambola edição 2027. Estes são os destaques da segunda edição do Jornal de Tete da Rádio Moçambique de sexta-feira, dia 2 de outubro de 2026, numa sonorização de Amarildo Roberto, edição e apresentação de Armando Kembo. Fique conosco, ótima audição. O emissor provincial Detete da Rádio Moçambique organiza este sábado uma feira multicultural para a celebração dos 51 anos da criação da Rádio Moçambique no país. Detalhes com o jornalista Adriano Bicuan.
1: A cidade de Tete acolhe neste sábado uma feira multicultural por ocasião da celebração dos 51 anos da Rádio Moçambique. Gastronomia, ginástica aeróbica, música, com diversos artistas convidados, fazem parte de algumas atividades agendadas, segundo o delegado da Rádio Moçambique em Tete. Arun Vali revelou que a feira deste ano será a mais concorrida em comparação aos anos passados, visto que a Rádio Moçambique convidou participantes de mais distritos.
2: Este ano, engrandecemos os convites para a feira, mesmo para mostrar a diferença de que um ano é diferente do outro, por isso que eu dizia há pouco tempo que vamos ter alguns expositores dos distritos. Penso que na feira de sábado, Angônia, Sangano, Caurabaça, Doa, Xangara vão cá estar e Moatice, logicamente, que é aqui pertinho. Então, confirmaram que vinham e acredito que vêm, porque disseram que estavam orgulhosos por terem sido contemplados. Então, este ano nós temos mais pessoas. Nos outros anos fazíamos sempre uma feira só de potencialidade da cidade e de Moatize. E agora vamos abranger mais 5 distritos. Então, é a diferença que está aí. E este ano temos a adesão à Protet, que é um grupo de pessoas ligadas ao desenvolvimento da rapariga, e também temos a colaboração do grupo das mulheres de Moatize. Nos outros anos fazíamos só nós. É a diferença que há entre uma celebração e outra.
1: Delegado da Rádio de Moçambique, em Tete, falando da feira multicultural, a ter lugar amanhã, sábado, por ocasião dos 50 anos que se comemoram esta sexta-feira. Arun Vali deu a conhecer que, para ainda marcar a diferença com as celebrações dos anos passados, as atividades comemorativas vão se alastrar até próximo domingo, dia 4, Dia da Paz.
0: Jornalista Adriano Bicuan a destacar que o emissor provincial Detete da Rádio Moçambique organiza este sábado uma feira multicultural para a celebração dos 51 anos da criação da Rádio Moçambique no país. Enquanto isso, as autoridades policiais apreendem drogas em vias de comercialização. Desenvolve este assunto o jornalista Orlando Canenecas.
3: 3 indivíduos com idades compreendidas entre os 21 e os 42 anos estão a contas com a Polícia da República de Moçambique, PRM, em Tete, indiciados de consumo e tráfico de drogas. A neutralização dos suspeitos ocorreu na última quinta-feira nos bairros Francisco Manianga e Felipe Samuel Magaia, durante uma operação policial que tinha como objetivo desmantelar as chamadas bocas de fumo, cuja atividade tende a aumentar na cidade de Tete. Na operação, a polícia apreendeu quantidades consideráveis de heroína, cristalina, vulgozombo e cannabis sativa, além de cerca de 30 mil medicais alegadamente provenientes da comercialização de estupefacientes. O porta-voz do Comando Provincial da PRM em Tete, Feliciano da Câmara, assegura a continuidade das ações de combate ao tráfico e consumo de drogas na província. Da Câmara apela, entretanto, a uma intervenção mais firme do Ministério Público na responsabilização dos envolvidos, tendo em conta a reincidência dos casos.
4: Pelo que nós anseiamos que haja esta posição mais genérica por parte dos órgãos de administração da justiça para que esta prática cesse naquele local e estes indivíduos não voltem a cometer este mesmo crime.
3: Entretanto, os indiciados apresentam as suas versões sobre os motivos que levaram à sua detenção.
5: Não, isso não são minhas coisas, eu nem conheço isso. Eu, se não sei de nada, tinha ido para receber meus comprimidos só.
6: Com todo o estresse que eu tinha também de não receber, hoje não tenho nada. Às vezes também fumo droga porque aprendi as minarias. Aproximei esse senhor, tinha um 20 medicais para poder comprar e me deu um pouco assim. Dei também giros também para poder fumar mais. Na esquina já não me encontraram com aquele plastiquinho pequenino. Perguntaram se fuma, fumo sim. Não dava para mentir para a justiça também. Eu comprei com esse mano aqui.
7: Vê o cota. Não deixa também um bocado de esperar do modelo que vem de hoje de pessoa de fora, se ele aparecer. Acho que posso suicidar. E de refeito, o senhor passou de onde? Pelo da estrada. Daí chamei o Mandala, tens programa? Ele disse, ah, programa, acho que posso dele.
3: Indiciados de consumo e tráfico de drogas, uma prática que, segundo as autoridades policiais, constitui uma preocupação crescente na província e está associada à ocorrência de outros crimes.
0: As autoridades policiais apreendem drogas em vias de comercialização, tal como desenvolveu aqui o jornalista Orlando Canenecas. Por seu turno, o governo de Xangara preocupado com a vandalização do cemitério de Luenha. Jornalista Ignacio Gamay.
8: As autoridades do distrito de Xangara, na província de Tete, manifestam preocupação com a crescente onda de invasão ao cemitério da vila de Luenha, sede distrital. Os atos são protagonizados, na sua maioria, por indivíduos de má fé, que, para além de vandalizarem campas, realizam alegados rituais de caráter supersticioso, causando indignação e inquietação entre os residentes. Perante a situação, o administrador do distrito de Xangara, Daniel Andiceni, afirmou que as autoridades estão a reforçar as medidas de segurança no local. Entre as ações em curso, destaca-se o aumento do patrulhamento policial, com vista a desencorajar os infratores e garantir a proteção daquele espaço de respeito e memória coletiva.
9: Nós tínhamos situações de pessoas que iam para lá num estado de embriaguez, até esquecer-se de que o cemitério acabando pernotando. E outros já acabavam de transformar ou transformavam o próprio cemitério em casa de pasto. Então isso preocupava até os moradores. Certas situações culturais não permitia e levantava vários alaritos ao nível do nosso distrito e sobretudo na vila. Mas como a medida pontual, nós pusemos e orientamos a nossa polícia para tomar e pôr o fim. E é isso que está a acontecer.
8: Daniel Andicena, administrador do distrito de Xangara em Tete, e as ações em curso por forma a preservar o espaço reservado para o cemitério da vila de Luenha, que outrora foi alvo de invasão por malfeitores.
0: Jornalista Ignacio Gamay a falar sobre a preocupação do governo de Xangara face à vandalização do cemitério de Luenha. No desporto, a equipa de planície de Mpadwe da cidade de Tete quer entrar em grande na Polizonal Centro para o acesso ao Moçambola, edição 2027. Jornalista Mohamed Rafik.
10: A formação da Associação Desportiva Planície de Mpadwe promete estrear em alta diante do MM Legend de Mocuba para a Série A no próximo domingo em jogo da Pulsional Centro na cidade de Quelimane. Para tal, o representante de Tete parte este sábado à cidade de Quelimane de modo a chegar a tempo e permitir repouso para encarar o adversário de peito aberto. O presidente do campeão provincial garante que a logística, assim como a preparação em aspectos técnicos e táticos, estão ao bom nível. Caetano Vontade deu a conhecer que este estão cientes das dificuldades a encarar, uma vez que o adversário jogará no seu meio.
11: A planície do Bado está preparado. Agora, o que nós temos que fazer é não nos deixar rogados. O que nós queremos, para além daquilo que fizemos já no passado, gostaríamos de melhorar e chegarmos à finalíssima. E a reparar pelos nossos adversários é aquilo que eu sempre tenho dito. Respeito. E focado naquilo que é o nosso trabalho.
10: Presidente da Associação Desportiva Planície de Mpadwe, Caetano Vontade, e a intenção de estrear em alta no jogo do arranque da Pulsional Centro, frente à MM Legend de Mocuba, domingo no campo do Clube Ferroviário de Quelimane. Planície de Mpadwe participa na prova na qualidade de campeão provincial de Tete. Já MM Legend de Mocuba, vice-campeão provincial da Zambésia, faz-se na qualidade do primeiro classificado na sequência de não participação do campeão provincial Manchete de Mocuba, por questões burocráticas.
0: 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No ar é a segunda edição do Jornal de Tete da Rádio Moçambique de sexta-feira, dia 2 de outubro de 2026. Passemos para outras notícias de atualidade provincial na voz de Zainadine Omar.
12: Mais de 51 mil idosos da província de Tete, dos cerca de 60 mil inscritos, beneficiam este ano do programa Subsídio Social Básico. A iniciativa visa melhorar os idosos que se encontram em situação vulnerável e chefes de famílias nas diversas comunidades. A secretária de Estado em Tete, Cristina Mafumo, explicou que alguns idosos que beneficiam de apoio são abandonados pelos seus familiares, acusados de prática de bruxaria. Este fato culmina com a violação sexual e outros males que minam a convivência social nas comunidades. Para inverter o cenário, Cristina Mafumo apelou o envolvimento de todas as forças vivas da sociedade no apoio às pessoas da terceira idade. A secretária de Estado em Tete exige aos diretores do Instituto de Formação de Professores e do Ensino Técnico Profissional a priorizar a qualidade das ações formativas. Segundo Cristina Mafumo, pretende-se com esta exigência garantir competências adequadas e às necessidades atuais da sociedade. Aquele governante apontou as competências técnico-científicas, pedagógicas e profissionais, promoção de uma gestão institucional transparente e participativa, orientada com resultados e assente na valorização do diálogo como objetos que devem ser aprimorados nesta instituição da província. Cristina Mafumo fez este pronunciamento esta quinta-feira na cerimónia de tomada de posse de três diretores dos Institutos de Formação de Professores e do Ensino Técnico Profissional na cidade de Tete e no distrito de Angonha, respectivamente. Mais de 1,000 habitantes da cidade de Tete passam a beneficiar de água potável este ano. Para efeito, estão nas diversas fases de construção de 20 furos até o final deste 2026. Segundo o presidente do Conselho Municipal de Tete, o projeto está orçado em mais de 13 milhões de meticais e provém de receitas próprias. César Carvalho deu a conhecer que furos serão abertos nos bairros Matundo, Sansão Mutemba, Samora Machel e Degue. Residentes do posto administrativo de Ntsatsu, no distrito de Chifunde, acreditam que a eletrificação daquela parcela da província de Tete estão criadas condições para impulsionar o desenvolvimento local. São mais de 4.500 pessoas que beneficiam de iluminação pública com a entrada em funcionamento da central fotovoltaica local. Os nossos entrevistados afirmam que, com esta energia, o posto de travessia de Caçacatiza e outras zonas arredores da sede do posto administrativo de Ntsatsu vão testemunhar um desenvolvimento acelerado. A central elétrica de Ntsatsu é uma infraestrutura com a capacidade instalada que produz 200 megawatts e, numa primeira fase, conta com 600 ligações domiciliárias e com uma vasta rede de iluminação pública. O funcionamento daquela central elétrica marca o cumprimento da promessa feita pelo governo no quadro da materialização do projeto Energia para Todos. Passamos à informação desportiva. A Non Desportiva do Songo goleou por 7-0 o Clube da Águia Especiais de Sofala em jogo da segunda mão da Taça de Moçambique edição 2026. A turma de Sofala não teve argumentos para enfrentar a UDS, que a um intervalo vencia por 2 na primeira parte da partida e os restantes na etapa complementar. O próximo jogo será na segunda-feira com o Ferroviário da Beira.
0: Desta forma, colocamos ponto final à segunda edição do Jornal de Tete da Rádio Moçambique de sexta-feira, dia 2 de outubro de 2026, que destacou o emissor provincial de Tete da Rádio Moçambique organiza este sábado uma feira multicultural para a celebração dos 51 anos da criação da Rádio Moçambique no país. As autoridades policiais apreendem drogas em vias de comercialização e a equipe de planície de empadue da cidade de Tete quer entrar em grande na Polizonal Centro para o acesso ao Moçambola edição 2027. Nesta edição falamos também da preocupação do governo de Xangara face à vandalização do cemitério local. Despedem-se Amarildo Roberto e Armando Kimbo. Boa noite. 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

0: São 19 horas e 17 minutos e meio. 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Informação de interesse público, necrologia, Francisco Salema e, em geral, as famílias Mateus Qualquer e Fungulane em Teta comunicam com profunda mágoa aos demais familiares, amigos e colegas o falecimento de Felizarda Qualquer Fungulane, ocorrido dia 1 de outubro de 2026, às 11 horas, no Hospital Provincial de Tete, vítima de doença. O funeral realiza-se no dia 3 de outubro de 2026, às 9 horas, no cemitério de Impadue, e a concentração será às 8 na casa mortuária. Que a sua alma descanse em paz. 19 horas e 18 minutos e meio. Amigo ouvinte, esta é a informação que tínhamos para si em informações de interesse público.
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2: Pessoas morreram nos últimos 4 meses no leste da República Democrática do Congo devido ao vírus Ebola. São os tópicos do Jornal da Noite da Rádio Moçambique. Hoje, segundo dia da visita de trabalho do Presidente da República, Daniel Chapo, à província de Gaza. O João de Brito Langa está na edição e apresentação com a sonorização de Jamal Afonso. Boa escuta. Três pessoas foram decapitadas esta quinta-feira em Nacavala, distrito de Mekonta, província de Nampula. Os detalhes desta informação com Nelson Tatanha. Dizia que três pessoas foram decapitadas esta quinta-feira em Nacavala, distrito de Mekonta, província de Nampula. Os detalhes desta informação com Nelson Tatanha.
3: O homicídio aconteceu ao longo da Estrada Nacional número 12 e, segundo informações partilhadas à Rádio Moçambique esta sexta-feira por Dércio Samuel, chefe das Relações Públicas do Comando Provincial da PRM em Nampula, no local foi encontrada uma viatura incendiada. Dércio Samuel disse que os corpos foram encontrados sem nenhuma documentação e decorrem investigações conjuntas com o Serviço Nacional de Investigação Criminal para apurar as causas que motivaram as matanças.
4: Uma força deslocou-se para aquele ponto, tendo encontrado os corpos no local, sem nenhuma documentação, e no mesmo local também foi encontrada uma viatura que foi incendiada. Neste momento já foi constituída uma equipa multissetorial, Polícia da República de Moçambique e o CERNIC, que é para apurar as reais circunstâncias que ditaram a morte daqueles três indivíduos, dos três corpos localizados naquele ponto.
3: Enquanto decorrem as investigações, Dércio Samuel apela calma à população.
4: Nós queremos transmitir uma calma, um ambiente de colaboração com a Polícia da República de Moçambique. Assim que alguém tiver alguma informação relacionada com esses três corpos sem vida localizados naquele ponto, que comunique às autoridades competentes para que nesse trabalho investigativo que a Polícia está a fazer junto com o CERNIC possa desenvolver.
3: Chefe das Relações Públicas do Comando Provincial da PRM em Nampula, Dércio Samuel, a pedir calma face à decapitação de três pessoas, ato ocorrido esta quinta-feira no posto administrativo de Nacavala, distrito de Mekonta.
2: Três pessoas foram decapitadas esta quinta-feira em Nacavala, distrito de Mekonta, na província de Nampula. O Presidente da República, Daniel Chapo, insta a população a reforçar as ações antecipadas de mitigação dos efeitos do fenómeno climático El Niño, que poderá afetar severamente alguns distritos do país. A exortação foi feita hoje, durante o comício que orientou na vila-sede do distrito de Mambalane, no prosseguimento da sua visita à província de Gaza. Detalhes com Carlos Matzinho.
5: Diz Daniel Chapo que as referidas ações devem compreender a prática de culturas tolerantes à seca, como estacas de mandioqueira, ramas de batata doce, entre outras, e a preparação antepate de foragens para alimentar os animais em tempo de seca prolongada.
6: Vai haver muito calor, que já começamos a sentir, e isso vai provocar seca. Por isso, temos que começar a nos preparar, produzindo culturas resistentes à seca. Cajueiro, quanto menos chove, produz melhor, como mandioca e outras culturas resistentes à seca. Também podemos criar animais que resistem à seca, como o cabrito, que vive melhor onde há calor. Por isso que há mais cabritos em tete do que nas zonas de frio. E outro tipo de culturas e outro tipo de criação de animais. Se temos furos avariados, temos que falar com o nosso governo do distrito, nosso governo da província, fazermos levantamento, termos reparar esses furos. Já temos esse programa. Em locais onde podemos abrir furos, agora e saber que este local, mesmo no momento de seca, vai haver água. É melhor fazermos agora.
5: Presidente da República, Daniel Chapo, esta sexta-feira, na Vila Sede Distrital de Mabalane, província de Gaza. Esta região do norte de Gaza é semiárida, com períodos longos de ausência de chuvas, o que deixa o distrito com crises alimentares cíclicas. Carlos Matzinho, a partir de Mabalane, província de Gaza.
2: Presidente da República insta a população a reforçar ações antecipadas de mitigação dos efeitos do fenômeno climático El Niño, que poderá afetar severamente alguns distritos do país. E o fenômeno El Niño vai igualmente afetar alguns distritos do norte do país, concretamente os distritos de Monapo e Memba, na província de Nampula. Detalhes com Otávio Fonseca.
7: Os distritos de Monapo e Memba, na província de Nampula, vão registrar nos próximos meses onda de calor, secas prolongadas e perdas de culturas alimentares devido ao impacto do fenômeno El Niño na região norte do país. O alerta é do Instituto Nacional de Meteorologia, INAM, em Nampula, e sublinha que, apesar do impacto direto do fenômeno El Niño não se fazer sentir com mais incidência na região norte do país, os dois distritos da província de Nampula vão registrar neste período queda de chuvas abaixo do normal. A meteorologista da Delegação Provincial do INAM em Nampula, Maria Sunila, avançou que muito recentemente os técnicos do INAM realizaram atividades sobre o plano de contingência nestes dois distritos com vista a salvaguardar os prováveis impactos do fenômeno. Maria Sunila indicou que neste momento os governos distritais de Monapo e Memba estão engajados na preparação das comunidades por forma a evitar que não se registra bolsas de fome face ao fenômeno.
8: Secas prolongadas. Essas secas prolongadas, isso não quer dizer que não há queda de precipitação, assim, mas poderá ser abaixo do normal de cada distrito. Estou a dizer Memba, assim como Monapo. E na agricultura poderemos ter perdas de plantações. As autoridades estão a fazer o seu trabalho nestes dois distritos e dizer que no mês passado também estávamos lá a fazer o plano de contingência para este fenômeno, o El Niño, e deixou-se lá para que eles, bom, tivessem a dar essas recomendações, fazer algum acompanhamento nas comunidades.
7: Meteorologista da Delegação Provincial do INAM, Nampula, Maria Sunila, a falar dos impactos da passagem El Niño nas regiões centro e sul do país nos próximos tempos.
2: Horas de 38 minutos, a visita presidencial à província de Gaza na ordem do dia. O chefe de Estado moçambicano, depois de escalar o distrito de Mabalane, seguiu viagem para o distrito da Macia, onde inaugurou, no final do dia, um sistema de abastecimento de água. Alfredo Muyanga.
9: O presidente da República, Daniel Chapo, reitera que o governo vai continuar a trabalhar para prover mais infraestruturas sociais com vista a melhorar as condições de vida da população moçambicana. Daniel Chapo sublinhou que a construção de infraestruturas sociais, como sistemas de abastecimento de água, energia, estradas, escolas, hospitais, junto às comunidades, é a aposta do governo para que, nos próximos anos, melhore a vida da população. O presidente Chapo falava esta sexta-feira, depois de inaugurar o sistema de abastecimento de água da Vila da Macia, distrito do Bilene, em Gaza, uma atividade inserida no quadro da visita de trabalho que efetua a província de Gaza, tendo afirmado que a construção da infraestrutura faz parte das promessas eleitorais.
10: Ano passado, quando estávamos a visitar a província, fomos por aqui. O presidente do município, vice-presidente Chapo, lembra a promessa? Eu disse sim. Relaxa. Disse a ele que estávamos a organizar a casa. A promessa de concluir a reabilitação e ampliação do sistema de abastecimento de água da Macia, havíamos de cumprir em 2026. E hoje estamos aqui para vir entregar o sistema de abastecimento de água à Vila da Macia, à população de Bilene, mais concretamente neste nosso município. Parabéns, população de Bilene. Porque agradecer não é só vir dizer obrigado. Nós fomos votar no distrito de Bilene, na província de Gaza, para continuar a criar melhores condições de vida. E a melhor oferta que pode se dar a alguém é água. Porque sem água não há vida. Esta inauguração hoje não é uma simples inauguração. Vai mudar a vida da população da Macia. acontecia. Mudar a vida, porque aquela mulher, ele tinha que acordar de manhã, andar distância para encontrar água. Eu consegui ir a Machame, nem fazer outro trabalho. A partir de agora, o tubo de água está a chegar em casa. Só acordar, a torneira está em casa, abrir, sair água.
9: Na ocasião, o chefe do Estado pediu à população da Vila da Macia para ser vigilante contra pessoas de má fé que possam sabotar o sistema de água, ora inaugurado, ao mesmo tempo que pediu o maior aproveitamento da água já existente na produção de hortícolas para melhorar o custo de vida.
10: Todos nós temos que conservar esse sistema de abastecimento. Todos nós temos que contribuir para podermos ter água limpa em casa. A empresa que vai gerir esse sistema vai precisar de comprar tubos para expandir água em todos os bairros da Vila da Macia. Vai precisar de comprar tubos para fazer chegar água na nossa casa, nosso quintal, na nossa cozinha dentro de casa, casa de banho dentro de casa. Vai precisar de dinheiro para comprar produto, tratamento da água. Por isso, cada um de nós ligar a água em casa tem que saber que ontem, antes de eu ter água em casa, eu sofria muito. E hoje, tenho essa torneira em casa. Essa torneira em casa, preciso de contribuir, ligando para a manutenção desse sistema, para comprar mais tubo para ligar os outros irmãos, comprar produtos para tratar a água, pagar salário aos que vão trabalhar aqui. E todos nós temos que contribuir para isso.
9: O presidente da República, Daniel Chapo, esta sexta-feira, na Vila da Macia, distrito do Bilene, em Gaza, por ocasião da inauguração do sistema de abastecimento de água com capacidade de prover água para 60 mil pessoas. O sistema de abastecimento de água da Vila da Macia é composto por poços de captação, depósitos subterrâneos e aéreos, conduta adutora, rede de distribuição da água, e foi construído pelo governo através do programa de água e saneamento para águas, num investimento de mais de 220 milhões de meticais. Da Vila da Macia para a Rádio Moçambique, Alfredo Muyanga.
2: Está no ar o Jornal da Noite da Rádio Moçambique. Os profissionais desta estação emissora estão em festa hoje por ocasião dos 51 anos desta estação emissora, que hoje se assinalam. Várias mensagens de felicitações e encorajamento têm estado a chegar à nossa redação, feitas por ouvintes desta Rádio Mãe no país. A propósito da data, o PCA da Rádio Moçambique, Mário Albino, renovou hoje o compromisso de continuar a construir uma RM mais moderna e próxima do ouvinte. Leopoldo Agapito.
11: O PCA da Rádio Moçambique assegurou que esta estação emissora continua credível e preparada para comunicar as realizações e desafios do país. Mário Albino falava esta sexta-feira em Maputo no almoço de confraternização com os trabalhadores que marcou a celebração dos 51 anos desta estação emissora.
12: Renovamos o nosso compromisso com os ouvintes e continuamos a construir uma rádio cada vez mais moderna, próxima, credível e preparada para os desafios do futuro. Neste 2 de outubro, celebramos a nossa rádio, celebramos os nossos ouvintes e, sobretudo, celebramos a cada trabalhador que mantém esta voz viva todos os dias.
11: O presidente do Conselho de Administração da Rádio Moçambique anotou que o talento, a criatividade, o profissionalismo e o compromisso dos trabalhadores continuam a ser a maior força da Rádio Moçambique.
12: Ser trabalhador da Rádio Moçambique é assumir uma responsabilidade que vai para além do exercício de uma profissão. É participar numa missão de serviço público, contribuindo para informar, educar, entreter e aproximar os moçambicanos. Ao longo da história da Rádio Moçambique, construiu uma relação de confiança com os seus ouvintes. E essa relação é o resultado de trabalho, da dedicação e do compromisso de sucessivas gerações de profissionais. Hoje, perante profundas transformações que atravessam o setor da comunicação, somos chamados a fazer mais e melhor. A tecnologia está a mudar a forma como os produzimos e distribuímos conteúdos. Mas o talento, a criatividade, o profissionalismo e o compromisso dos nossos trabalhadores continuam a ser a nossa maior força.
11: O presidente do Conselho de Administração da Rádio Moçambique, Mário Albino, falando esta sexta-feira em Maputo, no almoço de confraternização que marcou a celebração dos 51 anos desta estação emissora.
2: Em Manica, o secretário de Estado enaltece o papel da Rádio Moçambique na inclusão da população através da difusão de informação em várias línguas nacionais. Dinka Samo em Chimoio.
13: Lourenço Lindon, que falava na abertura da feira alusiva aos 51 anos da Rádio Moçambique, disse que apesar dos desafios, a rádio continua a aproximar os seus serviços à população, permitindo que as ações do governo sejam conhecidas por todos os cantos da província. Referiu que a migração do sistema analógico para digital representa um dos grandes avanços registados pela Rádio Moçambique, permitindo que mais pessoas tenham acesso à informação.
14: A Rádio Moçambique é aquela que caminha, evolui ao encontro das nossas populações. Tem sido um instrumento que pauta sobretudo por uma política de inclusão. Inclusão em que se baseia? Quando se recorre às línguas moçambicanas, às línguas bantu, né, também para comunicar com o nosso povo. Isto é inclusão.
13: Lourenço Lindonde disse ainda que a Rádio Moçambique é um parceiro estratégico na luta pela independência económica do país, esperando que a instituição continue a divulgar mensagens que encorajam a população a trabalhar para o desenvolvimento do país.
14: Hoje estamos desafiados a combater, portanto, a dependência externa, sobretudo, a dependência económica, e a Rádio Moçambique é aquela que deve, né, ajudar o governo, sobretudo a Sua Excelência Presidente Daniel Francisco Chapo, nesta luta contra a dependência económica. É preciso divulgar junto das nossas comunidades.
13: Ginástica aeróbica, emissão ao vivo, feira de serviços e produtos, bem como um encontro de confraternização, marcam as celebrações dos 51 anos da Rádio Moçambique. De Chimoio, Dine Kassam.
2: E o secretário de Estado no Niassa, Silva Livone, enaltece o papel da Rádio Moçambique na construção da realidade social através da difusão de informação que apoia no desenvolvimento das comunidades. Mércio João.
15: O responsável disse ainda que a RM constitui um espelho onde a população busca alimentar-se da veracidade, pelo que urge a sua célere transformação digital e alargamento do sinal para uma maior aproximação às comunidades. O dirigente que falava no âmbito das celebrações esta sexta-feira dos 51 anos da RM desafia, no entanto, os profissionais desta estação radiofónica a manter o rigor na recolha e tratamento de informação, com vista a contribuir ainda mais na consolidação da paz e a unidade nacional.
16: Nós queremos continuar a acreditar e a confiar na Rádio Moçambique pela qualidade informativa, a educação que tem feito às nossas comunidades, a expansão do sinal, mas também a sua internacionalização. A questão da digitalização da Rádio Moçambique tanto é muito importante. E queremos desejar muitas felicidades a todos os profissionais, aqueles que fazem de tudo para que a informação, o entretenimento, a cultura, a música, o desporto chegue tanto aos ouvintes do nosso povo. É um museu da nossa história. A Rádio Moçambique que é um depositório daquilo que é a nossa história.
15: Já a delegada do emissor provincial da RM no Niassa, Josefa Macadona, chama a atenção à necessidade do empenho dos jovens profissionais da RM no sentido de continuarem a manter a identidade da estação radiofónica.
17: A rádio já entra para uma nova era. Para além da digitalização, muitos quadros já vão para a reforma, ou já começaram a ir para a reforma. Aqueles quadros que entraram desde aquele tempo até agora, quase que, mais que metade até posso dizer assim, já vai à reforma, e há muita juventude e há muita necessidade de os que ainda ficaram passar o testemunho para os mais novos, para continuar a levar o barco a um bom termo.
15: Atividades desportivas e emissões com presença de antigos profissionais da Rádio Moçambique marcam as celebrações dos 51 anos desta estação radiofónica no Niassa. Mércio João, a partir de Lixinga.
2: Já os ouvintes em Sofala falam de desafios desde a expansão do sinal e a maior divulgação de informação cultural. Filipe Jorge.
18: Outro aspecto a destacar é a digitalização, que, segundo afirmam, vai possibilitar a melhoria da qualidade do serviço de radiodifusão em todas as dimensões. Entrevistados há cerca dos 51 anos da RM, os ouvintes sublinham o papel da instituição na informação, educação e entretenimento dos moçambicanos. Apesar disso, defendem a introdução de novos programas capazes de satisfazer as exigências de todos os estratos sociais e dar voz aos cidadãos.
19: Adriano César, meu nome. 51 anos da Rádio Moçambique significa muito trabalho, muito empenho, muita dedicação e, sobretudo, muita aprendizagem. mas deve ser melhorado principalmente, há muita repetição de programas, é preciso inventar, cada vez mais arranjar novos programas, passarem programas novos, programas jovens, programas que incentivam o jovem principalmente ao trabalho.
20: Normalmente a Rádio Moçambique não tem uma cobertura total das zonas que tu apanha a rádio, as zonas que não apanha, não abrange na totalidade, não funciona como deve ser.
21: Programação para você apanha, mas você não tem na totalidade de acompanhar, porque um dia trabalha, outro dia não trabalha. Antigamente a Rádio Moçambique você apanhava em qualquer canto em alta qualidade, hoje já nada. Eu pelo menos tenho um carro, eu uso aquela rádio, só apanha a Rádio Moçambique, mas não consigo ouvir.
22: Rodrigo, então a Rádio Moçambique é importante para nós, pá.
23: Deve ser melhorado.
22: Distritos, localidades, a rádio tem que estar lá presente. Okay. Isso é que é importante.
18: Ouvintes da RM na cidade da Beira em Sofala, falando a propósito dos 51 anos deste canal radiofônico. Felipe Jorge, Beira.
2: Em Nampula, o secretário de Estado e o presidente do Conselho Municipal de Nampula desafiam a Rádio Moçambique a apostar na formação do seu capital humano e a contínua transmissão de conteúdos que impactam na vida da população. Albano Xavier.
24: Fernando Bemana, que falava nesta sexta-feira por ocasião do 51º aniversário da Rádio Moçambique, referiu que a estação emissora agrega mais responsabilidades, cuidados e educação da nossa sociedade, sobretudo no combate à produção e consumo de drogas.
25: Então é preciso formar e formar sempre os nossos quadros da rádio, continuar a transmitir aquilo que é útil para a sociedade, continuar a educar a nossa sociedade, continuar a educar a juventude e continuar a educar toda a população moçambicana e, sobretudo, transmitir mensagens de combate aos males. Aqui na nossa província, nós temos tido a oportunidade de ouvir a nossa rádio a transmitir o combate à droga, o perigo da droga, e faz bem para nós como cidadãos, essa mensagem, não droga, porque com droga não se desenvolve o país, mas a rádio muito bem transmite isso.
24: Já, o presidente do Conselho Municipal da cidade de Nampula, Luís Jaquira, destaca a necessidade dos profissionais da Rádio Moçambique na transmissão de informações úteis e de qualidade para o consumo dos munícipes.
26: Vamos continuar a trabalhar no sentido de transparência, qualidade da nossa informação, e queremos contar com o profissionalismo da Rádio Moçambique e de seus colaboradores, dizer que o município de Nampula está satisfeita, está feliz, está muito contente com tudo que nós temos prestado neste momento.
24: Presidente do Conselho Municipal da cidade de Nampula, Luís Jaquira, falando dos 51 anos da Rádio Moçambique, que hoje se comemoram. Albano Xavier, em Nampula.
2: São 19 horas e 52 minutos. Passo para notícias internacionais na voz de Hermina Francisco.
27: Muito boa noite. Cerca de 4.018 pessoas morreram desde maio a esta parte no leste da República Democrática do Congo devido ao ébola. Os dados mais recentes do Ministério da Saúde apontam o registro de mais 8 mil casos confirmados da doença. De acordo com o Ministério da Saúde, na República Democrática do Congo, a propagação do ébola abrandou em alguns locais e acelerou noutros, dificultando deste modo os esforços para sua contenção. A ONU alerta que a insegurança alimentar no Médio Oriente ameaça a mais de 12 milhões de mulheres. O alerta foi lançado hoje pela diretora executiva adjunta da ONU Mulheres, tendo afirmado que em causa está a subida dos preços dos alimentos e o bloqueio do Estreito de Hormuz. A responsável da ONU Mulheres destaca o emprego e o acesso a serviços financeiros como alguns desafios que muitas mulheres enfrentam no Médio Oriente para fazer face ao aumento dos preços dos alimentos. Os Estados Unidos da América anunciaram que vão suspender os serviços da sua embaixada e dos seus consulados no Brasil a partir de hoje por motivos de segurança no contexto da primeira volta das eleições presidenciais. A Embaixada da Austrália, em Brasília, anunciou igualmente que estará hoje encerrada devido a preocupações de segurança. Nenhuma das delegações forneceu detalhes sobre os motivos do encerramento, nem sobre a data de retoma dos seus serviços. Esta suspensão ocorre 2 dias antes da primeira volta das eleições gerais, com particular destaque para o escrutínio presidencial, que opõe principalmente o presidente de esquerda, Lula da Silva, ao senador liberal, Flávio Bolsonaro, filho do antigo presidente de extrema-direita, Jair Bolsonaro. A Comissão Europeia disponibilizou hoje 2,9 mil milhões de euros para salvaguardar a estabilidade financeira da Ucrânia. A presidente da Comissão Europeia afirmou que o fundo, ora disponibilizado, visa, entre outros fins, apoiar a futura recuperação do país. Ursula von der Leyen anunciou que o montante será igualmente aplicado para manter o funcionamento da administração pública numa altura em que a Ucrânia continua a enfrentar a guerra de agressão da Rússia. João de Brito.
2: Obrigado, Hermínia. A primeira-ministra bem-vinda, Levy, dirigiu hoje, em representação do Presidente da República, a cerimônia de lançamento oficial da 12ª edição dos Jogos da Juventude da União Africana, Região 5. Adão Matimbe.
0: Maputo já está em contagem decrescente. Foram oficialmente lançados nesta sexta-feira na capital moçambicana os Jogos da Juventude da Região 5. A competição realiza-se entre 3 e 14 de dezembro, reunindo jovens atletas de 10 países da África Austral. O ato de abertura foi dirigido pela primeira-ministra Maria Bem-vinda Levy.
1: Para nós, enquanto país anfitrião, o acolhimento destes jogos tem um significado que vai muito além da organização da competição.
3: Okay.
1: Ao recebermos estes jovens, recebemos também a oportunidade de mostrar aquilo que somos como povo e aquilo que pretendemos construir como país. Eles constituem uma expressão concreta da nossa aposta na juventude e, simultaneamente, uma oportunidade para fortalecer os laços de amizade, cooperação e solidariedade que unem os povos e países da nossa região. Sob liderança de Sua Excelência Daniel Francisco Chapo, Presidente da República, o Governo tem vindo a colocar a juventude no centro das prioridades nacionais, o que é consubstanciado pela criação de condições para que esta camada social desenvolva conhecimentos, talentos e competências, bem como encontre oportunidades para participar ativamente na construção do país. Os jovens que estarão em Moçambique durante estes jogos não serão apenas atletas em competição. Serão também embaixadores dos seus países e participantes de uma experiência que poderá marcar as suas trajetórias pessoais e desportivas.
0: Moçambique será o ponto de encontro da juventude desportiva da região. Estão confirmados Moçambique, África do Sul, Angola, Botswana, Eswatini, Lesoto, Malawi, Namíbia, Zâmbia e Zimbábue. 10 países, 12 dias de competição. Entre 3 e 14 de dezembro, os olhos da região 5 estarão virados para Moçambique.
2: Jornal da Noite, na sua ponta final, o bispo da Igreja Metodista Unida em Moçambique, João Filimão Sambo, apela ao reforço da união e das orações em todo o país para pôr fim ao terrorismo que assola alguns distritos do norte do país. Efraim Macedela.
4: Em entrevista no âmbito da passagem do Dia da Paz e Reconciliação Nacional que se assinala no domingo, o líder religioso classificou as ações terroristas como atos desumanos que atentam contra a convivência pacífica dos moçambicanos.
5: A nossa mensagem é que todo o povo moçambicano deve carregar consigo no seu coração, no seu dia a dia, a paz. A paz, o amor, pois estes dons que são divinos, quando implementados, quando praticados, cria-se um espaço de convivência mútua, onde um irmão pode olhar para o seu irmão como aquela imagem de Deus.
4: Para o prelado, a conquista e preservação da paz no país não se limitam ao calar das armas. João Filimone Sambo defende que a verdadeira paz deve traduzir-se em independência econômica e na criação de mais oportunidades de trabalho para a camada juvenil.
5: Nós precisamos de trabalhar por formas a providenciar espaço à juventude, para que esta mesma juventude tome a dianteira dos assuntos desta nação moçambicana e que saiam das ruas, saiam das drogas, saiam do álcool, saiam da violência e sejam verdadeiros agentes transformadores do nosso país.
4: O bispo da Igreja Metodista Unida em Moçambique sublinhou ainda que as lideranças religiosas devem assumir um papel ativo na busca de soluções para os atuais desafios socioeconômicos e de segurança que o país enfrenta.
2: Temperaturas máximas previstas para amanhã, a cidade de Pemba poderá registrar 30 graus centígrados, seguida por Inhambane, Tete e Xai-Xai com 28 graus, Maputo 27, Vilanculo 26, Beira e Nampula 24, Chimoio e Lixinga 23 e por fim Quilimane com 21 graus centígrados de temperatura máxima. E este é o ponto final do Jornal da Noite da Rádio Moçambique. João de Brito Lange editou e apresentou com a sonorização de Jamal Afonso. Boa noite e bom fim de semana.

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1: Estimado ouvinte, as nossas melhores saudações e bem-vindo à presente edição do Esta Semana Aconteceu. Hoje, em cima da mesa para debate, a visita de Estado do Presidente da República, Daniel Chapo, ao Botswana. Vamos olhar, portanto, para os resultados alcançados nesta visita de Estado. Temos ainda a visita do Presidente da República à província de Gaza, por fim, e com algum peso político, a advertência e repreensão ao governador de Nampula por suposta violação da disciplina partidária, depois de Eduardo Abdullah ter denunciado publicamente interferência da Frelimo na gestão de Nampula. Para análise destes assuntos, contamos hoje com a presença em estúdio dos analistas e comentaristas residentes desta estação emissora, Américo Suzinho e Gustavo Mavie. Francisco Jatt está na sonorização, eu sou Adarito Lipang, na moderação do debate. Meus caros, são bem-vindos. Comecemos, portanto, com esta recente visita de Estado do Presidente da República de Moçambique, Daniel Chapo, ao Botswana. Esta viagem marcou uma viragem estratégica nas relações político-diplomáticas e económicas bilaterais entre Moçambique e o Botswana. Como é que se pode, portanto, avaliar esta a cooperação entre Moçambique e o Botswana? Pode-se considerar que eleva-se, então, o nível de cooperação com a criação da Comissão Binacional co-presidida pelo chefe de Estado entre os dois países? Dr. Américo, é bem-vindo.
2: Saudações a si, ao Dr. Gustavo Mavie, meu colega do painel, à equipa técnica da Rádio Moçambique, os ouvintes e também internautas deste órgão de comunicação social, órgão público. Nesta primeira intervenção, gostaria de felicitar a rádio por ter criado o canal internacional. Parabéns, porque isso vai, obviamente, permitir que a rádio tenha mais ouvintes a acompanhar aquilo que são as dinâmicas do desenvolvimento socioeconómico e vital do nosso país. Indo para a sua questão, primeiro, preciso fazer uma avaliação positiva da visita de Sua Excelência Daniel Francisco Chapo, Presidente da República, a Botswana, a convite, portanto, do seu homólogo, que culminou com a assinatura de muitos acordos, que obviamente terão grande impacto na vida dos moçambicanos, conforme sabe de que o governo de Moçambique tem dado esforços dia e noite para permitir que hajam condições que possam culminar com a evolução do nosso país. É importante destacar que os acordos que foram, portanto, firmados, primeiro tem a ver com a criação da própria Comissão Binacional, que é presidida pelos dois presidentes, nesse caso pelos chefes de Estado das duas nações. Isso reforça aquilo que chamaríamos de relação político-institucional entre Botswana e Moçambique, ou vice-versa. E também a questão ligada à cooperação económica e logística, nesse caso tem a ver com a realização do Fórum de Negócios Moçambique-Botswana com empresários dos dois países para identificar as oportunidades de investimento e também de parceria. Aliás, ficou evidente de que Botswana vai usar o Porto de Nacala como via de importação e exportação dos seus bens, e também é preciso ter em consideração o tema ligado, portanto, ao turismo e conectividade. Nesse caso, o anúncio da criação de ligações aéreas diretas entre Botswana e Maputo, Vilanculo e Inhambane. O chefe do Estado partilhou aos moçambicanos com maior solidez, portanto, esta componente, conforme sabe, de que Moçambique é muito forte no capítulo do turismo, e nós temos a província de Inhambane como a capital do turismo, por isso que a criação de condições de meios circulantes aéreos para garantir a conectividade entre as duas nações, a partir não só de Vilanculo e Inhambane, mas também da própria capital do país. Isso é bastante significante para a economia nacional, conforme sabe de que Moçambique está apostando em várias frentes para dar resposta àquilo que são as necessidades e também àquilo que são as expectativas do povo moçambicano. Por isso, mediante estes e outros acordos que foram firmados nesta visita de trabalho que decorre na sequência da celebração de mais um aniversário da independência de Botswana. Obviamente, avalia-se honestamente muito positiva esta visita de trabalho do presidente Daniel Francisco Chapo a Botswana.
1: Muito bem, Gustavo, também bem-vindo. A sua leitura, portanto, a esta visita de Estado do presidente Daniel Chapo ao Botswana.
3: Quem visita o Botswana, independentemente do que ele possa ser, estadista ou simples cidadão, aprende muito. Costuma-se dizer que os que mais sabem são as pessoas que leem ou que viajam muito. O Botswana é um dos poucos países africanos que é muito bem governado. Desde a sua independência, pautou por regras de governação muito rígidas que fizeram com que aquele país, embora seja muito pequeno, seja muito forte em termos econômicos, não militarmente, porque isso até nem interessa. Isso só enfraquece as nações, os países que apostam muito em guerras e gastar armamento, normalmente ficam fracas. O Botswana empenha-se muito na produção dos bens, na construção da sua economia, no aproveitamento rigoroso dos seus recursos. Então, uma visita a um país deste, do nosso presidente, e estando ele, digamos assim, quase no começo do seu mandato, do seu primeiro mandato, é bastante significativo, porque lhe permite aperceber-se do que outros, ou seus estadistas, estão fazendo. Portanto, a parte dos acordos que foram assinados e que acho que poderão ser postos em prática, porque uma das características dos Chanas ou dos governos que foram governando aquele país, tomar decisões, executá-las na sua plenitude. Portanto, eu penso que vão honrar tudo o que assumiram nesta visita do presidente Chapo. Portanto, apraz-me dizer que valeu a pena o presidente ir ao Botswana. Se tivesse que haver uma seleção de entre vários países que ele podia visitar, e se me fosse dado a oportunidade de lhe propor quais delas, eu poderia ter apostado também no Botswana. Portanto, é um país que, como disse, é uma escola aberta sobre governação e sobre muitas outras coisas. Na lista dos países africanos onde o rigor da governação é bem feito, o Botswana é um deles, o Ruanda, a Argélia e pouco mais. Acho que é uma visita que todos os moçambicanos deveriam aplaudir, porque pode ser que tenha permitido aos nossos ministros a perceber-se do que pode ser feito e não deve ser feito.
1: Muito bem, de forma breve, Gustavo, o presidente Chapo manifestou o desejo de replicar o modelo atual na gestão de recursos minerais. Até que ponto é que esta experiência pode vir a ajudar a resolver aquilo que são os problemas que temos estado a assistir aqui com a exploração, portanto, a desregrada de recursos minerais no país?
3: É o que eu estava a dizer agora. Quando falei de uma governação rigorosa, estava mesmo a pensar na forma como eles aproveitam os seus recursos. Não há garimpeiro já. Não há estrangeiros que vão lá sacar ouro ou diamantes, como eles têm muito lá. Não. Isso é assunto do Estado. Quem faz isso ou quem manda fazer é o Estado. Não são sequer indivíduos que têm algum poder dentro do país que fazem isso. Não. É o Estado. Eles aplicam com todo rigor o princípio de que os recursos de um país são propriedade exclusiva do seu povo. Os governantes são apenas alguns dos seus cidadãos que estão encarregues de aplicar as regras, de zelar por esse patrimônio ou por esses bens, e não para se apropriarem deles, digo, os governantes. Portanto, o Botswana faz quase toda a transformação dos seus recursos e só saem do país depois de processados, não como matéria-prima. Ou seja, eles tiram o máximo proveito, criam empregos lá dentro para o seu povo e só depois é que vendem para os outros. Não permitem que os seus recursos sejam saqueados em bruto e sejam processados noutros países onde criam emprego e riqueza. Não. Portanto, acho que é uma boa experiência que o Presidente foi ver in loco nesta sua visita, que acredito é a primeira, pelo menos como chefe de Estado. Então, é como dizia no começo, eu penso que valeu a pena ele ir. E como eu disse, só quem lê muito e quem viaja aprende muito, ou sabe muito. Eu muitas vezes, como o Lipang sabe que nós jornalistas temos tido essa oportunidade, mesmo sem um tostão no bolso, nós já viajamos, porque somos patrocinados por aqueles que têm dinheiro e conhecemos alguns países. E muitas vezes tive a vontade de poder levar muitos moçambicanos na minha mala ou nos aviões em que eu viajei, para que pudessem ver em loco como é que outros povos lutam pela vida, como que outros povos constroem os seus países. É interessante que a vaga de moçambicanos que tem ido fora agora, incluindo principalmente para Portugal, faz com que tais moçambicanos façam relatos que podem parecer enigmáticos. Quase todos os moçambicanos estão em Portugal, com quem eu tenho falado, e outros mandam vídeos, já tem muitos vídeos que chegam aqui. Todos confessam que só depois de chegar a Portugal é que descobriram-se que, afinal de contas, tinham um potencial que não conheciam. Que, afinal de contas, não estavam a trabalhar aqui. Mesmo aqueles que abandonaram empregos e foram para Portugal em busca de melhores condições, digo, mais melhor remuneração, confessam com toda a sinceridade que só depois de chegar lá é que descobriram que, afinal, aqui estavam a fazer de conta que estão a trabalhar. Só depois de chegar lá é que descobriram o que é um verdadeiro trabalho, como é que é, de fato, trabalhar a sério. Portanto, é este tipo de conhecimento, de experiência, que faz com que quem viaja descubra. Eu gostaria que os moçambicanos prestassem muito bem a esses vídeos para tirar as ilusões que eles têm, que vão até ao ponto de pensar que existe um Messias capaz de fazer a vida deles prosperar sem que tenham que trabalhar. É uma ilusão. Portanto, esta é uma das grandes lições que tem que ser tirada ou disseminada nesta viagem. É pena que, isso é uma crítica de uma pessoa que já não há crónicas, infelizmente, no nosso jornalismo. Era suposto que os que foram lá acompanhar o presidente, não estou a dizer que se fosse eu teria feito, fizessem crónicas. Crónica é a descrição do que se vê pelos olhos. Não necessariamente cobrir que o presidente está ali, que se encontrou com o morto, mas o que é a sociedade tuana? Para que os moçambicanos possam perceber que é um país de quem se pode aprender.
1: Muito bem, Américo Sozinho, qual é o seu ponto de vista em relação a esta a possibilidade de se replicar a experiência do Botswana na gestão de recursos minerais, tendo em conta os problemas que se registram no país?
2: Bom, conforme sabe, é que o país já começou com as reformas, se prestar atenção ainda este ano, o chefe do Estado moçambicano solicitou com caráter de urgência ao Parlamento para a aprovação da reforma do setor extrativo, que é para conformar aquilo que são as explorações da mineração no nosso país, olhando para as exigências da dinâmica social atual. E isso, obviamente, poderá, em algum momento, ajudar que as nossas comunidades possam desenvolver, porque a visão do chefe do Estado é que a exploração dos recursos minerais desenvolve em primazia as comunidades locais onde este recurso é explorado. Ora, a experiência que o Moçambique possa buscar em Botswana tem a ver efetivamente com a consolidação das estratégias que o nosso país já começou através da revisão legal, mas também consolidar, portanto, algumas políticas que são desenvolvidas a nível de Botswana para implementar, portanto, no nosso país, conforme sabe, até porque o meu colega do painel, o decano Gustavo Mavi, referenciou muito bem de que Botswana é o melhor destino para poder aprender como que se capitalizam os recursos locais para desenvolvimento, portanto, de uma nação toda. Por isso, a ida do chefe do Estado naquele ponto do país, obviamente, traz um valor acrescentado ao nosso país, e a esta altura apela-se a todos aqueles que têm a competência de implementar os acordos que foram lá firmados para que possam convergir na sua ação de governação. Conforme sabe, o chefe do Estado ele apresenta a sua visão política, visão estratégica, uma visão holística, mas a implementação depende muito dos que têm a competência de execução. Por isso apela-se de que se capitaliza tudo quanto se aprendeu em Botswana, e Botswana também possa implementar tudo quanto aprendeu com a nossa delegação moçambicana. Por isso, nota positiva a este trabalho que foi realizado em Botswana pelo chefe do Estado.
1: O presidente da República está também em visita de trabalho à província de Gaza. Na sua entrada pelo distrito de Mapai, inaugurou infraestruturas sociais, entre as quais o comando da Polícia da República de Moçambique, mas também no comício vincou a necessidade de se cimentar o diálogo para a manutenção da paz. Que leitura que se pode fazer a esta abordagem?
2: Bom, a avaliação que fazemos à visita do chefe do Estado à província de Gaza é uma avaliação positiva. A esta altura, o presidente obviamente vai consolidando aquilo que é a mensagem da paz, conforme sabe de que o presidente Alan Chapo está comprometido com a estabilidade nacional, até porque nenhuma nação pode desenvolver enquanto não estiver em paz. É importante que esta mensagem seja reforçada em cada oportunidade que o chefe do Estado tem se dirigido à nação moçambicana, e tem sido, portanto, o seu perfil apelar à paz sempre que possível. A esta altura, o presidente, visitando a província de Gaza, obviamente vai acompanhar aquilo que chamaríamos de governação de proximidade, que é para ouvir de forma direta aquilo que são as preocupações do povo. Além disso, o presidente também vai monitorando a implementação das políticas públicas, especialmente o seu programa de governação, para compreender até que ponto as metodologias que foram definidas estão a surtir efeitos, e a necessidade de correção de uma e outra estratégia que não esteja provavelmente a dar bom resultado, que é para sempre melhorar o seu desempenho para com o povo moçambicano, conforme sabe de que o país está numa nova era, está num renovar Moçambique. E isso também desemboca naquilo que o presidente Chapo trata de pacto com o povo. E o pacto com o povo só tem um único objeto, que é desenvolver, portanto, a nação moçambicana. Por isso, muitos parabéns ao presidente Daniel Chapo pela forma como tem sabido dirigir o país, principalmente quando cria tempo para acompanhar por perto a implementação dos seus programas e também ouvir aquilo que são as preocupações adicionais que os moçambicanos têm em cada canto do país. Conforme sabe, de que antes da viagem a Botswana, o chefe do Estado esteve em visita de trabalho à província da Zambésia, para além de outras como Manica, Niassa, etc. Então o presidente está comprometido com o projeto de desenvolvimento da nação moçambicana, e para o efeito é importante que haja esta governação de proximidade, aquilo que chamaríamos de governação aberta, onde cada moçambicano tem a oportunidade de expressar aquilo que sente que está em falta, e também reconhecer aquilo que já foi realizado, e isto vai, obviamente, ajudar o presidente a definir melhor metodologia de intervenção e resolver os problemas que apoquenta o povo moçambicano.
1: O seu comentário, Gustavo, em relação a esta visita do presidente da República à província de Gaza, onde, para além de inaugurar infraestruturas sociais, tem também reforçado a mensagem de diálogo para a manutenção da paz no país.
3: A nossa sociedade, nos últimos anos, sofreu uma grande erosão de índole ideológica, mas principalmente porque, na minha opinião, boa parte dos que fazem parte da liderança da FRIMO, que é o partido que está no poder, faria uma comparação com o jogo. Jogaram menos. Durante muitos anos, se fez muita campanha de intoxicação, posso dizer assim, das mentes dos cidadãos deste país, pelos que são contra a Frelimo, muitas vezes sem mais razão justificável.
1: E agora, mas, com as redes sociais,
3: infelizmente não só atingem pessoas das cidades, ou quase das cidades. Eu recordo-me que, nos anos 2004, 2005, Eu escrevi artigos em que dizia que havia um grande relaxamento no esclarecimento das pessoas. Havia muito barulho da parte dos que eram contra o dito regime da Frelimo. E todos nós recordamos disso. Os países ocidentais deram-se ao trabalho de financiar as organizações chamadas não-governamentais para propalarem a ideia de que o país não estava sendo bem governado. Muitas vezes aquilo que a Frelimo fazia era desfeito pelos que eram. Lembremos-nos das destruições que foram feitas durante 16 anos de guerra e agora, no pós-eleitoral, a partir de uma mentira propalada pelo senhor Venâncio Mondlane, que disse que ganhou eleições, quando disse que contou 25% dos votos, ninguém sabe como é que contou, e, por acaso, há muitos intelectuais agora que estão a questionar como é que essa vitória dele se prova. Então, houve uma grande intoxicação. E o que aconteceu durante esses anos todos é que só ao nível do presidente da Frelimo, que é a mesma pessoa que é o presidente da República, desde o tempo do Guebuza, passando pelo tempo do presidente Nyusi e agora do presidente Chapo, é praticamente só ele que anda a fazer esse tipo de trabalho. Não sei se estou errado. Por exemplo, no pós-eleitoral, o presidente Chapo tornou-se na voz solitária a denunciar quão criminosas eram aquelas manifestações, para não falar de serem ilegais, incitamento à violência.
1: Que deviam haver mais vozes.
3: Naturalmente, porque um búfalo isolado, não estou a dizer que o presidente é búfalo, mas é uma expressão que quer explicar que quando você está sozinho numa luta, o sucesso é pouco provável. E eu penso que devia haver mais pessoas da liderança da Frelimo. Ninguém diz que os outros partidos não podem fazer. Também tem que jogar jogo político. Há duas, três semanas eu escrevi um artigo em que eu dizia que a Frelimo pode perder a guerra das palavras por causa dessa inércia, esse pouco empenho dos outros membros. Tem que haver um coro deles a dizer a verdade, porque só a verdade é a vida. Se não acontecer isso, então o presidente está, como dizia o meu colega aqui, a fazer um trabalho muito bom. A cada dia que passa, é notável a melhoria do seu discurso, da sua, se posso dizer, pregação política, para abrir as mentes dos moçambicanos, a dizer que não podem se dar ao luxo de destruir o que já fizeram, porque quando você está a fazer manifestações, não é para queimar hospitais, queimar escolas, queimar... Não, isso não é manifestação. Isso é destruir o que é teu.
1: Muito bem, vamos ao último tema. Advertência e repreensão ao governador de Nampula por suposta violação da disciplina partidária depois de Eduardo Abdullah ter denunciado publicamente interferência da Frelimo na gestão, portanto, da província de Nampula. Que impacto é que esta situação pode estar a criar, quer o próprio governador, assim como a nível do partido?
3: Vou tentar ser o mais sincero possível, de acordo com a minha consciência. O governador de Nampula fez a afirmação que fez, acredito na melhor das boas fés, não que seja uma forma de se confrontar com os seus camaradas. É como agora estamos a falar aqui, podemos dizer coisas que não fazem o mesmo sentido, mas para nós, neste momento, pensamos que está correto. Portanto, eu penso que, da forma como o governador falou, foi no abstrato, vamos lá dizer assim. Ele falou de pessoas que vêm, que vão, não sei o quê. Portanto, a crítica dele não tinha... Tinha um alvo, mas não era um alvo específico. Ninguém sabe ao certo quem são essas pessoas.
1: Agora, não terá faltado clareza da mensagem?
3: Não. Foi claro. Ele falou, acredito no conhecimento de causa. Sabe de quem estava a falar, mas não mencionou os nomes. Agora, o que para mim blisca um pouco o governador é que ele foi domesticado, repreendido num sítio.

0: dele que não podemos ser tão largos no, na fala, porque podemos dizer coisas que... Portanto, esse é, a minha, é o meu reparo. Está correto ou não, mas eu acho que isto é que deveria ter sido feito. Repreendido dentro dos órgãos, mas não, não se tirar cá fora essa repreensão, porque depois cria a situação de inibir os outros de não falar mais.
1: Muito bem.
0: Por pensar que podem cometer o mesmo erro.
1: Américo Sozinho, para fechar.
2: Olha, eu acho que o decano fez uma excelente abordagem sobre isso. O que acontece é o seguinte. Nós estamos a falar e na última Conferência Nacional de Quadros, o presidente da Frelimo disse que as pessoas não deviam ter medo de falar. Então, essa mensagem do presidente da Frelimo pode ter influenciado no governador dizer o que disse. E falou o que falou, o que provavelmente não sabia, que aquilo não devesse ter falado fora, mas ele não sabia. E a vida é feita de aprendizagem. Então, acredito que ele tenha aprendido de que aquela natureza de abordagem não se faz fora, mas também a repreensão. Se nós estamos a dizer que o governador não devia ter falado a esta pública, então a nossa coração também não devia ter sido fora. Então, se o governador cometeu erro ao falar fora, então nós, se também corrigimos-lo falando fora, estamos a cometer o mesmo erro. Então, logo, corroboro com a abordagem.
3: Não é a troca pela mesma moeda.
2: Não pode. A correção significa eu trazer uma versão contrária. Então, se eu trago a mesma versão, não estou a corrigir absolutamente nada. Então, acho que quero falar o...
0: A questão, Lipanga, é que o governador não disse... O que disse não é totalmente mentira. É sabido que há pessoas que usurpam os poderes de outros poderes, de outras que pertencem aos outros, no sentido de ir a uma província para se beneficiar do poder dessas províncias em prejuízo dos que poderiam ter sido os locais. Portanto, ele não disse eu, na minha opinião, disse uma verdade. Que se houve a todo momento falar-se que há pessoas que vão noutras províncias e se beneficiam do que devia ser dos locais.
3: Há de ter sido uma verdade que incomoda?
0: Eu acho que a Frelimo tem que discutir bem este assunto, sob pena de, se calhar, de terem repreendido alguém que... Porque, do mesmo modo que o colega Sozinho disse ali, o Presidente da República tem dado muito eco a que se fale dos problemas que o país tem. E só falando é que nos entendemos.
1: Muito obrigado, Gustavo Mavi e Américo Sozinho, nossos convidados com quem analisamos vários temas que marcaram a atualidade ao longo desta semana. Francisco Diates esteve na sonorização. Eu sou Adérito Lipang na moderação. Saudações e até uma próxima oportunidade.
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5: 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Em todo o território nacional são 20 horas e 30 minutos.

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0: Estimado ouvinte, saudações. Hoje no programa Moçambique, os desafios do presente e do futuro, vamos falar das atividades da Direção Provincial de Desenvolvimento Territorial e Ambiente de Nampula, prescritas no programa quinquenal do Governo e do Plano Económico e Social 2026. Nampula é a província mais populosa do país, com mais de 6 milhões de habitantes. E é aqui onde entra o papel do setor do desenvolvimento territorial e ambiente, um setor que tem a missão de garantir que Nampula cresça, mas cresça de forma ordenada, segura e sustentável. A moderação do programa está a cargo de Albano Xavier e Mamudo Mar está na mesa de montagem e sonorização. Para nos explicar quais são as missões e responsabilidades desse setor aqui na província, temos como convidada Delfina Falumi, diretora provincial de Desenvolvimento Territorial e Ambiente de Nampula. A senhora diretora, seja muito bem-vinda ao nosso programa Moçambique, os desafios do presente e do futuro.
1: Saudações, caros ouvintes. Daqui fala Delfina Sebastião Falumi, diretora provincial de Desenvolvimento Territorial e Ambiente de Nampula. Estamos aqui para falar um pouco daquilo que são as atividades desenvolvidas por este setor na nossa província e também falar daquilo que é a nossa missão, visão no âmbito do ambiente.
0: Muito obrigado por aceitar o nosso convite. Senhora diretora, de forma simples, quais são as principais missões que a lei atribui a esta direção?
1: Muito obrigada. Segundo o decreto 64/2020, de 7 de agosto, esta direção tem como atribuição as seguintes. Dizer que no setor do ambiente, nós temos como missão implementar o plano ambiental e de zoneamento ecológico, desenvolver programas de reflorestamento, plantio e conservação das árvores. Temos também, no âmbito do ambiente, realizar campanhas de educação ambiental, entre outras. Dizer também que temos, no âmbito de floresta, que temos como atribuição assegurar a implementação de medidas de prevenção e controle de queimadas descontroladas, assegurar a implementação de programas comunitários e a canalização dos 20% de exploração florestal e faunística no âmbito dos produtos não madeireiros. Temos também assegurar o repovoamento do mangal nesta área de floresta. No que diz respeito ao âmbito de terras, nós temos como atribuição participar no processo de tramitação dos pedidos de DUATE, no que diz respeito a DUATEs até 1.000 hectares, e emitir pareceres também para essas áreas, garantir a reserva de Estado, assim como assegurar a implementação de medidas de tomadas no âmbito de fiscalização. E como último, também temos no âmbito do desenvolvimento territorial, que é de participar e coordenar na elaboração de instrumentos de ordenamento territorial, elaborar o zoneamento ecológico, coordenar o reassentamento resultante das calamidades naturais. Para além disso, também temos como uma das atribuições neste âmbito do ordenamento, que é de participar na elaboração de programas habitacionais.
0: E o que muda quando olhamos especificamente para a realidade de Nampula?
1: Temos levado a cabo atividades de educação ambiental nas comunidades e há bem pouco tempo também realizamos atividade no âmbito de prevenção às queimadas descontroladas em diversos distritos e teve um impacto positivo, uma vez que as práticas que eram sendo levadas a cabo pelas nossas comunidades no âmbito da abertura de novas áreas para a agricultura ou a caça dos ratos acabava criando grandes dificuldades no âmbito daquilo que nós falamos sobre a devastação de grandes áreas de florestas por conta desta prática nociva que era levada a cabo pelas comunidades, que é a prática das queimadas controladas. E os colegas foram para lá e fizeram a demonstração de como é que deve ser feita esta questão das queimadas, que é a criação de acervos para evitar que o fogo se alastre para outras áreas que não estão envolvidas, para evitar também acidente e perdas de vidas humanas, assim como de infraestruturas. E no âmbito do ordenamento territorial, neste ano nós parcelamos mais de 1.500 talhões para habitação juvenil em diversos distritos, que neste momento estamos a prosseguir também com o parcelamento de outras áreas. Elaboramos também planos de pormenores a nível do distrito de Liupo e também pensamos em elaborar um no distrito de Herati, isso para garantir que nós tenhamos zonas habitacionais bem definidas.
0: Qual é a responsabilidade da direção na aprovação de loteamentos, na prevenção de construções em zonas de risco e na emissão de doates?
1: Dizer que sim, Nampula, e não só em todos os distritos, está a crescer de forma exponencial. Em alguns distritos, infelizmente, temos alguns planos já desatualizados. Há uma necessidade de atualização dos planos de uso de terra em alguns distritos, porque é com base nesses planos que nós podemos definir as diferentes áreas para uso, para também diferentes atividades. E com isto nós gostaríamos de apelar aos governos distritais para a elaboração ou atualização destes planos que já estão fora de prazo, para que a gente consiga definir exatamente as áreas em que nós pretendemos colocar as habitações, o comércio, as indústrias, para que tenhamos um ordenamento territorial desejado. Então, é necessário que haja este parcelamento de áreas para que as áreas estejam devidamente definidas. Caso não, nós precisamos requalificar estas áreas. E se a gente conseguir, pelo menos, ter alguns distritos onde podiam ser ou servir de modelo de requalificação para mostrar que é possível. Infelizmente, esse processo de requalificação, há necessidade de que haja indemnizações, compensações para as pessoas que serão abrangidas no processo, e neste momento não dispomos de valores para podermos levar a cabo esta atividade de requalificação de alguns bairros. E gostaria mesmo que começássemos pela província ou cidade de Nampula.
0: Como é que a direção avalia hoje a situação do ambiente em Nampula? E quais são as áreas mais afetadas por essa desmatação e exploração ilegal?
1: No que diz respeito ao combustível lenhoso, nós temos grande área afetada em Mekonta. É um dos distritos que atualmente há esta pressão sobre os recursos. Estamos a falar de lenha, estamos a falar de carvão, estamos a falar também de bambu, por um lado. E também temos o distrito de Rapale, temos o distrito de Morropula, mas em grande medida nós temos o distrito de Mekonta. Este sim está a sofrer grandemente esta pressão sobre os recursos naturais. Infelizmente, sim, tem ocorrido esta problemática de exploração ilegal de recursos florestais, tanto madeireiros como não madeireiros. Temos fiscais, sim, na nossa cidade e província, que têm feito um trabalho intensivo de fiscalização. Infelizmente, os membros não têm meios suficientes para se fazerem em todos os locais. E também temos outro problema a nível da província de Nampula. Nós não conseguimos sentir que a população, de alguma forma, devia participar de algumas denúncias quando participarem dessa situação de ocorrência de cortes ilegais, seja de materiais não madeireiros, seja de material madeireiro. Infelizmente, a população não está a ser muito colaborativa neste âmbito de denúncias. Então, para dizer que as nossas florestas estão a sofrer, sim, grandemente. Temos também o distrito de Mekate, que também tem ocorrido esta pressão, mas aliado a isso também nós temos feito trabalhos de reflorestamento.
0: Diretora, as queimadas descontroladas estão a destruir Nampula. Queimam matas, matam a fertilidade do solo e deixam o ar sujo, que prejudica crianças e idosos. Qual é o retrato que a direção faz hoje dessa situação na província e quais os distritos estão mais afetados? E o que está a ser feito para educar as comunidades e combater esses incêndios a nível da província?
1: Na verdade, Nampula já foi uma das melhores províncias com menos queimadas no passado. E, infelizmente, agora não temos sido exemplo, infelizmente mesmo. E a província sofre em quase todos os distritos, de forma agressiva e excessiva também. Estamos a sofrer este mal de queimadas descontroladas. E aliado a isso, como bem disse, estamos a perder a fertilidade dos solos e o que acabamos criando novas áreas de agricultura para produção, o que não haveria necessidade se nós tivéssemos a levar a cabo boas práticas, como eu dizia no início. E felizmente a direção neste momento teve equipas formadas a nível dos diferentes distritos da província, onde fomos ensinar as comunidades como se prevenir desta problemática das queimadas, que não há necessidade de se queimar tanta mata para poder se fazer a abertura de novas áreas de produção. E nisso foram demonstradas técnicas de prevenção e combate às queimadas, que é possível sim queimar, mas sem devastar. Esta demonstração foi feita a nível de todas as comunidades onde os técnicos foram lá, fizeram-se presente, que era a criação de acervos, queimar aos montes e não queimar a mata toda. E esta prática, felizmente, as comunidades receberam com júbilo, porque já haviam se esquecido disto, e foi bom termos feito esse refrescamento a nível de todas as comunidades.
0: De uma forma geral, como é que o setor avalia hoje a gestão de resíduos sólidos na província de Nampula?
1: Na província de Nampula nós temos uma avaliação satisfatória. tendo em conta que no passado já tivemos problemas sérios de gestão deste resíduo. Vemos também todos os dias o município preocupado com a questão do saneamento do meio, a questão da gestão dos resíduos sólidos a nível da nossa cidade e nossa urbe. Então, dizer que estão de parabéns, estamos de parabéns também, porque neste momento, como eu dizia, só falta nos ter a infraestrutura, mas aquilo que é a recolha diária deste resíduo está sendo feita. Então, para dizer que nós damos uma avaliação positiva a este processo que o município está a levar a cabo a nível da nossa cidade de Nampula.
0: E soluções existem, principalmente para estas duas cidades, referindo de Nampula e Nacala, perante esta situação?
1: Nós gostaríamos que, como dissemos a BV3, que tivéssemos estas infraestruturas a funcionar em pleno, porque não teremos só lixo, teremos um lixo que se vai transformar em luxo, porque há de criar renda para as famílias. Na segregação deste material que vai ser coletado a nível destes dois aterros, há a possibilidade desse mesmo material ser vendido, o que há de gerar renda para as famílias que vão estar lá a fazer este processo de seleção, segregação. E também é possível, a partir deste mesmo lixo, produzirem-se compostos que podem servir também de estrume para nós podermos adubar as nossas terras, que vão ser fertilizantes naturais, não químicos, sem produtos químicos, de forma natural, que podem também nos ajudar a levar a cabo a produção que nós estamos agora a dizer, temos que ter quintais sustentáveis, a produção de hortas no quintais. Com a produção dos compostos que vão sair destas duas infraestruturas, nós podemos alavancar esta questão dos quintais sustentáveis e podemos ir distribuir para quem precisar. Não sei se vai ser de forma grátis ou remunerada, mas acredito que no futuro nós podemos ter informação melhor sobre como é que há de ser a gestão deste composto a nível das nossas comunidades.
0: Senhora Diretora, as cidades de Nampula e Nacala estão a crescer muito rápido, mas esse crescimento sem plano está a deixar o solo fraco. Com as chuvas, a água abre ravinas, destrói estradas e coloca em risco bairros inteiros. E qual é o diagnóstico da direção sobre este problema nessas duas cidades? E que soluções concretas existem? Reflorestamento, drenagem, realojamento? O que é que já está a ser feito?
1: Felizmente, para a cidade de Nacala, nós já acabamos de aprovar o plano de estrutura urbana, o que significa que Nacala, neste momento, está-se a preparar para um novo modelo de ordenamento territorial. Haverão bairros a serem requalificados, haverão zonas bem definidas para diferentes usos. E se reparar, na Cala nós só tínhamos 2 postos administrativos, agora temos 7, por conta desta reestruturação que foi feita. Nampula também é um exemplo que tem que se espelhar, outros municípios podem se espelhar também com Nampula, porque Nampula também tem seu plano de estrutura urbana já aprovado. O que nós precisamos é pegar nestes planos que nós aprovamos a nível dos dois municípios e colocar eles em andamento, que seria sairmos do papel para a realização de atividades concretas no terreno. Como eu dizia, felizmente os dois municípios estão preparados para esta questão do ordenamento, que têm os seus planos de estrutura urbana atualizados. Agora é só levar a cabo e implementar estes planos. Nós teremos Nacala bem organizada, Nampula bem organizada, se pegarmos nesses planos e implementarmos. Porque nós sabemos que atualmente Nacala, por conta dos diversos usos que a cidade foi sendo pressionada com muitas construções e desenvolvimento econômico da província, isso fez com que em algum momento tivéssemos este problema de construções desordenadas, construções em modelos informais, mas nós queremos sair deste paradigma de construção de modelos informais para o formal, uma vez que já temos este plano de estrutura urbana aprovado nos dois municípios. E dizer que Nacala tem problemas que, sobejamente, são conhecidos, que é a questão da erosão, que isto nos já faz perder grandes áreas onde podíamos implementar novas atividades, quer sejam elas econômicas, quer que sejam leis sociais ou habitacionais. Então, há uma necessidade de nós tentarmos ver como é que nós começamos a pensar no combate deste problema da erosão em Nacala. Não só em Nacala, como também na Pipine, nós temos problemas sérios de erosão em Nampula, bairro de Napipine, bairro de Carrupeia, Moala. São zonas que, neste momento, estão muito afetadas com este problema da erosão. Preocupados estamos, sim, não estamos alheios a este problema, mas nós precisamos de nos organizar melhor para vermos como governo, como município, podemos levar a cabo atividades que possam reduzir esta problemática da erosão nas comunidades. Porque nós sabemos que, para além daquele modelo que nós conhecemos, que é combate à erosão com projetos arquitetônicos, nós também temos modelos arcaicos, artesanais, que nós podemos levar a cabo, sazonais, a nível dessas comunidades, para aquilo que está a começar, nós conseguimos combater antes que este cresça mais.
0: Senhora Diretora, agora falemos das mudanças climáticas. Como é que o setor está a integrar a adaptação climática no planeamento do território de Nampula?
1: Nós, a nível, em quase todos os distritos, nós temos aquilo que chamamos de planos locais de adaptação. Nesses nossos planos locais de adaptação que nós elaboramos a nível dos diferentes distritos, uma das coisas que nós temos desenhado primeiro é perceber qual é o tipo de vulnerabilidade que aquele distrito sofre. Com base nisto, nós desenhamos ações para podermos combater esta questão das mudanças climáticas. Sabemos que temos distritos costeiros, sim, que são imensamente afetados ciclicamente por este mal das mudanças climáticas, mas também notamos que ao longo dos tempos esta situação está a mudar. Temos até distritos do interior que foram afetados nos ciclones anteriores, e isso só demonstra que esta questão das mudanças climáticas é uma questão séria que temos que levar a peito todos. Não é só missão do Ministério de Agricultura, Ambiente e Pescas, mas sim tem que ser missão de todos. Sejam os parceiros, as nossas comunidades, porque nós temos também que começar a nos adaptar a esta questão das mudanças climáticas. Elas vieram para ficar, e o conselho que nós damos é que nós temos que começar a nos adaptar. Adaptarmos no modo que construímos as nossas infraestruturas, adaptarmos no modo em que nós produzimos, falo da agricultura, adaptarmos também no setor de pesca. Em quase todas as áreas nós temos que nos adaptar para podermos ser fortes nesta questão das mudanças climáticas, para que quando este evento ocorra não sejamos afetados de forma...
0: Diretora, a Reserva Florestal de Mecobure é uma das maiores de Moçambique e fica aqui na província de Nampula. Ela protege nascentes, madeira e biodiversidade. Como é que a direção avalia a situação atual da reserva?
1: Neste momento estão a decorrer atividades dentro daquela reserva, porque no passado nós não tínhamos assim muito financiamento para mantê-la como reserva. Com isto, ela foi sendo severamente afetada pelas comunidades, e neste momento grande parte da área da reserva está com as comunidades, tem lá estabelecidas suas residências. Temos lá, por conta desta existência das comunidades, temos lá escolas, temos lá centros de saúde construídos, porque a comunidade foi se estabelecendo na altura em que nós, infelizmente, não tínhamos como intervencionar na altura para manter a reserva intacta. Então, ela foi sendo invadida pelas comunidades e elas estão lá estabelecidas. E temos que conviver com elas naquele espaço. Mas, neste momento, temos trabalho que está sendo levado a cabo. Neste momento, já foi feito um trabalho de inventário naquela zona e já foram também erguidas infraestruturas, que são as unidades de manejo florestal de Mecobure, tendo infraestruturas para poder-se levar a cabo o processo de não só manutenção, como fiscalização, assim como a conservação da reserva de Mecobure. Passos subsequentes para manutenção e conservação da reserva, vai decorrer o processo de reflorestamento a nível daquela reserva. Dizer que, como direção, como ministério, felizmente nós estamos neste processo da recuperação da reserva de Mecobure.
0: Que medidas estão a ser tomadas para travar a invasão, o abate ilegal e, ao mesmo tempo, garantir que as comunidades circunvizinhas tenham alternativas de sustento?
1: Neste momento, posso dizer, a intervenção da comunidade em termos de abate é mínima, por causa desta existência do pessoal que está neste momento a trabalhar na floresta. Mesmo para aquilo que é a zona tampão, nós já restringimos o abate e o corte de qualquer espécie. Para dizer que a reserva neste momento está a passar por uma reestruturação profunda para que ela funcione em pleno. Para dizer que, mesmo que a população esteja lá dentro, ela já tem uma área delimitada para fazer o corte e abate de algumas espécies. Temos sim acompanhado, mas já não é como no passado, que era de forma recorrente, a existência de alguns furtivos que têm feito o abate, mas não daquela forma que acontecia no passado, de forma intensiva, de forma agressiva, que vinha acontecendo naquela área. Quer dizer que o Mecoboro, felizmente, nós estamos a reduzir de forma positiva a extração ilegal destes recursos severa.
0: A demarcação de Itaiões é um grande desafio. Temos queixas de venda ilegal de espaço, de duplicação de Itaiões e de bairros que nascem sem nenhuma infraestrutura. Qual é o ponto de situação sobre a demarcação de áreas para habitação em Nampula e que mecanismos existem para tornar o processo transparente e garantir terra planificada para quem realmente precisa?
1: Neste processo de planificação de terras infraestruturadas, nós estamos a trabalhar com todos os distritos para identificação de áreas. É um desafio, sim, porque este plano ou processo de terra infraestruturada, ela vem acompanhada também de alguns requisitos básicos para que se considere uma terra infraestruturada. Então, nós estamos a trabalhar com os municípios e os distritos no sentido de, primeiro, a indicação de uma área livre, onde nós podemos parcelar e atribuir às comunidades. Depois deste processo de parcelamento decorrer, a necessidade de que os municípios criem condições para que haja, no mínimo, as ruas já bem identificadas, haja água e luz naquelas áreas, para que a gente comece já a distribuir a população, porque nós sabemos que uma zona sem luz, ela não é apetecível para ninguém. E, por mais que não haja água, mas haja luz, a população acaba aderindo àquelas zonas. E o que nós estamos a sentir é que, infelizmente, há um desalinhamento entre nós e a eletricidade, porque nós sabemos que há zonas onde o ordenamento territorial não foi ali feito, casas construídas de formas desordenadas, casas erguidas em assentamentos informais, mas no final do dia nós sentimos que está lá alguém que está a fazer a instalação.
0: Diretora, qual é a situação da degradação dos nossos ecossistemas costeiros em Nampula?
1: Nós temos problemas de degradação costeira na nossa província. Visto que a nossa província neste momento tem 480 km de costa e temos 10 distritos costeiros a nível da província de Nampula, nós temos sofrido muito na questão do abate do mangal. Há muita pressão sobre este recurso, porque a população usa este mesmo material para poder confeccionar seus alimentos, para a construção das suas residências e para outros fins. Então, nós, como direção provincial, neste momento estamos a trabalhar com diferentes órgãos e organizações, assim como associações a nível dos distritos, para se proceder com o repovoamento de mangal. No ano passado tivemos uma cifra muito satisfatória naquilo que foi o repovoamento do mangal a nível das nossas comunidades, e dizer também que o trabalho que está sendo feito pelas diferentes associações que nós temos a nível dos distritos, a população está a tomar consciência da importância da preservação deste mangal. Porque se nós vamos abater o mangal, nós estamos a reduzir aquilo que seria a própria potencialidade da produção pesqueira naquele distrito. Então, com a informação que está sendo passada, que há necessidade de não se fazer um abate desregrado deste mangal, porque iremos perder nossos recursos marinhos e pesqueiros, felizmente a comunidade já está a ter consciência e está também a se notar esta perca cada vez mais destes recursos. Então, mesmo a própria comunidade já faz parte deste processo de reflorestamento do mangal. Então, para dizer que a partir do momento que a comunidade se sente envolvida, se sente também dona deste processo, isso já mostra um nível de consciência que a própria comunidade está a ter a nível da proteção destes recursos.
0: E o que acontece com o peixe, com as comunidades que vivem no mar, quando o mangal acaba e o mar fica sujo de plástico?
1: O que acontece é aquilo que nós vemos, a produção do peixe reduz, e depois temos também, como falamos da questão das mudanças climáticas, quando nós temos esses eventos, não temos estas plantas para nos servirem de quebra-ventos, é que quando nós sentimos que o mar, ele se faz aqui ao continente, e o que ele encontra pelo caminho vai arrastando, e no regresso ele vai levar este plástico, como dissemos, porque não há nenhuma proteção naquele local, o mangal foi abatido e o plástico vai para o fundo do mar. Temos lá os nossos peixes e outras espécies que, quando consomem este plástico, alguns acabam morrendo, porque o plástico não é o consumo normal do peixe. E eles têm próprias espécies para se alimentarem, mas infelizmente nos últimos dias temos sofrido muito com este mal da poluição plástica nos mares. Muitas vezes acontece porque quando nós nos fazemos aos mares para lazer, temos este hábito de levar o plástico. Quando saímos, nós não recolhemos este plástico, este resíduo plástico, para depositar em locais devidamente identificados. Acabamos deixando na praia, e o que é que acontece? Quando a maré ela enche, vai carregando este resíduo profundo no mar. E, infelizmente, nós, é uma prática nociva ao ambiente. Gostaríamos também de apelar mais uma vez aos banhistas, quando fazem a praia, quando levam plásticos, por favor, peguem os plásticos de volta e depositem em locais devidamente identificados. Não deixem ao longo das praias, porque estamos a perder muitas espécies no mar. Não estamos a falar só do peixe, estamos a falar das tartarugas, dos dugongos, entre outros, porque este plástico faz mal à saúde destes animais.
0: É naquela porto, Angola, Ilha de Moçambique, vemos dois problemas. Estão a cortar muito mangá para fazer sal e lenha, e o mar está cheio de plástico e lixo que vem da terra. Uma situação que ainda continua a preocupar o setor.
1: Continua, sim, a preocupar o setor. Este ano, por exemplo, nós, no dia do mangal, fomos para Angoche comemorar esta data, e fomos numa zona em que, na verdade, o mangal foi severamente devastado. Fizemos lá o plantio e, mais uma vez, apelamos à comunidade para não continuar com esta prática, porque conseguiu-se notar que tivemos ali um campo aberto que já tinha sofrido severamente deste abate. Então nós procuramos reflorestar esta área. O ideal seria continuar com este processo. Como eu disse, trabalhamos com associações, trabalhamos com as próprias comunidades, e temos também que reforçar a nível também dos distritos. Nós temos conselhos municipais, por exemplo, em Angoche, temos o governo distrital, entre outras associações, que nós gostaríamos é que todos esses se juntassem a nós e levássemos a cabo atividades frequentes de sensibilização ambiental às comunidades. O não descarte do plástico nas praias, o não corte do mangal também naquelas áreas, porque essas plantas protegem-nos. O camarão desenvolve-se nessas áreas de mangalo. O caranguejo também desenvolve-se nessas áreas. Quando ele é cortado, essas espécies desaparecem. Então, e o caranguejo, muitas das vezes, tem sido também a renda de muitas famílias. E se nós não nos prevenirmos agora, não sei o que poderemos deixar para as gerações vindouras. Então, nós temos que levar a cabo atividades de sensibilização, de educação às comunidades, assim como isso deve estar ligado ao próprio reflorestamento do mangal. O que está a acontecer, um pouco por toda a parte, e não é o desejável, como eu dizia, mas gostaríamos que fizéssemos isso de forma agressiva, para que a população também sinta. Porque antigamente tínhamos mitos de que o mangal não é plantado, que o mangal era divino, não podíamos plantar, mas hoje nós temos uma realidade diferente. É possível plantar o mangal, é possível reflorestar-se as nossas praias com esta espécie. Nós temos diferentes espécies. O que nós fazemos é perceber nas diferentes zonas que nós temos que tipo de espécie é possível colocar lá. Quando nos identificamos, é essa que nós levamos a cabo e fazemos.
0: Quais são os desafios, no geral, do setor de desenvolvimento territorial e ambiente do Programa Quinquenal do Governo 2024-2029 e do Plano Económico Social de 2026?
1: A nível do setor, nós temos diversos desafios, principalmente no que diz respeito ao processo de atualização dos planos de estratégia de uso de terra. Nós gostaríamos que, a nível dos 23 distritos que nós temos na nossa província, os mesmos tivessem os planos distritais de uso de terra atualizados, e também a nível dos nossos municípios, nós gostaríamos que eles tivessem os seus planos de estrutura urbana atualizados, porque com isso nós reduziríamos em grande escala esta questão dos assentamentos informais. Reduziríamos a criação de bairros não urbanizados ou ordenados. Então, uma necessidade premente de todos esses instrumentos de ordenamento territorial sejam levados a cabo e implementados de forma rigorosa, para que futuramente nós tenhamos cidades sustentáveis, cidades verdes e cidades limpas e bonitas. O plantio naquelas zonas foram devastadas, da luz naqueles locais.
0: Chegamos ao fim do nosso programa Moçambique, os desafios do presente e do futuro de hoje. Agradecemos imenso a Delfira Falume, diretora provincial de Desenvolvimento Territorial e Ambiente de Nampula, pela presença e pelos esclarecimentos. Muito obrigado a si que nos acompanhou. Despedem-se Albano Xavier, que esteve na moderação do debate, e Mahmoud Omar cuidou do som. Até o próximo debate. Saudações.
2: Em Moçambique são 21 horas.

0: As notícias a seguir apresentadas por Vítor Rufino. Vítor, boa noite.
1: Boa noite, Sérgio Guissamulo. Boa noite, ouvinte. Três pessoas foram decapitadas esta quinta-feira na Cavala, distrito de Mekonta, província de Nampula. O homicídio ocorreu ao longo da Estrada Nacional número 12 e, para além dos corpos, foi encontrada uma viatura incendiada. A informação foi partilhada esta sexta-feira à Rádio Moçambique pelo chefe das Relações Públicas do Comando Provincial da PRM em Nampula, Dércio Samuel.
2: Uma força deslocou-se para aquele ponto, tendo encontrado os corpos no local, sem nenhuma documentação, e no mesmo local também foi encontrada uma viatura que foi incendiada. Neste momento já foi constituída uma equipa multissetorial, Polícia da República de Moçambique e o CERNIC, que é para apurar as reais circunstâncias que ditaram a morte daqueles três indivíduos, dos três corpos localizados naquele ponto.
1: O chefe das Relações Públicas da PRM em Nampula, Dércio Samuel, garante que decorrem investigações para esclarecer o caso. O presidente da República reitera que o governo vai continuar a trabalhar para prover a população de infraestruturas sociais, visando melhorar as condições de vida dos moçambicanos. Daniel Chapo deu a garantia esta sexta-feira, depois de inaugurar o sistema de abastecimento de água da Vila da Macia, distrito de Bilene, em Gaza. O governante disse que a inauguração deste sistema é o cumprimento de uma das promessas feitas durante a campanha eleitoral.
3: Ano passado, quando estávamos a visitar a província, o presidente do município disse: presidente Chapo, lembra a promessa? Eu disse sim. Relaxa. Disse a ele que estávamos a organizar a casa. A promessa de concluir a reabilitação e ampliação do sistema de abastecimento de água da Macia havíamos de cumprir em 2026. E hoje estamos aqui para vir entregar o sistema de abastecimento de água à Vila da Macia, à população de Bilene, mais concretamente neste nosso. Parabéns, população.
1: Presidente da República Daniel Chapo e a inauguração do sistema de abastecimento de água da Vila da Macia, no distrito de Bilene, no quadro da visita de 4 dias que efetua a província de Gaza. A Agência de Desenvolvimento Integrado do Norte está a adquirir equipamentos para a construção e manutenção das vias de acesso nas províncias da Zona Norte do país. A aquisição das motoniveladoras, pás, carregadoras, retroescavadeiras, compactadores e tratores de esteiras têm como fim último facilitar as trocas comerciais entre as três províncias e dinamizar a economia da região e do país em geral. A informação foi revelada pelo coordenador da Unidade de Desenvolvimento Estratégico e Estudos de Projetos na Agência de Desenvolvimento Integrado do Norte, a Gai Mário.
4: A DIN está numa fase muito avançada no processo de aquisição de um parque de máquinas. Parque de máquinas, ou seja, um conjunto de máquinas para intervencionar estradas. Já começamos a receber o equipamento, então, numa primeira fase, vamos ter um conjunto de 40 máquinas, desde caminhões, motocultivadoras, rolos compactadores, entre outros grandes equipamentos, mesmo com a intenção de poder apoiar o processo de reabilitação e manutenção de estradas, mas é um foco mais para estradas terciárias, secundárias e terciárias, para facilitar, por exemplo, o escoamento da produção, a circulação das nossas comunidades, etc.
1: A aquisição dos equipamentos de manutenção das vias é financiada pela Fundação Moçambique LNG, no montante de cerca de 640 milhões de meticais. O presidente do Conselho de Administração da Rádio Moçambique renovou o compromisso de continuar a construir uma RM mais moderna e próxima do ouvinte. O PCA da Rádio Moçambique, Mário Albino, assegurou que esta estação emissora continua credível e preparada para comunicar as realizações e desafios do país.
5: Renovamos o nosso compromisso com os ouvintes e continuamos a construir uma rádio cada vez mais moderna, próxima, credível e preparada para os desafios do futuro. Neste 2 de outubro, celebramos a nossa rádio, celebramos os nossos ouvintes e, sobretudo, celebramos a cada trabalhador que mantém esta voz viva todos os dias.
1: Mário Albino falava na tarde desta sexta-feira em Maputo, num almoço de confraternização com os trabalhadores, que marcou a celebração dos 51 anos desta estação emissora. A primeira-dama da República, Guetta Chapo, participa este sábado em Chimoio, província de Manica, de um programa de oração pela paz e pelo bem-estar da população moçambicana. Segundo a esposa do presidente da República, a iniciativa, que junta diferentes seitas religiosas a nível da província, visa criar um momento de oração pela paz, contra acidentes de viação e os atos de violência. Na atualidade internacional, Forças Armadas da Etiópia anunciam avanços em direção ao reduto dos rebeldes no Tigreia. Esta semana foi marcada por combates intensos no norte da Etiópia entre os milicianos aliados do governo e os rebeldes. A atenção alastrou-se também para o contexto diplomático, com a Etiópia a cortar os laços de cooperação com a Eritreia, Sudão e Egito, por suspeitas de estes três países estarem a apoiar as forças rebeldes. Fechamos com a previsão do tempo. A cidade de Pemba poderá registrar este sábado 30 graus centígrados de temperatura máxima, seguida por Inhambane, Tete e Xai-Xai com 28 graus, Maputo 27, Vilanculo 26, Beira e Nampula 24, Chimoio e Lixinga 23 e, por fim, Quilimane 21 graus centígrados de temperatura máxima. Apresentamos as notícias a esta hora, as próximas às 22 horas. 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
2: As notícias a esta hora, apresentadas por Vítor Rufino. Muito boa noite.
3: Boa noite, estimado ouvinte. Três pessoas foram decapitadas esta quinta-feira em Nacavala, distrito de Imeconta, província de Nampula. O homicídio ocorreu ao longo da Estrada Nacional número 12 e, para além dos corpos, foi encontrada uma viatura incendiada. A informação foi partilhada esta sexta-feira à Rádio Moçambique pelo chefe das Relações Públicas do Comando Provincial da PRM em Nampula, Dércio Samuel.
4: Uma força deslocou-se para aquele ponto, tendo encontrado os corpos no local, sem nenhuma documentação, e no mesmo local também foi encontrada uma viatura que foi incendiada. Neste momento já foi constituída uma equipa multissetorial, Polícia da República de Moçambique e o CERNIC, que é para apurar as reais circunstâncias que ditaram a morte daqueles três indivíduos, dos três corpos localizados naquele ponto.
3: O chefe das Relações Públicas da PRM em Nampula, Dércio Samuel, garante que decorrem investigações para esclarecer o caso. O presidente da República reitera que o governo vai continuar a trabalhar para prover a população de infraestruturas sociais, visando melhorar as condições de vida dos moçambicanos. Daniel Chapo deu a garantia esta sexta-feira, depois de inaugurar o sistema de abastecimento de água da Vila da Macia, distrito de Bilene, em Gaza. O governante disse que a inauguração deste sistema é o cumprimento de uma das promessas feitas durante a campanha eleitoral.
5: Ano passado, quando estávamos a visitar a província, o presidente do município, vice-presidente Chapo, lembra a promessa? Eu disse sim. Relaxa. Disse a ele que estávamos a organizar a casa. A promessa de concluir a reabilitação e ampliação do sistema de abastecimento de água da Macia havíamos de cumprir em 2026. E hoje estamos aqui para vir entregar o sistema de abastecimento de água à Vila da Macia, à população de Bilene, mais concretamente neste nosso. Parabéns, população.
3: Presidente da República Daniel Chapo e a inauguração do sistema de abastecimento de água da Vila da Macia, no distrito de Bilene, no quadro da visita de 4 dias que efetua a província de Gaza. A Agência de Desenvolvimento Integrado do Norte está a adquirir equipamentos para a construção e manutenção das vias de acesso nas províncias da Zona Norte do país. A aquisição das motoniveladoras, pás, carregadoras, retroescavadeiras, compactadores e tratores de esteiras têm como fim último facilitar as trocas comerciais entre as três províncias e dinamizar a economia da região e do país em geral. A informação foi revelada pelo coordenador da Unidade de Desenvolvimento Estratégico e Estudos de Projetos na Agência de Desenvolvimento Integrado do Norte, a Gai Mário.
6: A DIN está numa fase muito avançada no processo de aquisição de um parque de máquinas. Parque de máquinas, ou seja, um conjunto de máquinas para intervencionar estradas. Já começamos a receber o equipamento, então numa primeira fase vamos ter um conjunto de 40 máquinas, desde caminhões, motocultivadoras, rolos compactadores, entre outros grandes equipamentos, mesmo com a intenção de poder apoiar o processo de reabilitação e manutenção de estradas, mas é um foco mais para estradas terciárias, secundárias e terciárias, para facilitar, por exemplo, o escoamento da produção, a circulação das nossas comunidades, etc.
3: A aquisição dos equipamentos de manutenção das vias é financiada pela Fundação Moçambique LNG, no montante de cerca de 640 milhões de meticais. O presidente do Conselho de Administração da Rádio Moçambique renovou o compromisso de continuar a construir uma RM mais moderna e próxima do ouvinte. O PCA da Rádio Moçambique, Mário Albino, assegurou que esta estação emissora continua credível e preparada para comunicar as realizações e desafios do país.
7: Renovamos o nosso compromisso com os ouvintes e continuamos a construir uma rádio cada vez mais moderna, próxima, credível e preparada para os desafios do futuro. Neste 2 de outubro, celebramos a nossa rádio, celebramos os nossos ouvintes e, sobretudo, celebramos a cada trabalhador que mantém esta voz viva todos os dias.
3: Mário Albino falava na tarde desta sexta-feira em Maputo, num almoço de confraternização com os trabalhadores, que marcou a celebração dos 51 anos desta estação emissora. A primeira-dama da República, Guetta Chapo, participa este sábado em Chimoio, província de Manica, de um programa de oração pela paz e pelo bem-estar da população moçambicana. Segundo a esposa do presidente da República, a iniciativa que junta diferentes seitas religiosas a nível da província visa criar um momento de oração pela paz, contra acidentes de viação e os atos de violência. Na atualidade internacional, Forças Armadas da Etiópia anunciam avanços em direção ao reduto dos rebeldes no Tigray. Esta semana foi marcada por combates intensos no norte da Etiópia entre os milicianos aliados do governo e os rebeldes. A tensão alastrou-se também para o contexto diplomático, com a Etiópia a cortar os laços de cooperação com a Eritreia, Sudão e Egito, por suspeitas de estes três países estarem a apoiar as forças rebeldes. Fechamos com a previsão do tempo. A cidade de Pemba poderá registrar este sábado 30 graus centígrados de temperatura máxima, seguida por Inhambane, Tete e Xai-Xai com 28 graus. Maputo 27, Vilanculo 26, Beira e Nampula 24, Chimoio e Lixinga 23 e, por fim, Quilimane 21 graus centígrados de temperatura máxima. Apresentamos as notícias a esta hora, as próximas às 23 horas e 30 minutos, no último jornal.
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1: Boa noite. Presidente da República reitera que o governo vai continuar focado na construção de infraestruturas públicas para garantir o bem-estar da população. Daniel Chapo intervia em Belém no curso da visita à província de Gaza. Província de Inhambane registra aumento de homicídios. De janeiro a esta parte, 68 pessoas foram assassinadas em circunstâncias estranhas. No estrangeiro, pelo menos 43 pessoas foram mortas este ano por alegadas motivações políticas na África do Sul. Destaques do Último Jornal. Edição de sexta-feira, 2 de outubro de 2026, dia em que a Rádio Moçambique assinala 51 anos ao serviço da radiodifusão. Na sua companhia, Sidónio Pires na sonorização e Mohamed Diane na edição e apresentação. Boa audição.

0: último jornal, o presidente da República reitera que o governo vai continuar focado na construção de infraestruturas públicas para garantir o bem-estar da população. Daniel Chapo intervia em Bilene no decurso da visita à província de Gaza. É um assunto a conferir daqui a pouco neste jornal. Para já, vamos à província de Nampula, onde 3 pessoas foram decapitadas esta quinta-feira em Nacavala, distrito de Mekonta. O crime aconteceu ao longo da Estrada Nacional número 12 e, segundo informações partilhadas à Rádio Moçambique esta sexta-feira por Dércio Samuel, chefe das relações públicas no Comando Provincial da PRM em Nampula, no local foi encontrada uma viatura incendiada. Os pormenores desta notícia por Nelson Tatanha, em Nampula.
1: Dércio Samuel disse que os corpos foram encontrados sem nenhuma documentação e decorrem investigações conjuntas com o Serviço Nacional de Investigação Criminal para apurar as causas que motivaram as matanças.
2: Uma força deslocou-se para aquele ponto, tendo encontrado os corpos no local, sem nenhuma documentação, e no mesmo local também foi encontrada uma viatura que foi incendiada. Neste momento já foi constituída uma equipa multissetorial, Polícia da República de Moçambique e o CERNIC, que é para apurar as reais circunstâncias que ditaram a morte daqueles 3 indivíduos, dos 3 corpos localizados naquele ponto.
1: Enquanto decorrem as investigações, Dércio Samuel apela calma à população.
2: Nós queremos transmitir uma calma, um ambiente de colaboração com a Polícia da República de Moçambique. Assim que alguém tiver alguma informação relacionada com esses 3 corpos sem vida localizados naquele ponto, que comunique às autoridades competentes para que nesse trabalho investigativo que a polícia está fazendo junto com o CERNIC possa desenvolver.
1: Chefe das Relações Públicas do Comando Provincial

0: da PRM em Nampula, Dércio Samuel, a pedir calma face à decapitação de 3 pessoas, ato ocorrido esta quinta-feira no posto administrativo de Nacavala, distrito de Mekonta. Nelson Tatanha, Nampula.
1: 3 pessoas foram decapitadas esta quinta-feira em Nacavala, distrito de Mekonta, província de Nampula. O crime aconteceu ao longo da estrada nacional número 12. Enquanto isso, na província de Inhambane, aumentam casos de homicídios. De janeiro a esta parte, 68 pessoas foram assassinadas em circunstâncias estranhas. Detalhes por Horácio Romão, em Inhambane.
2: Os distritos de Masinga, Morrombeni e Zavala é que tiveram mais casos de assassinatos na província. Acusações de feitiçaria e problemas passionais são as principais causas que estiveram na origem de muitos homicídios, cujas vítimas são, na sua maioria, idosos. O porta-voz do Serviço Nacional de Investigação Criminal em Inhambane, que lamenta esta problemática de homicídios, disse que, em conexão com estes casos, mais de 60 pessoas respondem, neste momento, em juízo. Alceres Kwamba indicou que alguns processos ainda não foram esclarecidos, uma vez que os autores, depois de cometer os crimes, fugiram, estando a ser procurados pelas autoridades. Kwamba apela aos cidadãos a não recorrerem à justiça privada para a resolução das suas diferenças.
3: É preciso que todos os tratos da sociedade sejam unidos, primeiro na sensibilização do homem, a pautar pelo diálogo como a única forma de resolução de quaisquer problemas, e nada se justifica o uso da força para a resolução dos diferendos. Enquanto isso, para desencorajar essas ações, os órgãos da administração de justiça têm aplicado aquilo que são as penas pesadas, por forma a desencorajar essas atitudes que é nada dignificam. Aqui, sobretudo, os líderes comunitários são chamados no sentido de incutir a sociedade a pautar pelo uso do diálogo como a única e exclusiva forma de resolver os problemas.
2: Alceres Kwamba, porta-voz do Serviço Nacional de Investigação Criminal em Inhambane, condenando a justiça pelas próprias mãos, que tem sido preferida por alguns cidadãos na província. Horácio Romão, Inhambane.
1: Dissemos na abertura deste jornal que o presidente da República reitera que o governo vai continuar focado na construção de infraestruturas públicas para garantir o bem-estar da população. Daniel Chapo intervia em Bilene no decurso da visita à província de Gaza. Atento a esta visita, o jornalista Alfredo Mianga.
4: O presidente da República, Daniel Chapo, reitera que o governo vai continuar a trabalhar para prover mais infraestruturas sociais com vista a melhorar as condições de vida da população moçambicana. Daniel Chapo sublinhou que a construção de infraestruturas sociais, como sistemas de abastecimento de água, energia, estradas, escolas, hospitais, junto às comunidades, é a aposta do governo para que, nos próximos anos, melhore a vida da população. O presidente Chapo falava esta sexta-feira, depois de inaugurar o sistema de abastecimento de água da Vila da Macia, distrito do Bilene, em Gaza, uma atividade inserida no quadro da visita de trabalho que efetua a província de Gaza, tendo afirmado que a construção da infraestrutura faz parte das promessas eleitorais.
5: Ano passado, quando estávamos a visitar a província, estávamos por aqui. O presidente do município, vice-presidente Chapo, lembra a promessa? Eu disse sim. Relato. Disse a ele que estávamos a organizar a casa. E a promessa de concluir a reabilitação e ampliação do sistema de abastecimento de água da Macia, havíamos de cumprir em 2026. E hoje estamos aqui para vir entregar o sistema de abastecimento de água à Vila da Macia, à população de Bilene, mais concretamente neste nosso município. Parabéns, população de Bilene. Porque agradecer não é só vir dizer obrigado. Nós fomos votar no distrito de Bilene, na província de Gaza, para continuar a criar melhores condições de vida. E a melhor oferta que pode se dar a alguém é água. Porque sem água não há vida. Esta inauguração hoje não é uma simples inauguração. Vai mudar a vida da população da Macia. Mudar a vida porque aquela mulher tinha que acordar de manhã, andar distância para encontrar água. E a conseguir ir a Machame, nem fazer outro trabalho. A partir de agora, o tubo de água está a chegar em casa. Só acordar, a torneira está em casa, cobrir, sair água.
4: Na ocasião, o chefe do Estado pediu à população da Vila da Macia para ser vigilante contra pessoas de má fé que possam sabotar o sistema de água ora inaugurado, ao mesmo tempo que pediu o maior aproveitamento da água já existente na produção de hortícolas para minorar o custo de vida.
5: Todos nós temos que conservar esse sistema de abastecimento. Todos nós temos que contribuir para podermos ter água limpa em casa. A empresa que vai gerir esse sistema vai precisar de comprar tubos para expandir água em todos os bairros da Vila da Macia. Vai precisar de comprar tubos para fazer chegar água na nossa casa, nosso quintal, na nossa cozinha dentro de casa, casa de banho dentro de casa. Vai precisar de dinheiro para comprar produto, tratamento da água. Por isso, cada um de nós ligar a água em casa tem que saber que ontem, antes de eu ter água em casa, eu sofria muito. E hoje, tenho essa torneira em casa. Essa torneira em casa, preciso de contribuir para a manutenção desse sistema, para comprar mais tubo para ligar os outros irmãos, comprar produtos para tratar a água, pagar salário aos que vão trabalhar aqui, e todos nós temos que contribuir para isso.
4: O presidente da República, Daniel Chapo, esta sexta-feira, na Vila da Macia, distrito do Bilén, em Gaza, por ocasião da inauguração do sistema de abastecimento de água com capacidade de prover água para 60 mil pessoas. O sistema de abastecimento de água da Vila da Macia é composto por poços de captação, depósitos subterrâneos e aéreos, conduta adutora, rede de distribuição da água, e foi construído pelo governo através do programa de água e saneamento para o Águas, num investimento de mais de 220 milhões de meticais. Da Vila da Macia para a Rádio Moçambique, Alfredo Muyanga.
1: Continuamos na província de Gaza com notícias segundo as quais o presidente da República insta a população a reforçar as ações antecipadas de mitigação dos efeitos do fenómeno climático El Niño, que poderá afetar alguns distritos da província. Carlos Matsinhe.
6: Diz Daniel Chapo que as referidas ações devem compreender a prática de culturas tolerantes à seca, como estacas de mandioqueira, ramas de batata doce, entre outras, e a preparação antepate de foragens para alimentar os animais em tempo de seca prolongada.
7: Vai haver muito calor, que já começamos a sentir, e isso vai provocar seca. Por isso, temos que começar a nos preparar, produzindo culturas resistentes à seca. Cajueiro, quanto menos chove, produz melhor, como mandioca e outras culturas resistentes à seca. Também podemos criar animais que resistem à seca, como o cabrito, que vive melhor onde há calor. Por isso que há mais cabritos em tete do que nas zonas de frio. E outro tipo de culturas e outro tipo de criação de animais. Se temos furos avariados, temos que falar com o nosso governo do distrito, nosso governo da província, fazermos levantamento, termos reparar esses furos. Já temos esse programa. Em locais onde podemos abrir furos, agora, e saber que este local, mesmo no momento de seca, vai haver água, é melhor fazermos agora.
6: Presidente da República, Daniel Chapo, esta sexta-feira, na Vila Sede Distrital de Mabalane, província de Gaza. Esta região do norte de Gaza é semiárida, com períodos longos de ausência de chuvas, o que deixa o distrito com crises alimentares cíclicas. Carlos Matsinhe, a partir de Mabalane, província de Gaza.
1: A zona norte do país pode contar com mais equipamentos para o desenvolvimento da região. Os pormenores por Fernando Damas.
8: A Agência de Desenvolvimento Integrado do Norte começou a adquirir neste ano equipamentos para a manutenção das vias de acesso nas províncias da região norte do país. Trata-se de motoniveladoras, pás carregadoras, retroescavadeiras, compactadores, tratores de esteiras, entre outros equipamentos que se destinam à abertura e ou reabilitação de vias de acesso que ligam os 56 distritos das províncias da região norte de Moçambique. O coordenador da Unidade de Desenvolvimento Estratégico e Estudos de Projetos na Agência de Desenvolvimento Integrado do Norte, Hagai Mário, disse que com esta intervenção pretende-se facilitar as trocas comerciais nas três províncias do norte de Moçambique. O responsável disse que, para a aquisição do equipamento, a instituição conta com o financiamento da Fundação Moçambique LNG, que desembolsou 10 milhões de dólares, o equivalente a cerca de 640 milhões de meticais.
9: A DIN está numa fase muito avançada no processo de aquisição de um parque de máquinas. Parque de máquinas, ou seja, um conjunto de máquinas para intervencionar estradas. Já começamos a receber o equipamento, então numa primeira fase vamos ter um conjunto de 40 máquinas, desde caminhões, motocultivadoras, rolos compactadores, entre outros grandes equipamentos, mesmo com a intenção de poder apoiar o processo de reabilitação e manutenção de estradas, mas é um foco mais para estradas terciárias, secundárias e terciárias, para facilitar, por exemplo, o escoamento da produção, a circulação das nossas comunidades, etc.
8: Agai Mário, coordenador da Unidade de Desenvolvimento Estratégico e Estudos de Projetos na Agência de Desenvolvimento Integrado do Norte, e os trabalhos em curso visando a aquisição de equipamentos de manutenção de estradas para a região norte do país. Parte do equipamento já começou a chegar, estando neste momento na cidade de Pemba, onde será montado o parque de máquinas de manutenção de vias de acesso para a região norte do país. Fernando Damas, em Lixinga.
1: No ar, o último jornal. A Rádio Moçambique assinala hoje os 51 anos ao serviço da radiodifusão. Por ocasião da efeméride, o presidente do Conselho de Administração da Rádio Moçambique renovou o compromisso de continuar a construir uma RM mais moderna e próxima de ouvinte. Leopoldo Agapito.
10: O PCA da Rádio Moçambique assegurou que esta estação emissora continua credível e preparada para comunicar as realizações e desafios do país. Mário Albino falava esta sexta-feira em Maputo, num almoço de confraternização com os trabalhadores, que marcou a celebração dos 51 anos desta estação emissora.
11: Renovamos o nosso compromisso com os ouvintes e continuamos a construir uma rádio cada vez mais moderna, próxima, credível e preparada para os desafios do futuro. Neste 2 de outubro, celebramos a nossa rádio, celebramos os nossos ouvintes e, sobretudo, celebramos a cada trabalhador que mantém esta voz viva todos os dias.
10: O presidente do Conselho de Administração da Rádio Moçambique anotou que o talento, a criatividade, o profissionalismo e o compromisso dos trabalhadores continuam a ser a maior força da Rádio Moçambique.
11: Ser trabalhador da Rádio Moçambique é assumir uma responsabilidade que vai para além do exercício de uma profissão. É participar numa missão de serviço público, contribuindo para informar, educar, entreter e aproximar os moçambicanos. Ao longo da história da Rádio Moçambique, construiu uma relação de confiança com seus ouvintes. E essa relação é o resultado de trabalho, da dedicação e do compromisso de sucessivas gerações de profissionais. Hoje, perante profundas transformações que atravessam o setor da comunicação, somos chamados a fazer mais e melhor. A tecnologia está a mudar a forma como nos produzimos e distribuímos conteúdos. Mas o talento, a criatividade, o profissionalismo e o compromisso dos nossos trabalhadores continuam a ser a nossa maior força.
10: Presidente do Conselho de Administração da Rádio Moçambique, Mário Albino, falando esta sexta-feira em Maputo, no almoço de confraternização que marcou a celebração dos 51 anos desta estação emissora.
1: Presidente do Conselho de Administração da Rádio Moçambique renovou o compromisso de continuar a construir uma RM mais moderna e próxima do ouvinte. E o governador de Nampula, Eduardo Abdullah, entende que a Rádio Moçambique acompanha e projeta o crescimento e desenvolvimento do país, falando a língua do povo. O governante falava a propósito dos 51 anos desta estação emissora que hoje se assinalam. Detalhes por Lúcia Máquina.
12: Eduardo Abdullah falou a partir de Bombaim, Índia, onde se encontra a busca de parcerias para Nampula. Disse que lembrou-se do dia da RM por ser a marca que projeta Moçambique e suas realizações desde os tempos remotos.
13: A Rádio Moçambique levava a mensagem e levou a mensagem da independência a cada aldeia da nossa província aí em Nampula. Eu tinha na altura mais ou menos 13, 14 anos de idade. E conseguíamos ouvir, portanto, que estamos independentes. Para mim, a Rádio Moçambique representa resistência, representa memória, representa a unidade nacional.
12: O governador de Nampula reconhece o papel da RM na divulgação dos conteúdos que relatam os feitos e desafios da província.
13: E vamos continuar juntos, vamos trabalhar juntos. Mas também fazer um apelo à Rádio Moçambique para que mantenha esta qualidade de trabalho, que tenha uma linha editorial imparcial e que seja uma linha editorial para que sirva toda a população de Nampula, independentemente da sua religião, raça ou mesmo filiação partidária ou coisa parecida. Então, queremos uma rádio de todos, dos mais de 7 milhões de habitantes que nós temos na nossa província. Parabéns, longa vida e que venham 50 mais um pela frente.
12: Eduardo Abdullah, governador de Nampula, a falar da RM, alusivo aos 51 anos desta estação emissora que hoje se assinala. Lúcia Máquina, em Nampula.
1: A presidente do Instituto Nacional de Estatística enaltece o contributo da Rádio Moçambique na educação das comunidades sobre o processo de desenvolvimento do país. Mónica Magala diz que esta estação emissora acompanha o crescimento do país em todas as fases de desenvolvimento. Venâncio Macam.
14: É neste sentido que o Instituto Nacional de Estatística tem a Rádio Moçambique como um parceiro estratégico para o sucesso do recenseamento geral da população e habitação a ter lugar em 2027.
15: Para nós, como Instituto Nacional de Estatística, porque o próximo ano vamos conduzir o censo da população. E como a RM é grande, já cresceu tudo. A RM está em todas as províncias e fala todas as línguas. Para nós é um parceiro estratégico útil para ajudar na disseminação das nossas atividades. Portanto, o crescimento da RM para nós é uma mais-valia. Uma vez que a RM está em todo o país, olha, não só estão de parabéns, como também nós ficamos a ganhar com o vosso crescimento. O país agradece com o vosso crescimento. E mais uma vez, parabéns à RM.
16: E sente que a RM sempre estará junto com o INE para aquilo que são as atividades do INE?
15: Tem que estar. Com ou sem a nossa presença, a RM não nos pode abandonar. Porque é a rádio da antena nacional. E o Instituto Nacional de Estatística também é nacional, está em todo o país. As nossas atividades não começam nem terminam com este censo da população. Portanto, é algo contínuo. Agora é o censo da população, depois já é o censo de empresas, já é o censo agropecuário, há outros inquéritos. Portanto, não é uma parceria para terminar ou desistir. Continuamos a contar com os préstimos da RM.
14: Mónica Magala, presidente do Instituto Nacional de Estatística, enaltecendo o contributo da Rádio Moçambique na educação das comunidades sobre o processo de desenvolvimento do país. Magala falava esta sexta-feira em Inhambane por ocasião de 2 de outubro. Venâncio Macam, Inhambane.
1: Dos estúdios centrais em Maputo, a Rádio Moçambique transmite o último jornal. 3 indivíduos com idades compreendidas entre os 21 e os 42 anos estão a contas com a Polícia da República de Moçambique em Tete, indiciados de consumo e tráfico de drogas. Em que circunstâncias foram detidos estes indivíduos? Orlando Cananecas.
17: A neutralização dos suspeitos ocorreu na última quinta-feira nos bairros Francisco Manianga e Felipe Samuel Magaia, durante uma operação policial que tinha como objetivo desmantelar as chamadas bocas de fumo, cuja atividade tende a aumentar na cidade de Tete. Na operação, a polícia apreendeu quantidades consideráveis de heroína, cristalina, vulgozombo e cannabis sativa, além de cerca de 30 mil medicais alegadamente provenientes da comercialização de estupefacientes. O porta-voz do Comando Provincial da PRM em Tete, Feliciano da Câmara, assegura a continuidade das ações de combate ao tráfico e consumo de drogas na província. Da Câmara apela, entretanto, a uma intervenção mais firme do Ministério Público na responsabilização dos envolvidos, tendo em conta a reincidência dos casos.
18: Pelo que nós ansiamos que haja esta posição mais genérica por parte dos órgãos da Administração da Justiça para que esta prática cesse naquele local e estes indivíduos não voltem a cometer este mesmo crime.
17: Entretanto, os indiciados apresentam as suas versões sobre os motivos que levaram à sua detenção.
19: Não, isso não são minhas coisas, eu nem conheço isso, se não sei de nada, tinha ido para receber alguém, mas comprimido só.
20: Com só do estresse que eu tinha também de não receber, hoje não tenho nada. Às vezes também fumo droga, porque aprendi as minarias. Aproximei esse senhor, tinha 20 medicais para poder comprar, e me deu um pouco assim. Dei também giros também para poder fumar mais. Na esquina já não me encontraram com aquele plastiquinho pequenino. Perguntaram se fuma, fumo sim. Não dava para mentir e para a justiça também. Eu comprei com esse mano aqui.
21: Vê o cota. Não deixa também um bocado de esperar do modelo que vem de hoje de passar de fora, se ele aparecer. Acho que posso desfrutar. E de efeito, o agressivo passou de onde? Da estrada. Daí chamei o modelo. tens programa, disse, ah, programa, mas posso ter.
17: Indiciados de consumo e tráfico de drogas, uma prática que, segundo as autoridades policiais, constitui uma preocupação crescente na província e está associada à ocorrência de outros crimes. Da cidade de Tete, Orlando Canenecas.
1: Saímos para a província da Zambésia, onde cidadãos denunciam a venda ilegal de combustíveis. Ernesto, a mensagem.
0: Alguns cidadãos em Quelimane criticam a venda de combustíveis em locais inapropriados e a preços especulativos. Argumentam que a situação afeta a atividade econômica, sobretudo do setor informal. Costa Luiz, criador de frangos em Quelimane, afirma que a escassez de combustíveis limita o transporte de ração e a locação do frango no mercado.
3: Deveriam velar essa situação. Acredito que eles em algum momento usam como se fosse um fonte de rendimento, mas também os preços não podem ser muito acelerados a esse ponto.
0: Alguma vez já se viu obrigado a comprar por uma questão de urgência ou aflição?
3: Claro que já, porque estava no momento em que eu, a minha criação, precisava de um transporte e o transporte que eu estou a usar é motorizada, não tenho bicicleta, então senti muito obrigado de comprar combustível para tal.
0: A escassez de combustíveis em Quelimane cria oportunismo com alguns cidadãos a adquirirem 5 litros de diesel a 500 meticais para revenderem a 650 meticais.
22: É tão pouco difícil porque não há combustível. E compro a 500 e vendo a 650. Os momentos, por exemplo, assim, quando há escassez, é quando procura. Mas enquanto não há escassez, vão nas bombas.
0: E tem tido sempre?
22: Às vezes, não é sempre. Quando as bombas não têm, eu também não tenho.
0: O Ministério Público na Zambésia reitera, entretanto, o apelo aos cidadãos para o abandono da venda informal de combustíveis e a preços especulativos por constituírem crimes. O apelo foi reiterado pelo porta-voz do Ministério Público na Zambésia, Rambo Sembine.
23: É uma realidade, estamos a viver a crise de combustíveis e o Ministério Público, na defesa do interesse coletivo, tem o seu papel. Por isso que nós não estamos alheios a esta situação dos combustíveis, até porque nós desencorajamos algumas práticas que têm estado a se verificar, indivíduos que têm comprado combustível em bidões, depois vão aplicar preços exorbitantes e isto acaba configurando no cometimento de uma infração criminal, que é o crime de especulação, e é punido.
0: Era Rambo Simbine, porta-voz do Ministério Público na Zambésia. A partir de Quelimane, Ernesto Missage.
1: Último jornal, já nos momentos finais, vamos às notícias sobre o desporto nacional. Lançadas oficialmente os Jogos da Juventude da Região 5 da África Austral, no ato orientado pela Primeira-Ministra Bem-vinda Levi. Detalhes por Adão Matimbe.
24: Maputo já está em contagem decrescente. Foram oficialmente lançados nesta sexta-feira na capital moçambicana os Jogos da Juventude da Região 5. A competição realiza-se entre 3 e 14 de dezembro, reunindo jovens atletas de 10 países da África Austral. O ato de abertura foi dirigido pela primeira-ministra Maria Bem-vinda Levi.
25: Para nós, enquanto país anfitrião, o acolhimento destes jogos tem um significado que vai muito além da organização da competição.
26: Okay.
25: Ao recebermos estes jovens, recebemos também a oportunidade de mostrar aquilo que somos como povo e aquilo que pretendemos construir como país. Eles constituem uma expressão concreta da nossa aposta na juventude e, simultaneamente, uma oportunidade para fortalecer os laços de amizade, cooperação e solidariedade que unem os povos e países da nossa região. Sob liderança de Sua Excelência Daniel Francisco Chapo, Presidente da República, o Governo tem vindo a colocar a juventude no centro das prioridades nacionais, o que é consubstanciado pela criação de condições para que esta camada social desenvolva conhecimentos, talentos e competências, bem como encontro oportunidades para participar ativamente na construção do país. Os jovens que estarão em Moçambique durante estes jogos não serão apenas atletas em competição. Serão também embaixadores dos seus países e participantes de uma experiência que poderá marcar as suas trajetórias pessoais e desportivas.
24: Moçambique será o ponto de encontro da juventude desportiva da região. Estão confirmados Moçambique, África do Sul, Angola, Botswana, Eswatini, Lesoto, Malawi, Namíbia, Zâmbia e Zimbábue. 10 países 12 dias de competição, entre 3 e 14 de dezembro, os olhos da região 5 estarão virados para Moçambique.
1: A primeira-dama da República, Guetta Chap, participa este sábado em Chimoio, província de Manica, num programa de oração pela paz e pelo bem-estar da população moçambicana. Segundo a esposa do Presidente da República, a iniciativa que junta diferentes seitas religiosas a nível da província visa criar um momento de oração pela paz, contra os acidentes de aviação e contra atos de violência. Na atualidade internacional, pelo menos 43 pessoas foram mortas este ano por alegadas motivações políticas na África do Sul, indicou hoje um relatório a um mês das eleições municipais previstas para 4 de novembro. O balanço dos homicídios com alegada conotação política desde o início do ano já supera o total anual registrado desde que a Iniciativa Global contra a Criminalidade Organizada Transnacional começou a monitorar a situação em 2015, indicou a organização. De acordo com a base de dados da organização, foram registrados 45 ataques de caráter político e 43 mortes até 30 de setembro, visando principalmente responsáveis de partidos políticos. O tempo. A cidade de Pemba pode chegar amanhã aos 30 graus centígrados de temperatura máxima, seguida por Inhambane, Tete e Xaxai com 28 graus, Maputo 27, Vilanculo 26, Beira e Nampula 24, Chimoio e Lixinga 23 e por fim Quelimane 21 graus centígrados de temperatura máxima. É o fim do último jornal, edição de sexta-feira, 2 de outubro de 2026, num dia em que a Rádio Moçambique assinala 51 anos. Ficam as despedidas de Sidónio Pires na sonorização e Momadjan na edição e apresentação. Boa noite e bom fim de semana.
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